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0: música é esta? Será que sabe? É isso que eu vou querer saber. E todos os dias há um novo desafio. Se disse Bryan Adams, está certo. Se calhar da próxima vez dificulta um bocadinho.
1: Que música é esta?

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Temos esta. Ai, esta também, claro.

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6: Este é o Despertador M80. Bom dia, quarta-feira, 14 de outubro. E vai ser um dia de verão, apesar de estarmos já a meio de outubro. Esta hora ainda está assim fresquinho lá fora, portanto, casaquinho já apetece. Sou Sandra Ferreira, deste lado até às 7. Para começar, trago a Ariel Speedwagon.

bom dia, bom dia. O despertador em 80 já tocou. Sandra Ferreira deste lado com a melhor música para esta hora da manhã, isso é garantido. E hoje é um aniversário muito especial, o Winnie the Pooh. O Winnie the Pooh, sim, faz hoje 100 anos certinhos. Foi a 14 de outubro de 1926 que chegou às livrarias o primeiro livro deste famoso ursinho. Portanto, um século depois, continua a fazer parte da infância de milhões e milhões de pessoas e há, assim, qualquer coisa de muito reconfortante nesta personagem que, ao fim de 100 anos, continua a achar que um pote de mel resolve todos os problemas. Não é? Que bom. O mel também costuma resolver problemas ao nível de rouquidão, garganta, constipação. Costuma ajudar. Eu sei, não resolve completamente, mas ajuda bastante. Eu sempre que estou constipada, vai lá mais uma colherzinha de mel no chá. Sou assim, essa pessoa. Então, muito bom dia, espero que seja uma boa quarta-feira para todos. A seguir, ouvimos Roxette.

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0: Bom dia, boa quarta-feira a todos. 20 mil euros servem para muita coisa. Uma viagem, um carro, sei lá, obras em casa. 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E voltamos à música, ao som dos Queen, daqui a pouco.
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E hoje é o cantor britânico Cliff Richard que está de parabéns. Perdão? Sir Cliff Richard. É um dos artistas mais bem-sucedidos no Reino Unido e o único artista masculino a conseguir a proeza de chegar a número 1 nos tops nos anos 50, 60, 70, 80 e 90.

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0: Este é o despertador da M80. Bom dia. Hoje é quarta-feira, 14 de outubro, e vamos ter aí mais um dia de verão, apesar de estarmos já a meio do mês. Sim, a meio de outubro. Mas agora de manhã está fresquinho, não é? Ontem também estava, portanto um casaquinho. É capaz de ser boa ideia, um casaquinho antes de sair de casa. Vamos à música com esta.

0: tanto papá, creio que já aqueceu a voz, portanto já deixou para trás aquela voz de sono. Bom dia, bom dia. Está a ouvir o Despertador, M80, eu sou a Sandra Ferreira e para esta quarta-feira temos aí temperaturas de verão, mais logo à tarde, porque agora de manhã, e como ontem está assim, está mais fresquinho, sabe bem aquele casaquinho, não é? Então, máximas para hoje, 23 graus em Viana do Castelo, 25 no Porto, 29 em Braga, 28 em Bragança, já no centro 30 de máxima para Coimbra e Castelo Branco, 32 para Viseu, Lisboa chega aos 29, Santarém aos 32 e mais a sul temos Évora com 31, 32 para Beja e 28 para Faro. Portanto, com este tempo, o guarda-chuva pode continuar a descansar, já os óculos de sol continuam no ativo, verdade? Daqui a pouco vamos ouvir os macaquinhos no sótão. Para já, vem aí a música de Bryan Adams com a Spice Girl, Melanie C, When You're Gone.
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Veja lá, não se atrase. São quase 7 da manhã. E se já saiu de casa, boa viagem para si. A Ana e o Paulo também estão quase a chegar para as manhãs. M80. Ontem foi muito animado, toda a gente a recordar a frustração que era depois de uma saída à noite, tipo domingo de manhã, acordar com o barulho do aspirador. E pode ouvir nos melhores momentos das manhãs M80, disponíveis através da app Rail. Já nos macaquinhos no sótão, Susana Romana trouxe o famoso jogo das empresas. E vamos descobrir agora quem ganhou.

0: quiseres,
1: ora bem,
0: Carolina, pede.
1: Antes de entrar o indicativo, preciso que, Paulo, faças com a tua melhor voz de rádio, daquela que tu sabes tão bem fazer, que hoje o Jogo das Empresas é sponsored by Áurea Betrão.
0: Hoje, o Jogo das Empresas, powered by...
2: E lá o nome?
1: Áurea Beltrão.
0: Áurea Beltrão.
1: Áurea Betrão.
0: Áurea Betrão.
1: Porque foi um ouvinte que mandou uma lista enorme de coisas.
0: Espetáculo.
1: Não usei todos, mas usei várias.
0: Hoje,
1: um grande beijinho,
0: Áurea. O Jogo das Empresas das Manhãs da 80 é patrocinado por Áurea Betrão.
1: Muito bem. Não sei se a Áurea Betrão quiser um slogan para ela, ela que manda.
3: Nós os três gravamos
1: e
3: fácil.
1: E nós depois fazemos
3: fácil,
1: o slogan.
3: Fácil.
1: Portanto, o primeiro mandado por Áurea Betrão.
3: Aí.
1: O que é que faz a empresa?
3: Peraí, falta uma coisa.
1: Pois falta.
3: Foi tão bom aquilo que a Susana traz que até nos esquecemos.

0: Eu já canto isto em casa.
1: O Carlão que ponha os ouvidos nisto.
0: Sim, sim. Ora bem, o que é que faz então a empresa Carisma Determinante?
2: Oh, fácil.
3: Massagens.
0: Janelas de alumínio.
2: Esquece isso. Olha.
0: Comércio por grosso de bebidas alcoólicas ou preparação de locais de construção. Carisma Determinante.
3: Construção. Materiais de construção.
0: Preparação de locais de construção?
3: Preparação de locais de construção.
0: Paulo.
3: Locais de construção. Já sabes aqui o que a Susana agora quer que tu saibas as coisas,
0: não é? Se é o primeiro ou o segundo, não dá.
1: Não me mexe pressão. Bebidas alcoólicas.
0: Bebidas alcoólicas.
3: Alcoólicas.
0: Portanto, carisma determinante. O Paulo acha que o que traz carisma determinante é comércio por grosso, bebidas alcoólicas. Ana Moreira acha que é preparação de locais de construção. E carisma determinante é uma empresa de janelas de alumínio na Serra das Minas. Um grande beijinho para a linha de Sintra.
1: Mas tu precisas de PVCs e não sei o quê?
3: Eu preciso mandar orçamento.
0: Carisma determinante.
3: Para a minha marquise.
0: Ainda ontem estive a ver a marquise do Cristiano Ronaldo, que é aqui ao pé de nós. O que faz, também mandar-te, Láurea, o que faz a empresa Objetivo Similar? TVDE. Construção de edifícios residenciais e não residenciais.
3: Construção de edifícios, eu estou nessa.
0: Ou comércio por grosso de peças e acessórios para veículos automóveis.
1: É uma oficina.
3: Portanto, construção de edifícios.
1: Comércio de peças para automóveis.
3: Objetivo similar, sou uma construção de edifícios.
1: Não. É das peças para automóveis.
0: Ora bem, a primeira coisa que vos vou dizer é que é na Zambuja.
1: Claro, okay.
0: A Zambuja toda de cabeça no ar. Mas, agora?
1: Foi o que eu pensei. Que era
0: tu pensaste que era na Zambuja. É a Zambuja, que é sempre o que tu pensas. Bom! Objetivo similar, trabalha em construção de edifícios residenciais e não residenciais. Ponto para Ana Moreira.
3: Pronto, já está.
0: O que é que, esta também é enviada pela Áurea, o que é que faz a empresa Palpite Dourado? Não é Pito Dourado, isso era outra
3: isso
0: coisa,
3: outra
0: não
3: coisa,
0: temos
3: coisa,
0: tempo agora.
3: Sim.
0: Palpite Dourado. Comércio por grosso de carpetes e tapetes. Papelaria e tabacaria. Ou galeria de arte?
1: Opa, galeria de arte. Não, então vou para a tabacaria.
3: Então, não, então vou para a carpete.
1: Mais para a carpete.
0: Decidam-se. É que de repente vocês foram para todo lado. De repente vocês tentaram correr em direção de todas as empresas possíveis.
3: Não, eu estava a pensar nas carpetes.
0: Sim.
3: Depois senti a atração da coisa da arte.
1: Não. Okay.
3: Mas eu vou para as carpetes.
1: Tabacaria. Sempre que há uma tabacaria neste jogo, vou meter tabacaria. Oh, sou fiel aos meus princípios.
0: Pois é.
1: Tabacaria da Serra das Mercês.
0: Em São Domingos de Rana.
1: Ah,
3: olha.
1: Não é muito longe.
0: Palpite Dourado é papelaria e tabacaria. E tabacaria.
1: Sempre que há tabacaria, isto não é por acaso que acontece aqui.
0: Ponto para o Paulo, estamos empatados.
1: Vais-te levar-te um bocado a sério mais.
0: Vamos agora sair do domínio da Áurea e ir para sugestões de outros ouvintes. Maria João Diogo mandou: desejo realizado. O que é que faz a empresa?
3: Nem queira saber o que é que me passou pela cabeça.
0: Desejo realizado.
1: Claro, obrigado.
3: Saber o que é que me passou.
0: Comércio a retalho de peixes, crustáceos e moluscos.
3: Ai, quero.
1: Não, isso não é. Não
0: atividade da ação social para pessoas idosas sem alojamento. Ou comércio a retalho de ferragens e de vidro plano.
3: Santolas e sapateira.
0: Santolas e sapateira.
1: Ferragens e vidro plano.
0: Desejo realizado, trabalha no comércio a retalho de peixes, crustáceos e moluscos, diz Ana Moreira.
1: Diz-me só, repete-me só o nome da empresa ou que eu...
0: Desejo realizado.
1: Ah, então desejo realizado. Fácil, isto é ferragens e vidro plano. Tu tens o desejo de ter uma ferragem e um vidro plano, vais para...
0: Quem nunca desejou ter uma ferragem e um vidro plano?
3: E quantas vezes tu não desejas um carro com umas tostas?
1: Então, claro. Não, não,
3: um
1: eu não,
3: de
1: não é,
3: Santola, que
1: a mim
3: é
1: não é um carro com umas tostas, é um carro de 7 lugares, Ana, já te disse.
0: Ora,
1: tu
0: bem,
1: tens o teu PVC, eu tenho o meu carro de 7 lugares, preciso.
0: Vamos então até São Martinho.
1: Vai.
0: Desejo realizado é atividades de ação social para pessoas idosas sem alojamento.
1: Ah,
0: é uma casinha para vocês.
1: Eu pensei nessa, mas escolhi
3: uma. A primeira andar a fico região.
1: Exato.
0: Portanto, isto quer dizer que vamos para o último item empatados. Um ponto para cada um. E dois que foram.
1: Traga-me um sublingual.
0: Este foi enviado pelo Rodrigo Guerreiro.
1: Como é que se chama?
3: Rodrigo Guerreiro. Não é o nome da empresa.
0: Não é o nome da empresa. Okay. Deve haver alguma empresa chamada Rodrigo Guerreiro. Mas... O que faz a empresa? Naipe de requintes.
1: Naipe de requintes.
3: Eu levo tudo para o mesmo e não quero saber.
1: Não sei para onde é que estás a levar.
0: Naipe de requintes é uma casa de chá, comércio a retalho de tintas, vernizes e produtos similares, ou atividades de salões de cabeleireiro e barbeiros. Naipe de requintes.
3: Tintas.
0: Tintas.
1: Nunca nem peso.
3: Por não fazer sentido, é o tintas.
1: Portanto, isto é um grande salão.
0: Salão. Limpar o salão, isso é outra coisa.
1: Sim, vê-se muito na autoestrada. Portanto, ou é um grande salão, ou a primeira era o...
0: A primeira é a casa de chá, a segunda é comércio a retalho de tintas, vernizes e produtos similares, e a terceira é atividades de salões de cabeleireiros e barbeiros.
1: Tintas. Casa de chá. chá, casa de chá em Sintra.
3: Tintas.
1: É na Portela
3: de Sintra. O que é feito de Évora?
1: Calma.
3: Antes agora... era tudo em Évora, mas agora deixou de ser.
1: Évora está em banho de Maria.
0: Ora bem, vamos até Vila Verde. Naipe de requintes é... Um de vocês acertou, um de vocês ganhou esta edição. Casa de chá... Casa de chá. Ah, e a Paula disse casa de chá. Casa de chá. É para estar mal. Que nem percebeu. Casa de chá é naipe de requintes.
1: Casa de chá é pau. Paulo, casa de chá.
2: Comidas cearenses, portuguesas de realeza. Realezas em salão. Comidas realezas e riquezas.
0: Quero tirar uma casa de vez.
2: Nomes de empresa.
0: Perguntou o que era limpar o salão.
3: Eu não devia estar sozinha perdida na vossa private, porque vocês disseram limpar o salão na autoestrada vê-se muito eu. É o quê?
1: Vão todas entretidas a conduzir a limpar o salão, percebeste agora, colega?
3: Eu já sei.
4: 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E está tudo pronto para as manhãs M80. Muita animação com o Paulo e a Ana, consigo até às 11. Meu nome é Sandra Ferreira e estou de volta mais logo às 8. Deixo tocar Paul Young com Every Time You Go Away, depois All Saints e Grupo de Baile.
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Foi Chesney Lewis que compôs Pure Shores para a banda sonora do filme A Praia, com Leonardo DiCaprio. Há mais música na M80 com All Saints.

0: Diz que somos nós. Bom dia, são 7 da manhã. Vamos lá começar estas incríveis manhãs da M80. E pronto, isto para ser incríveis, temos que começar contigo, Mónica Baltazar. Bom dia, começamos pelas notícias e vai ser um dia complicado para quem costuma viajar no metro de Lisboa.
1: Bom dia, o que não é incrível, é dia de greve no metro de Lisboa. Os representantes dos trabalhadores dizem que a empresa não está a cumprir o acordo dia 13 de abril. Sandra Bela Carvalheira, da FECTRANS, explica os motivos da paralisação.
2: Os problemas que elencámos em abril deste ano e efetivamente levou à desconvocação de uma greve, não estão resolvidos. A empresa tem um entendimento, os trabalhadores sentem na pele no seu dia-a-dia o que está a passar, sentem exatamente outra matéria, desde usurpação de funções, questões como postos de trabalho desguarnecidos. Não é uma questão remuneratória, como alguns tentam passar, que os trabalhadores querem apenas é receber tempo suplementar. Os trabalhadores querem mesmo é ter os postos reconhecidos e a empresa ter assumido já, recrutamento deveria ter assumido a partir de abril e só em parte está a começar a fazer nesta altura.
1: Estão já em cima da mesa mais duas greves para este mês, ainda sem data marcada. Depois de milhares de pessoas manifestarem-se em diferentes cidades do país, no sábado passado há novo protesto hoje contra o aumento do preço da habitação e do custo de vida. Os manifestantes voltam às ruas para dizer que não dá mais para viver assim, desta vez em Coimbra, na Praça da República. Alessandra Guedes, uma das organizadoras da manifestação, explica a importância de este protesto acontecer na cidade dos estudantes.
3: As manifestações já não dá mais para viver, tem o mote de custo de vida, principalmente. O que entra é o valor da renda, da habitação, e é muito importante em Coimbra, porque muitos estudantes não conseguem habitação para estudar, não conseguem um quarto para estudar e aí acabam não conseguindo pagar uma renda.
1: A manifestação não dá mais para viver assim, está marcada para as 5h30 da tarde. O Papa Leão XIV tem cancro do pulmão, o diagnóstico foi confirmado ontem depois da cirurgia feita no Hospital Gemelli em Roma, obrigou à remoção do lobo inferior do pulmão direito, uma informação avançada pelo Vaticano. O Papa, de 71 anos, regressou ao quarto ao final da tarde após a cirurgia, durou 90 minutos e, segundo o Vaticano, decorreu com sucesso. Depois do Sporting ontem em França, hoje é a vez do Porto jogar em Espanha para a Liga dos Campeões. O jogo é em Sevilha, frente ao Betis, começa às 8 da noite. Ontem o Sporting foi ao campo dos franceses do Lens, vencer por 2-0.
0: Vamos. Mónica, meia hora e voltamos a falar?
1: Voltamos a falar.
0: Então até, vai, já. Até já. São 7 horas, 4 minutos, tempo e trânsito para conferir já a seguir.
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13: E agora são 7 horas e 7 minutos, avançamos uma primeira vez nesta manhã de quarta-feira para o trânsito. 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Estávamos a sentir que isto sem ti não fazia sentido e por isso pensámos assim, chamem a Cláudia, chamem a Cláudia. E ele chamou.
2: Ele chamou.
13: E ele chamou.
2: É, não é? É, é isso.
13: É. E hoje vai ser uma manhã bonita com greve no metro.
14: Não, e está uma animação só, é? Porque eu vim para cá e estava trânsito. O meu barómetro é a Praça de Espanha. Quando aquilo começa, quando eu já fico no segundo semáforo,
2: pois.
14: Tipo, vaza uma leva e eu fico. Quando chego lá, já apanhei o vermelho.
2: Já é mau sinal, não é?
14: Pois,
2: pois é, tudo indica, de facto, que seja uma manhã com a greve no metro em Lisboa, com mais trânsito e com maiores dificuldades, principalmente no interior da cidade. Em relação aos acessos, também já não está fácil para a ponte 25 de Abril, onde já foi resolvido um acidente, mesmo um pouco antes da entrada no tabuleiro, a seguir já as portagens, uma colisão com um pesado e um ligeiro, mas com esta situação resolvida, o trânsito ficou logo mais acumulado e por isso já demora muito perto da área de serviço no Seixal, Foz de Amora na A2 e também mais difícil nos acessos do IC20 e Centro-Sul. Há um aumento de intensidade e por isso há já maior resistência no Montijo, na A33 em direção à Ponte Vasco da Gama, mas também já não está fácil na autoestrada de Cascais, até porque há agora informação de viatura parada em via direita entre o Estádio e Linda Velha ao quilómetro 6.700. O trânsito já está a ficar mais difícil a partir da zona do Oeiras. No IC19 também já há lentidão habitual, Sintra-Lisboa, entre a zona do Cacém e Queluz para a reta dos comandos da Amadora, e há notícia de acidente no acesso de Alverca, entrada na autoestrada do Norte, em direção a Lisboa. Já está a dificultar mais o trânsito na zona das rotundas em Alverca, então na entrada para A1. Com também um pesado avariado na subida de Minde, é no sentido sul-norte A1, ao quilómetro 100, entre Torres Novas e Fátima. Mais informações ao longo do dia, 820-2010.
13: Ao longo do dia e daqui a meia hora connosco outra vez,
2: é,
13: não é, Cláudia? Então
2: até
13: vá,
2: já.
13: Até já. 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
14: Então, vamos falar sobre estes dias primaveris ou outonais, como quiser, sem chuva. Já fui espreitar quinta, já fui espreitar sexta. Não. Vamos nos manter assim. Portanto, ainda há sandaloca, ainda há uma t-shirtzinha e um casaquinho ali para o final do dia e início do dia. Só de prevenção, não é? Porque de resto, sim, estamos com o céu pouco nublado, com nebulosidade normal no litoral norte e centro, incluindo aquele nevoeiro matinal que pode hoje ficar um bocadinho mais tempo.
13: É romântico. É misterioso.
14: É Sintra, não é? Para mim, eu associo nevoeiro, Serra de Sintra.
13: Sintra é lindo, seja qualquer estação do ano, é muito bonito.
14: É muito bonito. Aveiro, 22 graus, Ponta Delgada e Viana do Castelo, também o Porto, 24, Guarda, 25, Funchal, Coimbra, Leiria, Sagres e Faro, 27, Bragança, Vila Real e Sines, 28, Viseu vai chegar aos 29, Braga, Castelo Branco e Porto Alegre, 30, Setúbal e Beja, 31, Lisboa e Évora, 32, Santarém vai chegar aos 33 graus.
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13: É nóis, e agora são 7:11. Olá, olá, bom dia. Desde a semana passada que estávamos à espera desta manhã, manhã de quarta-feira, em que o que é que sucede nesta emissão?
14: Há 15 dias,
13: de rádio.
14: Jovem.
13: É verdade.
14: Você semana passada esteve em Celine Dion.
13: Estou a ressacar deste momento radiofónico. Ora bem, então o que é que acontece sempre à quarta-feira? Jogamos ao A Melhor de Duas. E o que é o A Melhor de Duas? Encontramos uma música dentro de uma categoria muito específica. Qual a melhor música na categoria X ou Y? Ai, a categoria de hoje! Avançamos já, sem medo.
14: Hoje mete sintetizadores. Qual é a melhor música com sintetizadores? Sendo que eu tenho uma, o Paulo Fernandes tem outra.
13: E vai ter que escolher uma ou outra. Ok? E prometemos que as nossas escolhas, pelo menos a minha.
14: A minha claramente vai arrasar. Não vai dar hipótese, okay. Direi até.
13: Então é já a seguir aqui a Belinda Carlisle para arrancar esta emissão.

0: 7:16, manhãs 10:80. Olá, bom dia. Isto é coisinha para acontecer sempre aqui à quarta-feira, nas manhãs 10:80, e vai acontecer agora.
1: A melhor de duas.
0: E o que é isto? Encontramos a melhor música dentro de uma categoria muito específica. Esta semana resolvemos encontrar qual a música. A melhor música dentro de uma categoria muito específica. Esta semana resolvemos encontrar qual a música.

0: Dá para fazer imensas brincadeiras com isto.
1: Então vamos lá, portanto, se acha que esta, não há melhor de duas, é a música que tem os melhores sintetizadores, esta, 910-25-80-81, beca-beca-beca-beca, sou Timana porque esta música dos Auto Economia, beca-beca-beca-beca.
0: Sintetizador é incrível, o homem até se pôs a pé, pensa que isso altera alguma coisa na dinâmica.
1: Agora, agarre-se, prepare-se, porque... Tem drama, tem glória, tem início de dia, tem cinema, tem alegria, tem sintetizadores, eu sei que posso estar a ser redundante, mas tem sintetizadores, vamos ouvir. Tem sintetizadores ao longo de toda a música.
0: Também usava.
1: Tem um minuto de sintetizadores, porque é assim que começa a música toda.
0: Eu disse usava. Eu queria dizer usava.
1: E esta da Zero, convenhamos, é o clássico dos clássicos do espelho dos sintetizadores ali dos anos 80, com esta da Final Countdown. E quando tu pensas, ah, mas a música não desenvolve, os sintetizadores vão continuar ao longo desta introdução. E agora diz-me, sabes que eu gosto muito da A, Take On Me. Mas agora repara na potência disso e olha o sintetizador a continuar.
0: Sabes quando eu sei que vais perder? Quando tu te dás ao trabalho de usar muitos argumentos e fala. Eu não preciso falar muito sobre os arras. Eu estou sentada, confortável, relaxada.
1: Olha.
0: Porque eu sei que o sintetizador de Take On Me não dá para ninguém.
1: Repara.
0: Não tem hipótese.
1: Não, repara. É que até no break da música isto continua. Portanto, Tim Paulo, Tim Ana, por favor, 910... Tim Ana, exatamente. É Moana, é Baiana. 910, 25, 80, 81. Qual destas duas músicas, portanto, Take On Me ou então o Zero, com o Final Countdown, qual destas duas músicas tem o melhor sintetizador? 910, 25, 80, 81. Este é mestre em praticamente tudo, Stevie Wonder com Part-Time Lover, nas manhãs da M80. De longe, o sintetizador da sua vida.

0: Stevie Wonder Part-Time Lover, a tocar nas manhãs da M80. Bom dia, são 7 horas 22 minutos e de resto, como sempre à quarta-feira aqui nas manhãs da M80, jogamos ao A Melhor de Duas. Encontramos uma música incrível dentro de uma categoria muito específica. Eu trago uma proposta, a Ana traz outra e depois entre as duas escolhe qual a melhor. Neste caso, a categoria é qual destas duas músicas tem o melhor sintetizador. Escolhemos o Zaha com The Economy, a escolha da Ana, e do meu lado o Zerup com The Final Countdown, que é a minha escolha. Pronto, preparada para começar a ver o que vem, Ana?
1: Caríssimo, eu estou com os meus níveis de confiança no absurdo.
0: Okay, então vamos lá ouvir.
2: Bom dia.
1: Fácil.
2: Pessoal da M80, é pá, claro que a Ana Moreira tem razão. É a melhor música que pode ter havido na vida. Fala para o Sérgio da Almada, beijinho.
0: Obrigado, obrigado. Já agora o que chegou. Para já, obrigado. Quantidade de mensagens que é esta hora que chegam aqui.
3: Bom dia, Paulo. Bom dia, Ana. Pela segunda vez, time Ana. Bom dia.
0: Ok.
1: Obrigada, Mana.
0: Nada.
4: Bom dia, equipa fantástica da M80. Daqui o Sérgio, da linda cidade de Matosinhos. Então, hoje vou ter mesmo que tomar partido da equipa do Paulo. Grande música, Final Countdown. Grande abraço para todos os ouvintes e continuação de uma ótima emissão para vocês.
1: Obrigado.
4: Grande abraço.
1: Obrigado. E boa quarta-feira.
3: Bom dia, Paulo. Bom dia, Ana. Bem, Paulinho, essa tem tudo.
4: Claro.
3: Tem cabeleiras, tem ritmo.
0: Esqueci-me das cabeleiras.
3: Fabuloso. Ana, sorry. Também é muito boa, mas Paulinho is on fire. Beijinho.
0: Sim.
1: Vamos fazer revisão na matéria. Não estamos aqui a escolher qual é a melhor música.
0: É qual é que tem os melhores sintetizadores. Dou aqui, é verdade.
1: O foco são os sintetizadores. Qual é o melhor?
0: Exatamente. Relembro então que The Final Countdown Europe tem 1 minuto de introdução de sintetizadores. Obrigado,
1: porquê?
0: Ana.
1: Porque estavam com falta de confiança. Porque senão despacha logo.
0: Nem penses.
1: Tipo, aqui isto é tão bom que só um bocadinho chega.
0: Nem penses.
5: Bom dia, maltinha. Estou com o Paulo, a melhor de duas. Final Countdown na Europa. Adoro. A Ana, que me desculpe, a dela também é fixe, mas eu gosto mais da do Paulo. Portanto, a melhor de duas, Paulinho. Obrigada, beijinhos.
1: Eu tenho que dizer isto, eu fico emocionada porque vocês escolhem um dos lados, mas ficam assim com peninha do outro.
0: Muito bem.
3: Bom dia.
1: Isso é ouro. Obrigada.
6: Bom dia, daqui a Gabriela. Só com 30 aninhos.
1: Lindona.
6: Sou de Santa Maria da Feira. E time Paulo, sem dúvida nenhuma. Um grande beijinho. Boa manhã para vocês. Eu estou a caminho do ginásio. Só mesmo para crentes.
0: É isso mesmo.
1: Para corajosos.
0: Portanto, vamos explicar aqui mais uma vez o que é que está a acontecer. Estamos, claro, à quarta-feira a jogar ao melhor de duas. Neste caso, estamos a encontrar a música que tem os melhores sintetizadores.
1: É o tema da semana.
0: Exatamente. Estamos de um lado com Aha, Take On Me, a escolha de Ana Moreira, e do outro lado o Zerup com The Final Countdown. Muito jogo aqui pela frente. Mais ou menos, porque aquilo que eu vejo aqui pelo WhatsApp, eu vejo assim, Tim Paul.
1: Olha, já condicionado.
0: Mas lá está, ainda há muito pela frente.

0: Eilos, sitiados, a tocar nas manhãs da M80. Bom dia, são agora 7 horas 28 minutos e manhãs de quarta-feira aqui nas manhãs da M80 significa o quê? O há melhor de duas. Sempre encontrar em categorias específicas, encontrar a melhor música. Para esta semana, o que é que nós resolvemos fazer? Trazemos duas propostas com sintetizadores e dentro destas duas músicas vamos tentar encontrar qual a música com o melhor sintetizador. Eu escolhi os Europe com The Final Countdown, a Ana escolheu os Aha com The Economy, já
1: fácil,
0: se arrependeu?
1: Não me arrependi rigorosamente nada, caríssimo.
0: Olha, não me olhes assim, nem me fales assim.
1: Olho de cima abaixo, faço assim. Está doido? Estamos a falar dos Aha, não estamos a falar de uma coisa qualquer. Estamos a falar de Morten Ackert, estamos a falar daqueles olhos verdes, daquele videoclipe.
0: Claro, claro.
1: Portanto, este sintetizador é a cama desta música.
0: Tu achas que esta é a música de todo o universo, tem os melhores sintetizadores?
1: Sem dúvida, acho mesmo. Ó, Harry Styles, até uma música quase cópia disto.
0: Uhum.
1: Agora,
0: pois,
1: assim, mais recente.
0: Consegue... Atenção, eu adoro esta música, para mim é uma das mais incríveis do nosso universo.
1: Mas este jogo de sintetizador, tão simples que é, o Não tem para.
0: E eu achava, estive quase para escolher esta também, não é? Nós falámos sobre isso, estive quase para escolher esta, mas ainda bem que não escolhi, porque de facto.
1: Achas que as pessoas estão. A diferença, gente! Desculpem lá!
0: Tens razão, Ana, a diferença que isto é. Olha lá, isto enche qualquer sala e eu adoro usar, mas isto, enquanto sintetizador. Já foste.
1: Isto é meia dúzia de notas, a outra não, a outra tem outras coisas.
0: Amor, isto aqui serve de banda sonora para qualquer coisa na tua vida.
1: E estás a outra não.
0: Estás mal disposta, isto serve.
1: A outra
0: é
1: também.
0: Um drama. Estás bem disposta, isto leva-te
1: também.
0: A casa.
1: A outra também, a outra
0: Outra também.
1: Também, não é também.
0: Exatamente. Por favor, faça de justiça, Team Paulo Timana, o Team Paulo Final Countdown, Europe.
1: Passaste menos tempo a música do Zaha.
0: Só, eu já sabia que esse argumento iria chegar. Lamento se só tens cerca de 30, 40 segundos de sintetizadores e se a minha tem sintetizador da música.
1: Lá
0: toda.
1: Está, porque ela precisa de se justificar e por isso é que anda aí mais tempo em luto.
0: Portanto,
1: a minha não precisa,
0: participe,
1: é a minha.
0: Participe disto, junte-se a esta fight aqui nas manhãs da M80. 7 horas 31 minutos. É fight das boas. 7 horas 31 minutos. Daqui a pouco atualizamos o tempo, trânsito e as notícias. Manhãs.

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2: E já a seguir com a Cláudia Capela para sabermos do trânsito, para já avançamos para as notícias. Mónica Baltazar, na edição, há uma greve em Lisboa, Mónica, que pode afetar o dia de muita gente.
3: Dia de greve no metro de Lisboa, as estações estão fechadas, os representantes dos trabalhadores dizem que a empresa não está a cumprir o acordo do dia 13 de abril. Anabela Carvalheira, da FECTRANS, explica os motivos deste protesto.
4: Os problemas que elencámos em abril deste ano, e efetivamente levou à desconvocação de uma greve, não estão resolvidos. A empresa tem um entendimento, os trabalhadores sentem na pele no seu dia-a-dia o que está a passar, sentem exatamente outra matéria, desde usurpação de funções, questões como postos de trabalho desguarnecidos. Não é uma questão remuneratória, como alguns tentam passar, que os trabalhadores querem apenas é receber tempo suplementar. Os trabalhadores querem mesmo é ter os postos desguarnecidos e a empresa ter assumido já, recrutamento deveria ter assumido a partir de abril, e só em parte está a começar a fazer nesta altura.
3: E em cima da mesa estão mais duas greves para este mês, ainda sem data marcada. O governo anuncia hoje o vencedor da privatização parcial da TAP, uma escolha entre a Air France KLM e a Lufthansa. A decisão que vai ser seguida de uma última fase de negociação e de autorizações regulatórias. Em causa está a venda de até 49,9% do capital da companhia aérea portuguesa. O Papa Leão XIV tem cancro do pulmão. O diagnóstico foi confirmado ontem depois da cirurgia que foi feita no Hospital Gemelli em Roma. Obrigou a remoção do lobo inferior do pulmão direito, uma informação avançada pelo Vaticano. O Papa, de 71 anos, regressou ao quarto ao final da tarde. A cirurgia demorou 90 minutos. Segundo o Vaticano, decorreu com sucesso, dentro do prazo previsto e conforme o planeado.
2: Mónica Baltazar, não vais passar entre os pingos da chuva nem nada que se pareça. Precisamos saber em tua justiça a melhor de duas. Portanto, qual destas duas músicas tem os melhores sintetizadores? De um lado, Timana, Aha, Take On Me. Vamos deixar respirar, para ser justo. E do outro lado, Final Countdown Europe. Não te vamos dizer as nossas teams, vamos-te apenas para já perguntar.
3: Eu já sei quais é que são as vossas teams e desculpa, Ana, mas...
2: Já foste.
5: Malta, é assim. Não é a música que mexe mais com vocês ou que gostam mais. Não é nada disso.
2: Exatamente, é exatamente.
5: Sintetizador.
3: Eu sou daquelas pessoas que ouve músicas em loop. Okay. E que fica no ouvido, portanto.
5: Aí a outra não fica, queres ver?
3: Mas esta fica mais.
2: Ana, eu acho que devemos deixar a Mónica ir, porque antes tu te deites para a Mónica.
5: Não estou a perceber a inclinação hoje.
2: Vamos avançar para o trânsito e obrigado, Mónica, já voltamos a falar. Cláudia Capela, como é que está o trânsito? E depois pergunto como é que estás de sintetizador, mas por ordens de prioridade, como
6: Sim,
2: é que estás?
6: Começo pela ligação Cascais-Lisboa. Esta manhã uma viatura parada em via direita antes da saída para Linda a Velha. Está a complicar mais a ligação Cascais-Lisboa, já com fila a seguir às portagens em Carcavelos. A Brisa informa também que na zona de Oeiras-Ribeira da Laje há acidente ao quilómetro 12. Também já há mais trânsito nas rotundas em Carcavelos e na ligação entre Santa Mar de Oeiras e Passo de Arcos, maior intensidade na Marginal, com fila já a passar à área de serviço no Seixal, na A2, a caminho da ponte 25 de Abril, com demora nos acessos ao nó de Almada. Também não está fácil a A33, já com trânsito acumulado entre o nó de Sarilhos e o Montijo para a ponte Vasco da Gama, onde, apesar de estar na berma, um pesado avariado antes da Cala de Zamora está também a afetar um pouco mais a circulação, alguma curiosidade e, por isso, ao longo do tabuleiro até ao local, também já há maiores dificuldades. Numa manhã, igualmente, com problemas nas rotundas em Alverca, tem a ver com um acidente que ocorreu no ramo de acesso para a Autoestrada do Norte em direção a Lisboa, e agora também informação de acidente mesmo no final da Crelt, na chegada à Alverca, com dificuldades no IC19 a partir do Cacém, e esta hora também... já o trânsito acumulado na segunda circular nos dois sentidos, bem como no eixo norte-sul, muito perto à Meixoeira, e à A8 a partir de Loures em direção a Lisboa. Nas ligações ao Porto, mais trânsito também já em Vila Nova de Gaia, em Santo Ovídio, o acesso à Ponta Arrábida já se faz com trânsito lento, e depois o acesso também ao Nó de Francos na via de cintura interna, já lento a partir do tabuleiro da Ponte do Freixo até ao Nó da A3 no sentido inverso, e a A3 com fila a anteceder o Nó da A4 e a afetar a ligação Amarante-Porto. Mais informações, 820-2010.
2: Obrigado, Cláudia. E agora, vamos lá. Ahá, Take On Me. Consideras que esta será a melhor música com sintetizador? Portanto,
5: sim.
2: Team Ana Moreira, ou então...
7: Olá, bom dia.
2: Ah, espera aí. Esta é outra, ou então esta. Final... Aquele ouvinte também é incrível, do Paulo. Ou então Final Countdown Europe.
6: Como sempre, são duas escolhas excepcionais, não é?
2: Exato.
6: Mas eu vou para o time Ana Moreira.
5: Obrigada, Cláudia. Obrigada.
6: Aquela abertura, não é?
5: Não
6: gosto,
5: é?
6: Gosto.
5: O sintetizador acho que dá mais trabalho. Tem que ser o músico, não é? O teclista tem que ter uma destreza de dedos muito superior a isto.
2: Vou-te já dizer a dificuldade que é tocar esta música. A dificuldade que é tocar
6: isto. Quando se fala em destreza, pronto, tem logo o meu apoio total.
5: Obrigada.
2: Muito bem, Arsénio Coelho, voltamos a falar daqui a meia hora, está bem? Ora bem, Ana Moreira, venha daí a meteorologia à la sintetizadores.
5: Já me tinha esquecido que tinha que fazer a meteorologia. Estava
2: rei
5: tão...
2: dos sintetizadores, sim, mas esta não está em questão. Jean-Michel Jarre, pá. Foz rendez-vous. Mas esta não entra, esta não entra. Lembra-me que esteve, fica bem para a meteorologia.
5: Oh, pois fica! Bem lembrado, nosso Paulinho é um gênio. Então, céu pouco nublado, com nubosidade no litoral norte e centro, incluindo nevoeiro matinal que pode persistir. Tens que pôr isso de parte, temos que usar isto mais vezes.
2: Eu sei.
5: Aveiro, 22 graus. Ponta Delgada, Viana do Castelo e Porto vão chegar aos 24. Guarda aos 25 graus. Funchal, Coimbra, Leiria, Sagres e Faro. Olá, Faro! 27 graus hoje. Bragança, Vila Real e Sines vão chegar aos 28. Viseu aos 29. Braga, Castelo Branco e Porto Alegre, 30. Setúbal e Beja, 31. Lisboa e Évora, 32. Santarém, 33 graus. Mal tinha isto hoje, até tinha tudo para ser um dia nhé.
2: Não.
5: E vai ser um dia...
2: Com greve, com o tempo assim, com estas músicas, esquece.
5: Isto é o efeito M80.
2: Eu não ouvi isto há anos, pá. Sonho. Ora bem, juntou-se agora às manhãs da M80. Para já, bom dia, obrigado por nos ter escolhido. Uma Ana Moreira e um Paulo Fernandes, que sempre à quarta-feira jogam o A Melhor de Duas. Escolhemos uma categoria a nível musical e depois escolhemos a música que melhor se adequa e que ganha essa categoria. Hoje o que é que está a acontecer? Sintetizadores. Qual destas duas músicas tem os melhores sintetizadores? Portanto, de um lado a minha proposta, da Final Countdown, os Europe. Do outro lado, onde é que está a proposta da Ana? Os Aha com Take On Me.
5: A nível de sintetizador, podemos dizer que os nórdicos são bons nisto, não é? Ou naquela altura eram os maiores nisto dos sintetizadores. Mas eu acho que esta é...
2: Achas?
5: Acho.
2: Mais do que isto? É, pá, nem penses. Isto é muito mais fixe. Bom, isto está aberto. 910-25-80-81. Alô, Sandra.
8: Bom dia, Ana. Bom dia, Paulo. Desculpa lá, Ana, mas o Paulo é que vai vencer esta.
5: Não pode.
8: Tudo bom, obrigada. Beijinhos.
5: Beijinhos, querida.
8: Bom trabalho, Sandra Alves.
9: Oh, bom dia, daqui é o Paulo. Então, que estamos todos com o Paulo. Bora, Paulo. Quem é que é, Paulo?
2: Que bem que agressivo. Obrigado, Paulo Cordeiro.
10: Bom dia, malta. Fala o Sérgio. Quem vai ganhar hoje? Isso é fácil. Eu tenho um filho com 5 anos que canta essa música.
5: Tararara. Tem que mostrar o som.
10: Tararara.
5: O filme do Mário ao seu filho. Aparece a música do Zaha, não aparece?
2: Espera aí, que isto agora está aqui a acontecer qualquer coisa. Deixa-me lá ver o que é que começou a chegar aqui.
11: Bom dia, M80. Ana, claro. Estou do teu lado. Minha geração. Antes de que andávamos todos sintonizados. A altura boca dos futuristas, tudo junto. Grandes noites em Lisboa. Obrigado.
2: Espera aí, que eu acho que tu agora conseguiste reunir...
12: Olá, bom dia. É Paulo Fernandes aqui de Sembra.
2: Olha.
12: É assim, as pessoas estão a votar pela música que gostam.
5: É isso.
12: Ou pela música que gostamos, eu vou pela do Paulo. Mas em termos de sintonizador, não há dúvida que é o Zaha.
5: Claro.
12: Hã? O resto do bom dia.
5: A categoria hoje é o melhor sintetizador.
13: Ora bem, então muito bom dia.
2: Bom dia.
13: Paulo, bom dia Ana, bom dia M80, a todos os ouvintes. Ora bem, então, assim, Oh, Paulo, não vai ser hipótese nenhuma hoje. Embora
5: The Final Countdown
13: tenha muito, seja forte em sintetizador,
5: mas
13: o Zaha partem a barraca toda, por isso Timana.
2: Não, parte.
13: Fácil.
4: Bom dia, Paulo.
2: É, junto agora aos amigos todos.
4: Ana, Mulheres ao Poder. Essa música é qualquer coisa para às 7:30 da manhã já estar parada no trânsito e ir super bem disposta para o trabalho.
5: Claro.
4: Paulo, desta vez, desculpa, a Ana é a maior.
2: Epá, está, agora de repente houve aqui uma revienga, não é? Uma remontada da Ana Moreira. Portanto, vamos lá, 910, 25, 80, 81. Qual destas duas músicas é que tem os melhores sintetizadores? Europe ou os AHA? Não tem, mas é incrível a mesma. Backstreet Boys, nas manhãs da 80.

0: 15 minutos das 8 da manhã. Bom dia com as manhãs da 80. Que grande dia para se juntar aqui nós. Quartas-feiras nas manhãs da 80 jogamos sempre o A melhor de duas. Escolhemos uma categoria musical, apresentamos cada um de nós uma proposta de música e ver qual das duas é a melhor dentro dessa categoria. Portanto, para esta semana, a música que tem os melhores sintetizadores, a Ana escolheu esta, Aha, Take On Me.
1: Claro.
0: Do outro lado, o Paulo escolheu os Europe com The Final Countdown. A battle está a acontecer.
1: E isto é entre sintetizadores, não é qual é a melhor música. A música que mais gosta é... Vai ter que separar. Neste caso, em qual delas o sintetizador é de maior qualidade? E eu acho que está na cara.
0: Claro que sim. Temos um minuto de introdução de sintetizadores para Europe Final Countdown. E temos também aqui a Patrícia, que desesperadamente quer dizer coisas ao mundo e ao país.
1: Força.
0: Portanto, estamos a isto.
2: Bom dia, Paulo. Bom dia, Ana. Daqui Patrícia de Lisboa. É pá, sintetizadores. Eu adoro o Final Countdown, mas sintetizadores tem que ser os Aha, Take On Me. Aha e um grande sintetizador. Beijinhos, bom
1: muito
2: dia.
1: Bem, muito bem, muito bem, muito bem, Patrícia, um beijinho.
3: Olá, bom dia, M80. Bom dia aos ouvintes. Bom dia, Portugal. Daqui fala Bruno Pereira de Condeixa. Obviamente, eu sou do time Ana Moreira.
1: Claro.
3: Aha. Take On Me.
1: Diga assim, Condeixa está contigo!
3: Boa quarta-feira a todos.
0: Obrigado, obrigado, obrigado.
4: Eu estou. Sabes assim? Ana, bom dia.
0: É
4: João de Mafra.
1: Olha, João!
4: Pois bem. Oh, Paulo, é pá, para bateres isso da Ana, o grande Morten Hackett dos Aha, pois. Nem pensei que viesses para aí com Jean-Michel Jarre, alguma coisa assim. Europe. Não, lamento. Ana, top, top, top, top, como sempre.
1: Beijinho, João.
4: É o que é. Ganhaste. Beijinhos a todos.
0: Não.
4: Bom trabalho.
0: Calma,
1: Mafra está com
0: calma
1: Ana Moreira também.
0: Não ganhou.
1: Depois
0: calma,
1: do Condeixa,
0: calma.
1: Mafra.
0: Calma, que acho que aqui está a acontecer aqui um comeback. Deixa lá espreitar.
5: Bom dia, Paulo. Bom dia, Ana. O meu nome é Andreia, de Vila do Conde. E pois sou o time Paulo. Essa música no início é brutal. Até nos põe a tocar
0: sintetizadores.
5: A tocar bateria no volante.
0: Brutal. Vila do Conde está com o Paulo. Temos então
1: mas para te perguntar, okay. O Paulo algum dia foi a Bom Doce comer algum bolinho
0: claro,
1: da Bom Doce?
0: Claro,
1: claro que nunca foste.
0: Claro, nesse
1: claro
0: nome.
5: Bom dia, eu sou o time Paulo, Europe da Final Countdown. Mas eu adoro a Ana. Beijinhos.
1: Ai, linda.
6: Olá, eu sou o Gonçalo de Aveiro. No caso, estou pelo telemóvel da minha mãe, mas pronto, não há problema.
1: Tá certo.
6: E tanto eu como a minha mãe votamos em Final Countdown.
0: Por dois.
6: Final Countdown. Equipa Paulo Fernandes.
0: Queridos, até podia ser de outra equipa que eu gostava de vocês à mesma, claro.
7: Bom dia, daqui Carlota no Campo Grande, no meio do trânsito.
0: Ah, força, força, força.
7: Nós, por muito que eu tenha gostado da Ana e inicialmente tinha dito, Tim Ana, não, Tim Paulo.
1: Pronto.
7: Paulo, música da minha vida, de facto, Europe.
1: Deixou-se enredar.
0: Está rasgadinho, está rasgadinho.
1: Mas ainda há Paulo Fernandes.
0: Ainda há aqui muita coisa para ouvir, muita vez para mostrar, muito sintetizador para tocar. Portanto, vamos lá, 910-25-80-81. Está do lado dos Aha, Take On Me, está do lado dos Europe, Final Countdown. Nós estamos do lado dela, Vanessa da Mata. Não me deixe só nas manhãs da M80.

0: Tão bom para começar o dia. Vanessa da Mata a tocar nas manhãs da M80.
1: Adoro.
0: Olá, bom dia. Obrigado por estar a ouvir rádio e obrigado por estar com
1: não
0: as manhãs
1: da M80. Não é por nada, mas aqui na M80 nós temos as melhores músicas umas atrás das outras. Também
0: nem
1: não
0: mais.
1: É difícil.
0: E o que é que acontece sempre à quarta-feira? Jogamos o A Melhor de Duas, escolhemos uma categoria musical e depois apresentamos duas músicas e dizemos, olha, por exemplo, esta música é melhor do que essa porque a categoria desta semana, categoria sintetizadores,
1: uhum.
0: A Ana diz que o Zaha Hat Economy é a melhor música de sempre com sintetizadores.
1: No que toca a sintetizador, sim, sem
0: e
1: dúvida.
0: E eu estou claramente do lado dos Europe com Final Countdown. É a música que tem sintetizadores. A série é o que melhor simboliza os sintetizadores.
1: Eu preciso de ouvintes da Noruega. Olá, Noruega, que nos ouvem através
0: online. Se ligar alguém e provar que estiver a ouvir da Noruega, vale por 10.
1: Vale por 10.
0: Okay, vale por 10.
1: Desculpa lá. Onde portanto, é que está aquela nossa colega da Bauer da Rádio Norueguesa que teve cá há uns meses.
0: Portanto, vamos lá. 910-25-80-81. Estamos a aproximar do momento em que vamos saber, com a ajuda da nossa produtora Carolina Guerreiro, qual terá sido a música com mais apoio, com mais votos. E para os portugueses, é a música que tem os melhores sintetizadores. Em menos de 4 minutos vamos estar a falar sobre isto.
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8: Somos nós, sim senhor, e sempre à quarta-feira jogamos ao A Melhor 2, escolhemos uma categoria musical e dizemos esta música dentro desta categoria é melhor e a Ana faz a mesma coisa, esta música não, estou convicta de que esta é que é mesmo melhor. Para hoje, o que é que nós fizemos? Escolhemos a categoria sintetizadores e a Ana acha que esta é a melhor música com sintetizadores de todo o universo musical.
9: Sim, okay. Acho que este é o sintetizador.
8: E eu estou de que do lado que para mim o Zirb com este Final Countdown é a música com os melhores sintetizadores. Obviamente. Lançámos o desafio no nosso WhatsApp. Foi a loucura, em bom, como costuma dizer, obrigado. Tivemos que chamar aqui a nossa produtora Carolina Guerreiro.
9: Quando é Camila, chama Carolina. Carolina, está tudo certo.
8: Para nos ajudar a perceber como é que isto. Se tivéssemos que chegar a um consenso, chegávamos a consenso. Quem é que tem os melhores sintetizadores? Segundo o que tu viste aqui pelo WhatsApp. Eu sei qual é. Sou o Europe. E tu também sabes qual é.
9: Deixa a mulher falar.
10: De todas as mensagens que eu vi, consegui ouvir, não foram todas, mas a maioria, eu acho que claramente quem ganhou foi o Paulo.
9: Não!
10: Mas
9: não foi nada.
8: Eu vou já pôr a música a tocar.
10: Impossível. Exato, mas eu tenho a dizer que eu acho que houve muita gente a votar pela música favorita e não pelos sentidos.
9: Ai, não conta então, porque isto não, senão, não são as regras.
8: Senão ainda ganhava por mais. É?
10: Eu no início eu também ouvi a tua música e pensei, esta.
8: Claro.
10: Tá, não é por acaso que eu escolhi. Emoção,
8: então,
10: mas...
8: há melhor duas. Melhores sintetizadores, o que é que se faz? Escolhes o Zero da Final Countdown.
10: Sintetizadores, eu acho que é
9: melhor. Estou chocada.
8: Temos muitas e boas mensagens.
10: No entanto, exatamente. Acho que podes passar a mensagem do Hugo.
8: Ok.
11: Que resume. Nós estamos três aqui no carro. Eu, o Hugo, a Francisca e o Vicente. E todos estamos do lado do Paulo. E não deu hipótese. O Paulo arrasou mesmo. Grande abraço para vocês e beijinhos.
9: Beijinhos.
8: Obrigado.
9: Pronto, como se juntaram três num carro só.
8: Uma mensagem que vale por três, está muito forte. Vamos lá então. Pronto. Sintetizadores, Final Countdown, Europe, nas manhãs da M80. De longe, a música da sua vida.

0: começar o dia com este som. Obrigada!
1: Ana, um fofofó não envergonha ninguém. Anda, vá, mesmo seja a moada.
2: Já estou com o meu iogurte e tudo. Não contem comigo para esta celebração. Os arrados deviam ter ganho. Pronto. É isto que eu tenho a dizer. It's the
1: Ora bem, então o que é que se passou aqui nesta rádio, nestas manhãs da 80? O A Melhor Duas hoje, tentámos encontrar a música com os melhores sintetizadores e encontramos. Havia de um lado os Ahá Take On Me, do outro lado esta, que parecia reunir maior consenso desta vez. Próxima quarta-feira, há mais. Somos nós, Ana Moreira, Paulo Fernandes e agora a Mónica Baltazar na edição das notícias. Mónica, as estações de metro de Lisboa estão fechadas.
3: Estações de metro fechadas, que é o mesmo que dizer que o metro não está a circular hoje. Os trabalhadores estão a fazer greve, dizem que a empresa não está a cumprir o acordo do dia 13 de abril. Além desta greve, já estão decididas outras duas, como adianta Anabela Carvalheira, da FECTRANS.
4: Os trabalhadores decidiram já hoje a entrega de novos dois prévios de greve. Ainda não está, portanto, efetivamente acertado definitivamente, mas serão greves parciais para este mês.
3: Outubro com mais duas greves no metro de Lisboa. O governo anuncia hoje o vencedor da privatização de quase metade da TAP. A escolha está entre a Air France KPLM e a Lufthansa Miguel Laia.
5: Terão proposto um valor acima dos 1.000 milhões de euros, de acordo com a Bloomberg. Não se sabe, no entanto, quanto propôs cada grupo de aviação. O governo esteve a avaliar vários aspectos, entre os quais planos de investimento, o desenvolvimento da frota e a aposta em combustíveis sustentáveis. Depois de anunciar o vencedor, falta a autorização de Bruxelas, que pode demorar no máximo 2 anos. O governo prevê, por isso, finalizar a venda em 2028, mas já admitiu que o vencedor pode participar na gestão da TAP ainda em 2026.
3: A decisão vai ser anunciada depois do Conselho de Ministros, que vai aprovar o comprador. Quem vencer fica com 44,9% da TAP, sendo que o Estado mantém a maioria do capital. O Papa Leão XIV passou bem a noite. A informação foi avançada esta manhã pelo Vaticano. O Papa foi submetido ontem a uma cirurgia que confirmou o diagnóstico de cancro do pulmão e obrigou à remoção de parte do pulmão direito. Depois do Sporting ontem em França, hoje é a vez do Porto jogar em Espanha para a Liga dos Campeões. É um jogo frente ao Betis, num local de boas recordações para a equipa portuguesa. Paulo Rico.
6: Foi em maio de 2003 que o Porto derrotou o Celtic no La Cartuja e conquistou a então Taça UEFA. É neste estádio, casa emprestada, porque o Benito Villamarín está em obras, que jogam hoje Betis e Porto. A equipa espanhola que entrou a ganhar na prova 3-2 sobre o Lille, fora de casa, e na La Liga está em terceiro lugar com os mesmos pontos que o segundo, o Atlético, e apenas uma derrota em 8 jornadas. Porto e Betis é também um encontro de velhos conhecidos. Destaque para Gabri Veiga, dos tempos do Celta, que tem boas recordações dos jogos contra o Betis, mas também Neuen Pérez, André Silva, Samu, Froholt e até o Wang defrontaram a equipa que tem como treinador o chileno Manuel Pellegrini.
3: O jogo em Sevilha começa às 8 da noite.
1: Obrigado, Mónica. Já voltamos a falar. Bom, nós encerramos ainda há minutos a melhor de duas. Escolhemos sempre duas músicas aqui numa categoria muito específica e depois entramos aqui num duelo. Eu e a Ana Moreira escolhemos melhores sintetizadores para esta semana. Era a categoria. Eu apresentei como hipótese os Europe com The Final Countdown. A Ana chegou-se à frente com Take That. Take That. Take On Me.
7: Take On Me do Zaha.
1: E as mensagens, mesmo depois de termos encerrado à melhor duas, sucedem-se.
8: É a loucura no IC19. Até está a fluir mais rápido. Então, um abraço para vocês, fala para o Brandão do Municipal.
1: Obrigado, Dando Paulo. E é precisamente isso que vamos ver daqui a pouco, se está a fluir ou não no IC19, porque daqui a nada seguimos para o trânsito.
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7: São 8 horas 9 minutos, avançamos para o trânsito, que nem 80 é uma oferta pneus Continental. Cláudio Capela, a estas horas, partilha.
8: Esta hora, destaque na área do Grande Porto, de um acidente na Crepe, na A41, no sentido Alfenas-Maia, muito perto do nó da A3, com uma via ocupada, o trânsito está já mais complicado e também agora acidente na via central, na VCI Rábida Freixo, é na zona do nó das Antas, também já afetar mais o trânsito a partir de Paranhos. Quanto a Lisboa, ligações da margem sul do Tejo com dificuldades esta manhã. Também na Via Rápida do Barreiro, um acidente com 4 viaturas no cruzamento dos Galitos, Barreiro Coina, com trânsito condicionado. Também acidente em Fernão Ferro, na Nacional 378. Trânsito tem estado muito lento também na Nacional 10, Coina Seixal, em direção a Corroios e Almada, com fila no Montijo para a Ponte Vasco da Gama e também fila entre o Nó do Fogoteiro e Foz de Amora, na A2 para a Ponte 25 de Abril, com uma viatura avariada na A5 antes da saída para Linda Velha, Cascais, Lisboa. Há trânsito acumulado entre Carcavelos e Oeiras, também muito condicionado até ao Alto da Boa Viagem, até todos os acessos ao nó do Estádio Nacional, com bastantes dificuldades, e a Marginal também com trânsito acumulado entre Carcavelos e Oeiras, com a fila hoje no Eixo Norte-Sul, a anteceder o túnel da Ameixoeira, e muitas dificuldades em todos os acessos à calçada de Carriços. Mais informações, 820-2010.
7: Cláudia, voltamos a falar contigo em meia hora, tendo em conta que o dia hoje, em relação ao trânsito, está bastante complicado. Se precisar, já sabes, é só dizeres que avanças mesmo antes desta meia hora. Até já, Cláudia. 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Agora vamos saber como é que vamos andar de tempo, que na M80 é uma oferta a Opticenter e Vulcano. Ana, para isso, chega-se à frente, colega.
4: E vamos começar pelas temperaturas máximas. Aveiro hoje é o ponto mais fresquinho, vai chegar aos 22 graus. Ponta Delgada, Viana do Castelo e Porto 24, Guarda 25, Funchal, Coimbra, Leiria, Sagres e Faro aos 27, Bragança, Vila Real e Sines 28, Viseu 29, Braga, Castelo Branco e Porto Alegre vão chegar aos 30, Setúbal e Beja aos 31, Lisboa e Évora 32, Santarém vai chegar aos 33 graus. O céu vai estar pouco nublado hoje, com alguma nebulosidade no litoral norte e centro. Da parte da manhã já sabemos como é que tem sido, de resto deste segunda-feira que é assim, mas hoje se calhar o nevoeiro matinal vai persistir mais um bocadinho do que é normal, mas é esta a previsão, sem chuva hoje, sem chuva amanhã e sem chuva também na sexta-feira, pelo menos é essa a previsão.
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7: Agora são 8 horas 13 minutos. Bom dia para si que está com as manhãs da 80 e bom dia à nossa querida ouvinte Sandra Lopo, que escreveu agora 4 mensagens e depois apagou. Nós já respondemos, Deus viu o que escreveu. Só para ficar a saber. Sandra, nós vimos.
4: Eu acho que era. De certeza que era uma mensagem do amor e do carinho por nós.
7: Um grande beijinho à nossa ouvinte Sandra. De facto, muita coisa a acontecer sempre que as músicas tocam. Agora, enquanto toca de Kenny Loggins, nós vamos utilizar estes 3 minutos de música para nos concentrarmos para o Seesta de Trás para a Frente, que vai acontecer já a seguir.
4: Sabes o que é que eu tenho uma curiosidade? Como é que nós estaremos memorizados no telemóvel das pessoas? Com que nome?
7: Os malucos. Footloose nas manhãs da M80. Bom dia, boa terça-feira.

0: Pensa para hoje, sentes-te preparada?
1: Eu perdi toda, não é? Vocês deixaram que eu perdesse no Há Melhor de Duas e agora estou zangada.
0: Então vamos lá explicar como é que isto funciona. Sempre de segunda a sexta-feira, uma música virada do avesso, uma música virada ao contrário e depois cabe-lhe a se identificar quem canta e que música é. Sendo que a de hoje, nós jogamos isto até por volta das 8h30, portanto ainda há aqui muito jogo pela frente. A música de hoje é esta aqui.
1: Tem sintetizador, pronto. Aposto que pensaste nisto há bocado. Não foi?
0: Já me conheço tu. Não, porque não foi há bocado festa e meia quando cheguei um pouquinho mais cedo.
1: Nós já não ouvimos isto. Não é Jean-Michel Jarre isto?
0: Não!
1: Não é Jean-Michel Jarre?
0: Não é Jean-Michel. Isso está aguardado para a meteorologia das 8h30.
1: Então,
0: a música é esta aqui.
1: Mas pronto, é um churrilho de sintetizadores. Isso podemos combinar,
0: facilmente,
1: não é?
0: Facilmente, isto toca na categoria dos melhores, das músicas com melhores sintetizadores. Facilmente.
1: Deixa correr mais um bocadinho.
0: Não deixe, não acaba-se a jogatana. Jogatana. Percebeste? Ana.
1: Opa. Não só tem um sintetizador, como tem mais do que um.
0: Se me amas.
1: Vários sintetizadores juntos numa festa.
0: Adoro. Tem sintetizadores, mas adoro.

0: Carlos costuma dizer, cada tiro cada mel. Chutes e pontapés maravilhosos, Se Me Amas, a tocar nas manhãs da 80, de longe a música da sua vida. E todos os dias, de segunda a sexta-feira, jogamos ao Sei Esta de trás para a frente consigo. Chegou agora, então como é que isto funciona? Através do 910 25 80 81, que é o nosso WhatsApp, diga-nos que música é que está virada do avesso. A música hoje é esta aqui.
1: Epá, não sei. Não é Daru, depois não. Não estás armado não. Em All Aboard, pois não?
0: Não, não, All Aboard é outra coisa.
1: É outro assunto.
0: All Aboard é outro assunto. É aquelas manhãs em que nós pomos
1: mas
0: música.
1: Mas também Daru também.
0: De dança, discoteca, às sujeito da manhã, que é tão bom. Está no forno a 220, que é, não vai queimar.
1: Ainda por cima, no outro dia descobrimos mais uma que estava guardada no baú. Mas não sei esta. Yasu?
2: Bom dia, M80. É o seguinte, é a Ana de Cascais. Ó Paulo, só com esse bocadinho de música não dá para a gente perceber nada.
1: Pois não.
2: Estás mesmo muito assemítico, meu.
1: Pois está, sempre.
2: Opa.
1: Sempre a mesma história.
2: Não, não dá para...

0: gostava de desenhar assim, Sasha. Vou meter mais um bocadinho. Beijinhos.
1: Um dia eu vou chegar todo negro a casa. Tu vais, leva um cheiro de pancada dos nossos ouvidos. Sou-me também mandado, não sou?
2: Bom dia, Paulo e Ana. É assim, deixa correr mais um bocadinho, Paulo. Eu hoje faço 48 anos, portanto a idade já não é a mesma, a memória também não, e já gostava de acertar, não é? Portanto, ó Paulo, deixa lá correr mais um bocadinho, faz lá à vontade à Ana e a mim, que faço 48 anos hoje. Elsa do Montijo, um beijinho grande e bom programa.
1: Oh, Elsa, um grande beijinho, parabéns. Então, porque Elsa está de parabéns hoje e faz 18, toda a gente ouviu. A Ana parece estar a ter um ataque. Encostou-se para trás na cadeira. Não.
3: Yasu, don't go.
1: Estás bem?
3: Estou. Estava para cá.
4: Olá, M80.
1: Bom dia.
4: Que é o Nuno.
5: E o Xavier.
4: Nós achamos que a música de hoje é Bruce Springsteen, Born in USA. Acho eu. Beijinhos e abraços. Boa semana.
1: Obrigado.
6: Bom dia, M80. Eu acho que a música hoje traz para a frente. Acho eu que é Bruce Springsteen. Glory Days.
3: Não.
6: José Neto Gama, da Roda dos Vinhos.
1: Só queria dizer uma coisa. Só queria dizer uma coisa. De repente, duas pessoas a dizerem Bruce Springsteen.
3: Mas não é.
1: Eu sei que são duas, mas.
3: Não.
1: Aqui jogo pela frente.
3: Mais sintetizadores, menos guitarra.
1: 910, 25, 80, 81. Quem está hoje no Cesta? Agora, Daft Punk. Get Lucky.

0: Isto é maravilhoso. Daft Punk, bem, perfeito para começar o dia. Este Get Lucky a tocar nas manhãs da M80. 8 horas 26. Estamos a jogar, claro, ao CS de trás para a frente. A música de hoje é esta aqui. Ana, por favor, feche seu palpite, por favor, por quem sois.
1: Para mim, portanto, hoje no CS de trás para a frente, para mim okay, é Yasu, okay, Don't
0: okay,
1: Go.
0: Ok, ok. Quanto é que tens certeza disso, colega?
1: 100%.
0: Okay, vamos ouvir aqui este ouvinte que diz sem nome.
2: Bom dia, Paulo. Bom dia, Ana. A música é aquela. I never let you go, don't go.
1: É essa.
2: Mas eu não me lembro quem é que canta. Forte abraço a todos.
1: Calma, beijinhos.
3: Paulo e Ana, bom dia. Bom dia. Bom dia a todos. Yasu, Don't Go. Inesquecível. Uma das músicas favoritas do meu pai.
1: Não. É sim.
3: Beijinhos,
1: oh.
3: É a Soraya Torres Vedras.
1: Oh, Soraya, que bom. Só uma nota ao rodapé. Paulinho e Ana, não há cá a Aninha.
0: Exatamente.
1: Paulinho e Ana.
0: Há pouco recebemos esta mensagem aqui.
1: Recebi os favoritos.
0: Aqui esta mensagem da nossa ouvinte Elsa.
4: Bom dia, Paulo e Ana. É assim, deixa correr mais um bocadinho, Paulo. Eu hoje faço 48 anos, portanto a idade já não é a mesma, a memória também não. E já gostava de acertar, não é? Portanto, ó Paulo, deixa lá correr mais um bocadinho. Faz lá à vontade a Ana e a mim, que faço 48 anos hoje. Okay. Elsa do Montijo, um beijinho grande e bom programa.
0: Vamos fazer assim, vamos meter em caminhos bem apertados. Vamos ligar para a Elsa.
1: Vamos ligar em direto, tipo, sem qualquer preparação. Vamos ver o que acontece. Queremos dar os parabéns à Elsa. Agora, vamos estragar a surpresa se ela tiver a ouvir a rádio. Ela sabe que estamos ali.
0: Elsa do Montijo.
5: Estou
0: sim, bom dia. Fala da pastelaria Fofinha e Fofinha. Estamos a falar
5: sim.
0: com a Elsa.
5: Senhora.
6: Olá, Elsa, nós recebemos uma encomenda em seu nome, sabemos que hoje faz anos. Não pode passar por aqui para levantar o seu bolo?
5: Posso, sim, senhora. Qual é a localização?
0: Rua Sampaio e Pina, número 24, ao cuidado de Elsa...
1: Do Montijo.
0: De Elsa do Montijo.
5: Já foram entregues pelo Paulo e pela Ana.
0: Ah, maior...

0: caminho para o trabalho.
1: Oh,
0: muito
1: que
0: bom, obrigada.
1: Parabéns, querido. Um dia super feliz.
2: Oh, Elsa, nós estamos a jogar ao CS de trás para a frente.
0: Eu
2: já
0: sei,
2: conseguiu?
0: Eu estou de mão dada com a Ana.
2: É? Então vamos lá.
1: Vamos às duas.
0: Não larga a mão da Ana, nunca.
1: Bora,
2: então,
1: bora.
2: Então acertou na mucha. Um beijinho, minha querida.
0: Um beijinho, bom programa. Obrigada, te dá uma maravilha. Obrigada,
2: Yasu. Um beijinho grande. Don't go nas manhãs da M80. De longe a música da sua vida.

0: Yazoo Don't Go, na edição de hoje do Sei Esta de Trás para a Frente. Amanhã nova música. A hora mesmo, claro. Depois das 8h10. E onde? Aqui nas Manhãs da M80. Pois está claro.
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0: Já a seguir vamos avançar para o trânsito, que não está nada fácil nesta manhã de quarta-feira. Para já avançamos para as notícias. A edição é feita pela jornalista Mónica Baltazar. Mónica, destaque para hoje, quarta-feira, uma greve em Lisboa, mas também para o estado de saúde do Papa.
2: Começo por aí. O Vaticano já fez saber que o Papa Leão XIV passou bem a noite. Ontem foi submetido a uma cirurgia que confirmou o diagnóstico de cancro do pulmão, obrigou à remoção de parte do pulmão direito. Tiago Alfaro, vice-presidente da Sociedade Portuguesa de Pneumologia, explica que tipo de cancro é este.
3: Foi um adenocarcinoma de pulmão, que é um tipo de cancro do pulmão, é aliás o tipo mais frequente do cancro do pulmão e até aquele que é mais frequentemente encontrado em não fumadores. Portanto, não foi uma surpresa este tipo de cancro do pulmão.
2: Explicação do pneumologista Tiago Alfaro. O metro de Lisboa está parado, os trabalhadores estão a fazer greve, dizem que a empresa não está a cumprir o acordo do dia 13 de abril. Além desta greve, estão já decididas outras, mas ainda sem data marcada. O governo anuncia hoje o vencedor da privatização de quase metade da TAP. A escolha está entre a Air France, KPLM e a Lufthansa, Miguel Leia.
4: Terão proposto um valor acima dos 1.000 milhões de euros, de acordo com a Bloomberg. Não se sabe, no entanto, quanto propôs cada grupo de aviação. O governo esteve a avaliar vários aspectos, entre os quais planos de investimento, o desenvolvimento da frota e a aposta em combustíveis sustentáveis. Depois de anunciar o vencedor, falta a autorização de Bruxelas, que pode demorar no máximo 2 anos. O governo prevê, por isso, finalizar a venda em 2028, mas já admitiu que o vencedor pode participar na gestão da TAP ainda em 2026.
2: A decisão vai ser anunciada depois do Conselho de Ministros, que vai aprovar o comprador. Quem vencer fica com 44,9% da TAP, sendo que o Estado mantém a maioria do capital.
0: Obrigado, Mónica. Já voltamos a falar contigo para saber como é que estamos de notícias. Para já, precisamos de dia. Cláudia Capela, manhã muito complicada no trânsito.
5: Sim, é verdade. Todos os acessos à cidade de Lisboa e o interior da cidade já com muito trânsito e bastante acumulado e com destaque agora também para a calçada de Carris, não só em direção ao centro de Lisboa. Todas as ligações à calçada estão com bastante demora, Cril, ligação da A8, também a radial do Odivelas, mas mesmo no sentido inverso, a informação de uma ocorrência na descida da calçada, a seguir ao Alto Lumiar, que está a complicar-se também já mais à Avenida Padre Cruz, neste sentido, aí no sentido inverso, as ligações ao Campo Grande, ligações à Saldanha, Praça de Espanha, Arieiro, Avenida dos Estados Unidos da América, o trânsito bastante mais acumulado e com maiores dificuldades. As entradas norte preenchidas, com dificuldades nas saídas precisamente para Sacavém, Lisboa, na chegada da Ponte Vasco da Gama, que está com o trânsito lento ao longo de todo o percurso a partir da zona do Montijo. Também as ligações à segunda circular preenchida até à zona do Campo Grande, eixo norte-sul, lado inverso, também no Estádio da Luz. A Nacional 117 também praticamente à saída da zona do Burel, em zona do norte, ligação com o IC19 até à entrada na autoestrada de Cascais. Toda a ligação dos Cabos de Ávila com demora à Madura Lisboa, com um alerta muito importante no acesso da Amadora, entrada no IC19 em direção a Lisboa, há informação de derrame de combustível. Circula com muita precaução. O trânsito está acumulado Sintra-Lisboa a partir do nó de Paiões, ainda antes de ir o nó de Oeiras na autoestrada de Cascais, com essa indicação de avaria, antes do nó de Linda Velha, a Marginal igualmente preenchida até ao Alta Boa Viagem em ligação a Algés, com filas para a Ponte 25 de Abril em todos os acessos sul, com dificuldades na A2 ainda antes do nó de, antes da área de serviço no Seixal, entre o nó do Fogoteiro e Foz de Amora, Estrada Nacional 10, também a Nacional 378, com um acidente em Fernão Ferro e acidente também na Via Rápida do Barreiro, a afetar a ligação em direção a Coina. Mais informações, 820-2010.
0: Até já, Cláudia, já voltamos a chamar por ti. Ora bem, hoje, esta manhã, está a ser marcada aqui por sintetizadores, por isso, Ana, por favor, por quem sois, manda vir essa meteorologia.
6: Ai, vai ser outra vez
0: Jean-Michel Jarre. Yeah. Há pouco vi aqui quem perguntasse no nosso WhatsApp como é que esta música se chama, Fort Rendez-vous. Jean-Michel Jarre.
6: Fort, Jean-Michel.
0: Se estivesse a ter aqui qualquer coisa.
6: Esta música faz parte da nossa vida de uma forma. Isto tocava em todo o lado, a toda a hora.
0: Sintetizadores all over it.
6: Eu lembro-me de estar a ver o Top Mais e estar tipo no topo. Bom, Céu pouco nublado hoje, com nebulosidade no litoral norte e centro, incluindo nevoeiro matinal que pode persistir. Isto era o anúncio do IA, do que vinha aí.
0: Tinha para desincluir.
6: Hoje eu as temperaturas...
0: Sempre, eu falo sempre bem com o ChatGPT. E com os...
6: Na dúvida, não é?
0: Sim.
6: Tratas bem.
0: Se não, daqui a 20 anos veio um engolmo.
6: Ainda no outro dia disse, não é nada disso, ó burra.
0: Cuidado.
6: À Cláudia.
0: És a primeira dela.
6: Então, Aveiro, 22 graus, Ponta Delgada, Viana do Castelo e Porto, 24, Guarda, 25, Funchal, Coimbra, Leiria, Sagres e Faro, 27, Bragança, Vila Real e Sines, 28 graus.
0: Tens que ir na cadência da música.
6: Já Viseu. Viseu vai chegar aos 29, Braga, Castelo Branco e Porto Alegre. Todos vão chegar aos 30. Setúbal e Beja, 31. Lisboa e Évora, 32. Santarém!
0: A mulher parece um sapo inchado.

0: Olá, bom dia. Manhãs da M80, Paulo Fernandes, Ana Moreira. Ah, de facto, hoje uma manhã muito dada ao sintetizador. Também no Cesta, traz para a frente Yazoo, com o Don't Go, carreguinha de sintetizadores.
1: Bom dia, M80, novamente. É assim, com esta música do Traz para a Frente, vocês nem acreditam no que me aconteceu.
2: Então,
1: estava a música, está a música ainda a dar, mas sim, o carro da GNR estava paradinho ao meu lado, no meio do trânsito. Eu não dei conta.
2: Ai.
1: Comecei a cantar alto. E eles ficaram-se a rir um bocado. Por isso, é boa disposição logo de manhã.
2: Que bom.
1: Beijinhos.
0: Obrigado, obrigado.
3: Isto hoje está tudo maluco. Tá, até tá. No tempo está a bombar.
0: Ora bem, notícia de ontem à tarde. Jamais aqui nas manhãs da M80 passaríamos ao lado desta notícia. Perde-se a pessoa, a música fica para sempre. E esta é uma daquelas...
2: E celebramos a vida, na verdade.
0: É isso mesmo. Esta é uma daquelas que marca a nossa juventude. Sair à noite em Sesimbra. Para mim isto é sair à noite em Sesimbra.
2: Temos muito que agradecer ao Netinho por isto e pelos bons momentos que nos deu com esta música, sem dúvida.
0: Vamos lá. De longe, a música da sua vida. Mila, nas manhãs da M80.

Tenho uma senhora num Peugeot, aqui no trânsito na Alta de Lisboa, com a família, a curtir milhões de música do Netinho. Milhões!

0: Obrigado, M80, por esta lembrança. Bons tempos de adolescente. Obrigado.
1: Bom dia, M80. Ai meu Deus, que saudades desta música, porque eu toquei isto nas pistas de dança, nas passagens de ano.
2: Sabemos bem.
3: Fica para sempre, não há a menor dúvida, não é por acaso que dizemos, de longe a música da sua vida, que vai seguir em frente, claro, com Frankie Goes to Hollywood.

0: manhãs da M80, bom dia. 13 minutinhos agora das 9 da manhã. Bom, o WhatsApp é o espelho daquilo que está a acontecer.
1: Vocês hoje estão muito doidos. Eu até já estou super desperta. Está um trânsito descomunal. Sou de São Domingos de Rana. E isto é loucura. Bom dia, bom dia. As músicas da minha adolescência.
2: Bem, claro que
0: obrigado,
2: estou cá
0: Alexandre,
2: todas.
0: E reparar o volume de que Alexandre ia ir-te. Bora, bora, bora.
3: Bom dia, Ana. Bom dia, Paulo. Bom dia, M80. Bom dia, ouvintes. Opa, neste momento a cruzar Penafiel na A4, em direção ao Vila Real. E, muito sinceramente, M80 és grande.
2: É, que lindo.
3: Sem sombra de dúvida. Já me fizeram rir, já me fizeram chorar e ainda nem cheguei ao primeiro cliente. Agora pensem. Sempre alegria, sempre à disposição. Aqui Tiago Martins, a caminho do primeiro cliente em Vila Real.
0: Obrigado, obrigado. Obrigado.
2: Beijinho,
0: já agora, recebemos esta mensagem há pouco.
4: Tenho uma senhora num Peugeot, aqui no trânsito na Alta de Lisboa, com a família, a curtir milhões a música do Netinho.
0: E recebemos
4: milhões.
0: Esta mensagem agora.
5: Sou a senhora do Peugeot que estava na rotunda da Alta de Lisboa. Vá, fantástico recordar Netinho. É de todos os da minha infância que mais me recordo e foi fantástico. Já me fartei de rir com o ouvinte que falou de mim, do Peugeot branco. Obrigada.
0: Ouro. Está feito.
2: Eu gosto da voz calma, porque não é a voz que tu associas à descrição.
0: Não, de longe.
2: Repente
0: é
2: uma voz calma.
0: Longe,
2: olá,
0: longe,
2: sou eu, ouvinte.
0: Grande Susana, bom dia, minha querida. Como é que estás? Estás bem?
2: Tudo bem, tudo ótimo.
0: Olha, o que é que vais fazer hoje ainda mais nos macaquinhos do
2: Sol? Ora bem, hoje venho falar de um tema polémico, portanto, se calhar agachemos porque vou falar do facto de eu, quando estou em casa, assistir a uma coisa que preferia não assistir.
0: Ui. É, já a seguir.
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5: Bom dia, M80. Epá, vocês são incríveis. Nem tenho palavras. Uma pessoa acaba de atestar o depósito, que é uma coisa deprimente, não é? Hoje em dia. Mas entra no carro e pronto. Até se esquece do preço.
6: Beijinho.
7: Susana Romana.
8: Vamos a isto. Eu moro em frente a um jardim.
9: Que sorte.
8: O que, lá está, para quem está no centro de uma cidade como Lisboa, é um privilégio. Eu gostava de vos dizer que morar num jardim, em frente a um jardim, diz que eu acordo com roxinóis a fazerem-me um galão e a estender-me a minha máquina de roupa branca, como se eu fosse a Branca de Neve.
9: Branca de Neve,
8: mas não acontece, porque Lisboa, em termos de natureza, é menos passarinhos fofos e mais ratazanas. E nem sequer só como os de Ratatouille. Não sabem cozinhar, não me fazem um choca-pique, que seja.
9: Nada,
8: tristeza. Ora, este meu privilégio de ter vista para um jardim é muitas vezes desmantelado pela minha proximidade de algumas universidades da capital. Ui. Sobretudo nesta altura do ano. E porquê? Porque o jardim, em frente à minha casa, é várias vezes palco de atividades de praxe. Eu estou muitas vezes em casa, a trabalhar, e de repente começo a ouvir uns berros. Praxe. Eu não vou diretamente dizer o que é que eu acho das praxes,
9: já,
8: que é um tema polémico. Eu vou só dizer isto. Se vos dá particular entusiasmo gritar com pessoas ou poderem-se para meterem de joelhos a fazer barulho, há um clube sadomaso muito jeitoso para os lados da terrugem.
7: há mesmo.
8: A seguir ainda podem comer uma vitela no restaurante ao lado. Por isso gastam energia e depois repõem. Eu acho que, enfim, há locais.
9: Uau.
8: Eu tenho quase uma licenciatura. Falta-me uma cadeira há 20 e tal anos. Crianças, não façam como eu, porque entretanto já perguntei e a minha cadeira transformou-se em 6 em 20 anos. Portanto, não façam como eu. Acabei o curso. Mas eu andei 4 anos a tirar um curso de jornalismo que até levei a sério. Há imensas vezes em que eu estou a tentar interpretar uma reportagem sobre a bolha imobiliária ou a tentar compreender a complexidade da dependência energética e penso, ainda bem que tive aquela cadeira de contemporaneidade e produção cultural, da qual eu me lembro de rigorosamente zero.
9: Foi como nós em hermenêutica, não foi?
7: Quem?
9: Hermenêutica.
7: Nós tivemos uma cadeira com esse nome.
8: Acho nem que o nome ele se lembra.
9: Era o livro. O livro, eu lembro-me, que se chamava Hermenêutica.
8: Hermenêutica parece um livro da Cientologia.
9: Primeiro ano da faculdade.
7: Eu não passei por essa.
9: Deves ter pedido um trabalho, outra Exato, pessoa, sim. no ano anterior e despachaste.
7: Pois.
9: Desculpa, Sona.
8: Ora, essa. Eu lembro-me de algumas cadeiras rigorosamente zero. Parece que fui sujeita a uma lobotomia com uma parafusadora, porque esta palavra é tão difícil, do Lidl. Aqueles anúncios com os Schwarzenegger e Doce. Parece que eu usei isso na minha própria tola. Eu nunca fui uma universitária militante, daquelas que adorava praxes, já tinha traje e atuava na tuna. Os motivos são simples. 1. O conceito de praxe para fazer amigos não me era necessário, porque eu sobrevivi os primeiros 17 anos da minha vida sem achar que precisava de ficar ligado a alguém para sempre, porque eles me tinham desenhado um pirilau com graxa na testa. Se resultou-me, aos 17, resulta depois. 3. Eu sou uma pessoa que mal sabe vestir uma t-shirt amarrotada com nódulas e com uma rodela de lexívia à volta da nódula, que fará ter que vestir um fato completo que implica colãs, gravata e capas pesadas.
9: Sim.
8: Não é para mim. Não
9: o calor,
8: mais.
9: Às vezes.
8: Não
7: sim,
8: vai
7: pá, sim.
8: E 3. Este polémico.
7: Oi, é agora.
8: A música de tuna só foi criada para dar à pandeireta uma dignidade que eu lamento, mas não merece. A conta é esta. Se é possível que um instrumento seja tocado por uma criança de 3 anos, então não é um instrumento.
9: É essa a tua...
8: É essa a minha teoria. Se uma criança de 3 anos pode tocar, não conta como instrumento musical. É um brinquedo.
7: É muito tenso.
9: Eu tenho para mim que há mães, pelo menos em Lisboa, que eu quando vim para Lisboa não havia muitas pessoas trajadas, mas eu acho que há mais agora porque são a geração do Harry Potter.
8: Talvez. Faz sentido.
7: Já percebi.
8: Eu vejo muitos trajados no meu bairro, porque apanho várias universidades.
9: É a geração
8: diferentes.
9: Que leu e cresceu com Harry Potter pois. E que sabe que é inspirado em Sim. e se calhar tem uma atração.
7: Se for para integração, muito fixe. Se for para outras cenas mais estranhas, é pá, não deixa estar. Parece-me não.
8: Eu ia dizer uma coisa sobre integração, mas passou. Se quer integrar na faculdade, usem as hormonas que Deus vos deu nessa altura da vida. Chega!
7: Light Cold, Jennifer.

0: somos nós. Bom dia, agora são 9 horas e 1 minuto, é a altura de olhar para as notícias. Mónica Baltazar, o Papa passou uma noite tranquila.
1: 14, passou bem a noite depois da cirurgia que foi submetido ontem e que confirmou o diagnóstico de cancro do pulmão, obrigando à remoção de parte do pulmão direito. Tiago Alfaro, vice-presidente da Sociedade Portuguesa de Pneumologia, ouvido esta manhã pela M80, explica que o prognóstico é positivo.
2: O tumor do pulmão tem uma possibilidade de recidiva sempre, no entanto, face à existência de uma doença localizada que foi apanhada rápida e a cirurgia que foi possível, toda a situação melhora. Neste momento, sabendo-se que à partida foi retirado todo o tumor, todo o tecido que está à volta, poderemos ser algo otimistas em relação à sobrevivência livre de recidiva.
1: A Presidente da Comissão Europeia desejou hoje uma rápida recuperação ao Papa Ursula von der Leyen. Elogiou a serenidade e força de Leão 14. O metro de Lisboa está parado. Os trabalhadores estão a fazer greve hoje. Dizem que a empresa não está a cumprir o acordo do dia 13 de abril. Além desta greve, estão já decididas outras duas, ainda sem data marcada, como adianta Anabela Carvalheira, da FECTRANS.
3: Os trabalhadores decidiram já hoje a entrega de novos dois prévios de greve. Ainda não está, portanto, efetivamente acertado definitivamente, mas serão greves parciais,
1: creio. Outubro com mais duas greves no metro de Lisboa. Donald Trump anunciou hoje que os Estados Unidos preparam-se para começar uma exploração em larga escala de petróleo, gás e minerais na Groenlândia. O anúncio do presidente norte-americano surge 3 semanas depois dos Estados Unidos, a Dinamarca e a Groenlândia terem assinado um acordo à margem da Assembleia Geral da ONU. E depois do Sporting, ontem em França, hoje é a vez do Porto jogar em Espanha para a Liga dos Campeões. É um jogo frente ao Betis, num local de boas recordações para a equipa portuguesa, Paulo Rico.
4: Foi em maio de 2003 que o Porto derrotou o Celtic no La Cartuja e conquistou a então Taça UEFA. É neste estádio, casa emprestada, porque o Benito Villamarín está em obras, que jogam hoje Betis e Porto. A equipa espanhola que entrou a ganhar na prova, 3-2 sobre o Lille, fora de casa, e na La Liga está em terceiro lugar com os mesmos pontos que o segundo, o Atlético, e apenas uma derrota em 8 jornadas. Porto e Betis é também um encontro de velhos conhecidos. Destaque para Gabri Veiga, dos tempos do Celta, que tem boas recordações dos jogos contra o Betis, mas também Neuen Pérez, André Silva, Samu, Froholt e até Wang defrontaram a equipa que tem como treinador o chileno Manuel Pellegrini.
1: O jogo em Sevilha é às 20h. Amanhã é vez do Benfica e Torriense jogarem para a Liga Europa e do Braga para a Liga Conferência.
0: E na obrigado, Mónica, e na sexta-feira é a vez do Show Me the Money, ainda vai a tempo de se inscrever. 9 horas 4 minutos, tempo e trânsito para conferir daqui a nada.
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0: E agora são 9h08, é a altura então de olharmos para o trânsito, que na M80 é uma oferta pneus continental. Cláudia Capela, como é que estamos a estas horas?
24: Esta hora ainda em direção à cidade do Porto, ainda com dificuldades em Santo Ovídio, também em Valadares na A44 e a ligação A1 para a ponte da Arrábida, com trânsito lento para Francos na VCI e um acidente no sentido inverso a seguir ao tabuleiro da Ponte do Freixo, ainda antes da saída para a A43, a dificultar o trânsito no tabuleiro e ao longo da VCI lentidão em direção à A3, também na zona de Paranhos a Mial, em direção a Francos. A A3 ainda com fila antes de ter o nó da A4 até às saídas para o Porto, com muitas dificuldades hoje na Estrada Nacional 13, na Maia, em Moreira, Padrão, a afetar também o acesso ao ramo de saída da A41 em direção precisamente à zona de Padrão. Há trânsito ainda bastante complicado nos acessos à cidade do Porto, fica agora ainda mais difícil na autoestrada de Cascais, porque há acidente mesmo no final da A5 na via direita que permite o acesso ao viaduto Duarte Pacheco. O trânsito está complicado em Monsanto, a traje ainda bastante difícil. A seguir às portagens em Carcavelos, a brisa continua a dar conta do corte via direita devido a uma avaria ao quilómetro 6.700. O acesso da Crel também com muitas dificuldades, já com trânsito até lento, também em direção às portagens em Queluz, mesmo para o IC19, que também tem trânsito acumulado ainda a partir da zona de Baiões. A marginal igualmente com dificuldades entre Carcavelos e Oeiras em direção ao Alto Boa Viagem a Algés, a fila para a ponte 25 de Abril em Foz da Zamora e também ainda lento agora a partir da Cala de Zamora até às saídas para Lisboa na Ponte Vasco da Gama, os acessos ao IC2, Segunda Circular e Cril, que está preenchida logo a partir do Norte Sacavém até a Odivelas. Muito difícil de todos os acessos à calçada de Carris. Ocorreu o acidente na zona do Lumiar, que tem estado também a afetar a circulação na saída da Avenida Padre Cruz, Campo Grande para o Lumiar. Eixo Norte-Sul ainda com fila a partir da Ameixoeira. E mais informações, 820 Vintage.
0: Até já, Cláudia, já voltamos a falar. 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Ora bem, há pouco a Ana Moreira, na meteorologia às 8h30, teve como trilha sonora a música de Jean-Michel Jarre. O efeito, pelos vistos, foi este e foi bom.
25: Bom dia, Ana Moreira e Paulo Fernandes, aqui a Filipe. Oh, Ana, tu tens que dar o tempo todos os dias assim, porque assim é que dá gozo. Mesmo com chuva, sol, nevoeiro, trovoada, com tempestades. Epá, tem que andar sempre assim. É assim que se dá o tempo. Beijinhos.
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26: Opa, eu não consigo fazer outra vez como há bocado.
0: Então. Hoje uma manhã, aqui nas manhãs da M80, marcada pelos sintetizadores.
26: Ah, então vá. Vamos começar pelas temperaturas. Eu vou tentar encaixar na música outra vez. Não vai ser fácil.
0: Vou dando aqui isto mais para cima, mais para baixo.
26: Aveiro vai chegar aos 22. Ponta Delgada, Viana do Castelo e o Porto chegam aos 24. 24.
1: com o reverb.
26: Guarda chega aos 25, depois um bando de cidades.
1: Estava a ver, está a chegar.

mais acelerado. Leiria, Sagres e Faro nos 27. Então seguimos. Bragança, Vila Real e Sines 28. Já não está a entrar na métrica. Vamos embora. Viseu vai chegar aos 29. Braga, Castelo Branco e Porto Alegre 30. Setúbal e Beja vão chegar aos 31. Lisboa e Évora.

0: E o céu vai estar pouco nublado ou limpo. Segue.
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1: E agora são 9h13. Bom dia.
3: Santarém chega aos 30. Opa, olhem, ainda bem que há trânsito hoje e eu cheguei atrasada e consegui ouvir isto, porque ainda foi melhor do que a primeira, a sério.
0: Sei que é.
3: Muito bom, obrigada.
0: Não, perca daqui a meia hora.
1: Um grande beijinho. Era bem, uma Susana Romana, uma Ana Moreira, um Paulo Fernandes e um Paulo Rico aqui nas manhãs da 80. Bom dia, grande Paulo. Estás bem?
4: Bom dia. Sim, cá estamos.
1: Olha, o que vais fazer acontecer hoje em linha de passe?
4: Vamos falar do novo amor de Shakira. Frase oficial, sim. Vamos dar os parabéns a um senhor do futebol que hoje faz 80 anos. Está de parabéns, Tony. Vamos falar.
0: Ele diz que, não, como é que ele disse? Ele disse uma frase muito boa. Tipo, não chorem quando eu morrer, porque eu tive uma vida muito boa. Sim. Ele é o máximo.
4: Entrevista aqui à bola. E vamos também falar de Vitinha, mais um gesto bonito de um grande jogador português.
1: Portanto, muita coisa a acontecer certamente hoje também na linha de passe e sempre disponível para ouvir no Rayo, R-A-Y-O, é de chegar esta aplicação maravilhosa. Man at Work agora, o Can It Be Now, a tocar nas manhãs da M80, de longe, a música da sua vida.

0: alguns jornalistas e fala-se de um golo de um, alguém que era o Assan.
1: O número 6 ainda faz isto, o guarda-redes faz isto e é o Assan que lá está.
0: Ah, pois.
2: Ah, continuava por outros caminhos, não é?
0: E é o Assan que lá está. Bom, Tony, parabéns então. Eu vou dar a frase de um momento conturbado. Eu acho que era um momento conturbado no Benfica em que as coisas estavam a correr mal e ele usou uma metáfora muito gira que era até se tivesse comprado um anão para o Benfica, ele já tinha crescido.
2: Não conhecia essa frase.
0: É muito, acho que era no momento em que as coisas estavam a correr mal, pronto. Mesmo se tivesse comprado ou não, também já tinha crescido.
3: Olha, eu, quando um programa da RTP que eu fiz um domingo à tarde, tive o privilégio de passar uma tarde inteira com o Tony em Mugofors, que se chama. Ai, caramba!
4: Mugofors,
3: exatamente, em Anadia. E estive a passear com ele. Ele é encantador. Vi a casa onde ele cresceu. É incrível.
0: Sim.
3: E as pessoas lá no bairro irem ter com ele e cumprimentá-lo. Ele
4: tem uma camada de antigos jogadores e treinadores, o Manuel Fernandes já não está entre nós, o Manuel José também, o Jorge Jesus,
0: o próprio Manuel que ajuda também.
4: Claro,
0: o Manuel
4: que ajuda. Há aqui uma franja de treinadores e antigos jogadores que são, pá, uma delícia. Contam histórias maravilhosas.
0: Que
4: são maravilhosos.
0: E há outros que, entretanto, passaram-se da cabeça. Bom, mas.
3: Viva o futebol.
2: Vamos fazer outra lista agora.
0: Não, já não. Mas, por acaso, estive com o Tony num jogo que fui fazer, convidado pelo CAC Pontinha na altura, jogo com antigas estrelas, e levei os meus filhos, e ele não se inibiu de tirar fotografias com toda a gente. E tirou com os meus filhos, que ficaram, quem é este? Para explicar, ficaram todos contentes, mas está bom, mas um senhor e muito simpático. Bom, parece que Shakira tem um novo namorado. Depois de ter casado e ter filhos de um futebolista do Barcelona, agora é um ex-basquetebolista que jogou no Real Madrid.
5: Traição.
4: É o novo som preferido do Paulo Riquet.
5: Traição.
0: Mas tens para a boca de lado e vai.
2: Eu não tinha visto finalmente o vídeo e de facto boca de ladex.
0: Não, mas estamos a brincar, vivemos na atração. Aliás, se alguém que traiu não foi ela, de certeza. A cantora colombiana estará alegadamente num relacionamento com Serge Ibaka, antigo jogador de basquete do Real Madrid, mas também muitos anos na NBA, 37 anos. Ibaka podia ser nome basco, mas não é. É um jogador que nasceu no Congo, portanto é congolês, 2,10 metros.
2: Ai.
0: Ela é pequenina, não é?
2: É.
0: Pois, também é.
4: 2,10 metros, ela deve ser para 1,60.
0: Ela é 1,60, talvez. E uma aparência nada parecida com a de Piqué.
4: Aqui haja amor,
0: é isso mesmo. Consta que parece que sim. Ela tem 49, ele tem 37, não tem nada a ver. É só apenas curiosidade, de acordo com informações reveladas no programa El Gordo e La Flaca.
4: As coisas que o Paulo Rico sabe, pai,
3: não
4: incrível,
3: vi,
4: não é?
3: A gordura do passo transforma na passadeira vermelha.
0: Mas eu tenho que citar as fontes, não é?
4: Isto é a lusa do desporto.
0: Não fui eu que descobri, tenho de citar as fontes. Portanto, parabéns aos
2: meus. Como é que se chama o namorado da Shakira para googlar?
0: É Ibaka, com K. Ibaka, congolês, NBA. Jogou
2: Sérgio
0: Ibaka. Sérgio Ibaka, exatamente.
3: Espera aí, vou-me levantar, tenho que ir ao computador da
0: cidade. Vai lá,
2: não, pera, mas este não é. Este aqui eu sei que é o outro. Este aqui não é o Sérgio Ibaka.
3: Não,
4: é muito bem parecido, o senhor.
0: É.
2: Acho bem. Sim, senhor. Bom, Shakira, pode ser.
4: Até a nossa produtora, Carolina Guerra, ali atrás, está ali, tipo aquelas velhotas videovigilância a espreitar. Estou linda.
2: Podemos confirmar que ela dá excessivamente pelo mamilo.
0: Pronto.
5: Traição.
4: Meu Deus.
0: Perdão, há uma semana, João Neves, jogador português do Paris Saint-Germain, deu nas vistas, se lembram, porque apareceu no treino do clube com uma carrinha de mercadorias.
3: Uma berlingua.
0: Sim. Soube-se depois que eram brinquedos para dar uma injeção de solidariedade. Perdão. Agora foi um outro português, Vitinha, que teve uma atitude nobre.
6: Eu como muita Cerelac. Muita mesmo.
0: Não é isto, desculpa.
4: Eu não sei nada, contextualiza-me.
0: Isto é uma publicidade do Vitinha ao Cerelac.
2: Mas que acho que é baseada numa frase que ele disse de facto numa entrevista. Ou seja, acho que não é.
0: Mas puseram miúdos, não foi?
2: Sim, ele está a assistir a um programa de debate que mimetiza os programas de debate de futebol, mas são crianças a fazer, e é sobre se essa papa deve ser feita com leite ou com água e se pode ser comida para adultos.
0: E depois tem as crianças a gritar: diga-me!
2: Exatamente. Agora imagina isso feito por uma criança fofíssima de pai 8 anos.
0: Só para dizer que ele tinha prometido, antes da paragem dos jogos das seleções, que iria dar a uma criança de 8 anos meio umas botas iguais às dele, porque ele tinha pedido, a criança. E Vitinha, durante 2-3 semanas, esteve nas seleções, mas no primeiro treino, portanto, no treino de regresso ao Paris Saint-Germain, não se esqueceu, parou o carro, veio cá fora e entregou as botas à criança. Umas botas cor-de-rosa.

0: ainda por cima, que era a cor que a criança queria, parou, foi à porta de bagagens, tirou de lá as prometidas botas e deu, e a criança ficou completamente...
1: Às vezes os jogadores fazem assim, há uns vídeos a circular na internet de uma criança a pedir, ei, Guzmán! Ei, Guzmán! E depois ele até pega no miúdo e leva-o para o treino.
2: Giro. Não é só futebol. Algumas vezes não é só futebol.
0: O Ruben Amorim fez isso uma vez no treino, ou no estágio do Manchester United. Alguém queria conhecer as instalações e ele agarrou na criança e foi dar uma visita dentro do carro do Ruben Amorim.
3: Pois é, verdade.
0: E eu acho que essas coisas parecem pequenas.
1: Parecem pequenas.
0: São enormes.
1: Caríssimo, Rui Costa, em 1996, estava eu a fazer um intercâmbio em Florença. Nós fomos lá, ele chegou ao treino. Nós somos um grupo português. E fez-nos uma volta ao estádio.
0: Sim, sim.
1: Com uns 6 adolescentes, levou-nos pelo estádio do Fiorentina, hoje em dia é o meu prezi.
0: Pronto,
1: a volta da vida.
0: É giro, é giro.
4: Eu como muita Cerelac. Muita mesmo.
3: Muita mesmo, eu não. Muita mesmo.
2: Até amanhã, Paulo Rico.
5: Ora bem, já que se falou em Itália, falou-se em Florença, se falou de bola,
2: vamos a isto, não é? Um dos maiores hinos do mundo de Itália, da equipa do Milan. Vamos lá, Sara Percadiamo, Ricci Poveri.
1: Ele gosta tanto disto e todos nós gostamos. Ai.
2: Sempre temos hipótese, passamos esta música. Vamos lá, nas manhãs da 80, de longe, a música da sua vida. Bom dia, uma excelente quarta-feira.

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0: vezes pergunta: então o que é que vocês fazem durante as músicas? Então, ficamos a curtir. Mas também usam aos escutadores, vai pelos fones. Colunas, colunas com isto no máximo.
1: Tem as pessoas na entrada da Sampa Pina não ouvem.
0: Sara Bergadiamo, Richie Poveri, a tocar nas manhãs de M80. Bom dia. E depois disto, o que é que nós podemos fazer? É tocar Queen, só por causa das
2: coisas. Pronto, é para continuar na senda das músicas que mexem com
0: nós. Ora está, para ouvir daqui a nada. Em menos daqui a nada, que é como quem diz. Então, olha, em menos de 15 segundos.

0: foi ou não foi rapidinho?
1: Bom dia, malta. Epá, que grande assunto. Isto sim é que é de valor. Mas um dia de greve geral no metro, que vimos que nem sardinha em lata dentro dos transportes, e virmos de fones aos gritos no meio da rua a cantar isto. Epá, é simplesmente maravilhoso. Obrigada, obrigada, obrigada, obrigada. Beijos.
2: Nada que agradecer. 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
3: Não tem erro.

0: os maiores, os Queen, claro, a tocarem nas manhãs da M80. Bom dia!
1: Manhãs da M80 com Paulo Fernandes, Ana Moreira.
2: Sim, senhora.
0: Já a seguir também com a Cláudia Capela. Para já, avançamos com as notícias. Já a seguir então o trânsito, mas para já, Mónica Baltazar, é um dia difícil, ou mais difícil para quem anda de metro em Lisboa.
3: O metro de Lisboa está parado, os trabalhadores estão a fazer greve, dizem que a empresa não está a cumprir o acordo do dia 13 de abril, além desta greve estão decididas já outros dois dias de greve para este mês, ainda sem data definida. O Papa Leão XIV passou bem a noite, depois da cirurgia que foi submetido ontem e que confirmou o diagnóstico de cancro do pulmão, obrigando à remoção de parte do pulmão direito. Tiago Alfaro, vice-presidente da Sociedade Portuguesa de Pneumologia, explica o que é que vai acontecer depois desta operação.
4: Necessário, uma vigilância, uma volta à vida ativa no pós-operatório. Depois, com os resultados da lobectomia, com os resultados da análise do que foi retirado, vamos saber se o tumor estava efetivamente apenas localizado àquele nódulo ou se já existiam células mais longe do nódulo ou se já existiam células tumorais nos gânglios à volta daquele pulmão, e isso fará toda a diferença para os próximos tratamentos.
3: Explicação do pneumologista Tiago Alfaro. Polícias e guardas manifestam esta tarde em Faro, querem que o Governo cumpra o acordo feito em 2024, como explica César Nogueira, da Associação dos Profissionais da Guarda.
5: 2 anos e 3 meses, mais ou menos, que já passaram e que ainda não foi cumprido por parte do Governo, nomeadamente a alteração aos sistemas de avaliações e a alteração das carreiras. Como o Governo tem tentado repelar no tempo estas questões que estão no acordo, ou seja, demonstrando que não querem cumprir o acordo, ou pelo menos não o querem fazer já, e nós queremos que seja já, e que os profissionais tenham esse respaldo já em janeiro de 2027.
3: O protesto em Faro está marcado para as 5h30 da tarde. Começa com uma concentração no Comando Territorial da GNR, segue até à Câmara Municipal, onde os profissionais da GNR vão juntar-se aos profissionais da PSP.
0: Obrigado, Mónica. Já voltamos a falar. Cláudia Capela, avança aqui a tua vez. Como é que está o trânsito?
6: Com a notícia de uma ocorrência muito grave que está agora a impedir a circulação na ligação da Póvoa de Varzim em direção a Barcelos, é na zona de Laundos, na Nacional 205. Nas ligações à cidade do Porto, no sentido Baia-Porto, A3 ainda com fila, a partir da A4, e também ainda muito lento na Via Norte, entre o nó da A4 e a chegada à Via de Cintura Interna, com esse acidente na VCI, na zona do nó da A43 em Via Direita, a afetar a circulação no tabuleiro da Ponte do Freixo para chegar à Rábida e ligação a Francos na Autoestrada do Norte. Trânsito também ainda lento a partir do nó de Coimbrões. Atenção agora às ligações da margem sul do Tejo para Lisboa. Complicam-se ainda mais nas duas pontes. Há acidente no final da 25 de abril no viaduto de Alcântara, duas viaturas em via esquerda. Trânsito a ficar condicionado agora também mais no tabuleiro, ainda com fila na A2 entre Foros de Amora e a Baixa de Corroios, e acidente antes da Cala de Samora, na Ponte Vasco da Gama, também no sentido Montijo-Lisboa, neste caso é a via central, e por isso o trânsito agora ainda mais demorado até à passagem por esta zona, com dificuldades nas saídas para Sacavém, para o centro de Lisboa, todas as ligações para o IC2, Segunda Circular e Cril, com o trânsito condicionado. A Cril continua preenchida em direção a Odivelas a partir de Sacavém, com muitas dificuldades na entrada na cidade pela calçada de Carris. Esta manhã um acidente na zona do Lumiar, na calçada, também a afetar o sentido do Campo Grande em direção ao Lumiar, na Avenida Padre Cruz, para o Odivelas. Ainda também muita fila na A5, a partir da zona perto de Carcavelos, com uma avaria antes de Linda Velha, um acidente no acesso ao viaduto Duarte Pacheco, e agora ainda com maior demora na Marginal, até à Cruz Quebrada, ainda a partir da Praia da Torre. O mesmo no IC19, preenchido a partir de Paiões, na parte final também com demora, em direção à Segunda Circular e Radial de Benfica. Mais informações, 820-2010.
0: Obrigado, Cláudia, já te voltamos a chamar. Ora bem, só para contextualizar, o que é que se passa? Desde as 7 da manhã, que é hoje a Ana Moreira, está a dar a meteorologia com uma música por baixo que tem sintetizadores, porque começámos a falar muito de sintetizadores esta manhã. Uhum. E de repente o efeito foi este.
7: Epá, nunca na minha vida eu tinha ouvido tão bem a meteorologia e soube tão bem chuva, sol, vento. Epá, vocês são espetaculares, mas vocês cada dia inventam uma coisa nova. Só quero ouvir meteorologia agora assim, de outra maneira não. Não vale a pena, senão vou mudar de rádio. Nunca não. Mais. Uau, continuação, Mariana, bom programa para vocês. Um abraço aqui por
0: ti.
8: Top, top, top, top! Sempre ao bombar, Ana! É isso assim! Beijinhos!
9: Se Santarém chega aos 30, se Santarém chega aos 30, pois eu quero ir para Santarém.
0: A música que acompanha o momento brilhante de Ana Mai Moreira, Jean-Michel Jarre.
3: Que bom. Agora é a sério.
0: Eu e a Ana vamos sair de palco.
2: Senhoras e senhores, no palco, Ana M. Moreira.
3: Mas é agora o tempo, eu estava perdida. Já foi a Cláudia? Ah, bem, eu não sei se consigo outra vez.
0: As divas são assim, fazem humildes e desentendidas.
3: Não, mas e agora? As expectativas são muito lá em cima, gente.
0: Preocupes.
3: Vamos ver. Então, há bocado. Céu, pouco nublado, com nebulosidade no litoral.
0: Ela começou muito lá em cima.
3: Norte e centro, incluindo o nevoeiro matinal que pode persistir.

0: chegaram aqui aos 30. Ainda por cima. Eu andei a dizer mal, não era 30, é 33. Isso.
1: Mas olha.
0: As pessoas a vestir casacos, a despir casacos, a curtir imenso o som, mas
1: ninguém
0: sem saber.
1: Deu por nada, vestir. Ninguém deu por nada.
2: Eu, opa, eu aqui com uma gripe, nem posso. E trabalhar, estou aqui, que eu, ai Jesus, a vontade de ir embora. Mas pronto, depois ao ver esta. Eu vivi em Santarém, os 30. Opa, eu sinto-me rir. Só vocês estão a fazer e rir, porque se deixa um bocadinho mais bem disposto.
3: Mas admiram-se que liguem para aí, a malta a dizer que pacotes de vinho a voar e top Xuxa e por aí fora. Programas tão bons, estão à espera do quê? Hugo da Almada, vá, um abraço.
0: Beijinho.
3: E boa tarde,
1: obrigado,
3: bom dia para vocês.
1: Obrigado, obrigado. Somos nós, uma Susana Romana, uma Ana Moreira e também um Paulo Fernandes. Daqui a pouco vamos avançar para as grandes questões da humanidade. E hoje envolve muito ali a década de 90 e videojogos. Hoje, a grande questão da humanidade, será que uma vez mais vai dividir esta equipa?
0: Claro que sim.
1: Perguntas com respostas que normalmente dividem equipas. De um lado um, do outro lado o outro.
0: E hoje... a Susana a tentar gerir.
1: Sim, sim, a Susana gera, a Susana gera.
0: Se eu sou boa, são Guterres, as pessoas olham para mim, as pessoas confundem-me. Eu tenho que dizer, António, António, não é, é a Susana. Acontece-me constantemente.
1: A Susana com paninhos quentes. Hoje envolve Super Mario ou Sonic?
0: Epá,
1: mas. Epá, vamos fazer aqui pausa.
0: Então.
1: Peraí.
4: Não, é eu nunca mais na vida vou querer ouvir o boletim meteorológico em mais sítio nenhum.
0: Eu acho bem.
4: Nunca mais.
0: Também acho que sim.
4: Ana, a partir de hoje só há o tempo aí, na M80, e desta maneira. Senão não vale.
0: Vocês estão a levantar muitas expectativas. Não, não, não. Depois vão ficar todos de fraude.
5: Amanhã é o quê? É
0: pá.
1: Não, amanhã não é nada. Amanhã é meteorologia normal. Que é para não espantar, que é para não espantar, para não assustar.
5: Eu não confiava, Ana.
1: Já seguiu então as grandes questões da humanidade nas manhãs da 80.
5: Não tem uma ideia?
1: Não, não. John Cougar Mellencamp, Hurt So Good. Bom dia, uma excelente terça. Quarta-feira.

0: John Kruger Mellencamp, para começar o dia, manhã de quarta-feira, com as manhãs da 80, e todos os dias, por volta desta hora, fazemos as grandes questões da humanidade, perguntas com respostas que normalmente dividem a humanidade em dois, dividem equipas, e a de hoje parece-me que não vai ser exceção. Qual dos dois mais fixe? Super Mario ou Sonic? Ana, de que lado estás? Diz-me lá, para ti.
1: Eu vou ter de ficar do lado do Super Mario. Tenho muita história com o Super Mario. É o jogo favorito do Vicente. Os últimos anos é com o Super Mario na minha vida. E eu tinha o Sonic em casa. Mas quando a minha amiga de Lisboa, a Ana, ia para Viana e levava o Game Boy,
0: percebe-te?
1: Era uma coisa que eu não tinha. Portanto, o Super Mario ganhou aquela dimensão.
0: Sonic era sábados e domingos em casa em Sesimbra. Ligar a Mega Drive, pôr o cartucho em cima e depois... Parece que estou a ver o ouriço andar à volta, pá.
1: As rodinhas.
0: É pá, juro-te. Por favor, se quiser, então, diga-nos que lado está. Lado Sonic, lado Super Mario, 910, 25, 80, 81. Boas memórias, pá.
1: Susana.
0: Há anos que não vi isto.
2: Eu jogava Alex da Kid na Pronto. Master System 2. Por isso, alguém quiser votar no Alex da Kid, conhecido por cerca de 3 pessoas.
0: 910, 25, 80, 81, agora às 12, amanhã de manhã, nas manhãs da M80.

0: 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Ora bem, 12 minutos agora das 10 da manhã, estamos quase a chegar ao momento das grandes questões da humanidade, todos os dias por volta desta hora. Questões polémicas, perguntas que dividem equipas e a de hoje, uma vez mais, não é exceção. De hoje, qual dos jogos mais fixe? Sonic ou o Super Mario? Portanto, temos toda uma Ana Moreira em modo Super Mario, todo um Paulo Fernandes em modo
1: Sonic.
0: Sonic, obrigado Ana Moreira. Chega a esta hora, já sabes, começa a falhar.
2: Ainda nem tive a falar com... O meu enteado sobre isso é Sonic, esquece. Realmente, é sábado de manhã, minha mãe deixava tudo pronto antes de ir para a cama e quando eu acordava tinha lá tudo preparado, era só meter o cartuchozinho, é verdade.
1: Cartucho.
2: E jogar, opá, olha, tão fixe. Tenho mesmo memórias com o som dos anelinhos e não sei o quê, espetacular.
1: Os anéis,
2: é mesmo,
1: claro.
2: A Barreira, obrigada. Este exercício foi bem divertido, este foi bem bom.
0: Obrigado.
1: Ai,
0: este. Porque os outros não interessam. Manda para trás.
1: Os outros não prestam.
0: Ora bem, daqui a pouco já vamos ver então que simpático ouvinte vai desempatar isto. Como de resto costumamos fazer, escolhemos de forma completamente aleatória e fazemos uma chamada. Portanto, dentro de 4 minutos, atenção a esse telefone.
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0: Cada vez mais, uma questão que divide esta equipa. De um lado temos um Paulo Fernandes que adora o Sonic. Isto para mim é vida. Isto para mim é, é o verbo ser. Por outro lado, para a Ana Moreira. Portanto, vamos lá ver como é que
1: apanhar
0: isto fica.
1: Apanhar o cogumelzinho para ficar grande.
2: E eu apanhava os anéis. E no filme estava com o bigode. Ora bem, como sempre,
1: o
2: já pensaste.
1: Bowser, cuidado com o Bowser.
2: Sim, é verdade, verdade.
0: Bem lembrado, ah. bem lembrado. Ora bem, então vamos lá. Isto, como sempre, já começa a haver aqui uma tradição. Ligamos sempre aqui a alguém sem aviso para ajudar a desempatar isto, tal e qual como a nossa querida Susana Romana faz. Mas desta vez ligamos para Marisa Gomes. Olá, Marisa, bom dia.
3: Olá, bom dia, Paulo, bom dia, Ana.
1: Tudo bem, Marisa? Impecável, acordou bem disposta?
3: Sempre, sempre aquela base onde vai, linda, fresca e fofa.
1: Adoro, pronto.
0: Marisa, de onde é que é?
3: Sou da zona de Pombal.
0: Okay, muito bem,
1: zona centro.
0: O que é que está a fazer?
3: Neste momento estou a entrar na porta do escritório.
1: O escritório vai ter de esperar.
4: Sim, é assim. Estão a passar colegas?
3: Não estão. Não,
0: mas consegue assim, ver aí alguém à sua volta?
3: Nós estamos com obras, por isso estou aqui
0: com o carro, mas está à frente. Ok, ok. Eu queria só fazer. Isto é apenas um desejo meu de há muitos anos, esta parte, falar com alguém ao telefone, nomeadamente com um ouvinte, e que esse ouvinte dissesse, neste caso, a Marisa é a maior! E gostava de ouvir isso em voz alta. Acha que consegue fazer?
3: Consigo.
0: Então vamos lá.
3: A Marisa é a maior!
0: Pronto. Vamos seguir em frente.
1: Agora sim.
4: Assustou os senhores das obras?
0: Agora sim.
4: Agora seguimos.
0: Agora sim. E a Marisa é a maior.
1: Está, o ciclo fechou para Paulo Fernandes.
0: Marisa, exatamente. Obrigada, Ana. Não nos responda já à pergunta. Gostava só de saber. Era muito dada a jogos de consola?
3: Era. Eu às vezes até fugia de casa para ir para a casa dos amigos só para jogar
1: consola. Dependendo dos jogos que demoravam lá,
0: exato,
1: não era?
0: Exato.
3: Pois, exatamente. Mas sim, a gente gostava muito de jogar. Quando havia um amigo que tinha um jogo novo, a gente.
1: Oh, Marisa, era um amigo rico.
0: É verdade.
1: Era um amigo rico.
3: Pois, exatamente. Nesta altura, na nossa idade, no nosso tempo, não havia muita gente, não.
4: Isso não era amigo que passava a ser.
1: Claro.
3: Exatamente.
1: Ai ai,
0: Marisa Gomes.
3: Sim.
0: Grandes questões da humanidade.
3: Sim.
0: Ao sábado de manhã, bombava mais Sonic ou bombava mais o Super Mario?
3: Hoje o meu ponto vai para Super Mario! Eu adorava o Super Mario, cada vez que tem um jogo a gente todos os dias ia experimentar.
0: É, certamente tá. Se lembra bem desta música.
3: Exatamente.
1: Era horas nisto, não
0: e
1: era?
0: E conseguia acabar
3: era
0: os jogos.
3: Era horas e horas.
0: Conseguiu acabar o jogo?
3: Dia?
0: Conseguiu acabar o jogo?
3: Não, morria sempre no meio, não sei porquê.
1: E tinha o Game Boy ou não?
3: Não, era aquelas cassetes que se punham.
1: Os cartuchos, sim.
3: Exatamente.
1: Que na altura havia era o Game Boy e o Game Gear para quem era
0: exatamente,
1: da SEGA.
0: Pá, exatamente. E a Nintendo e a Mega Drive. Oh, querido, olha, Marisa, apesar de ter estado aqui hoje do lado da Ana Moreira, e yay! Olha, mas foi espetacular, foi uma simpatia.
1: Muito obrigada.
0: Gostámos muito de ouvir dizer ao mundo em Pombal que a Marisa é a maior, e de facto é a maior.
1: Esse telefone tem outro telefone, é? Está aí ao lado a tocar?
3: Ah, é o meu telefone da empresa.
1: Cheira-me que alguém.
0: Por favor, Marisa Gomes, atende. Eu não sei onde é que isto vai dar, mas atenda-me esse telefone, por amor de Deus.
1: Vamos ver.
3: Não, já está.
1: Oh, que pena. A Marisa não se quis colocar a jeito.
0: Exatamente.
4: Sabemos
0: exatamente.
4: Que a administrativa não sabemos onde, e se calhar há
0: Marisa,
4: coisas.
1: Eles esperam.
0: Um grande beijinho e obrigado por estar connosco aqui nas manhãs da MT.
1: Beijinho.
3: Obrigada, obrigada.
1: Boa
3: quarta-feira. Obrigado. Um bom trabalho para vocês e um beijinho para a MT.
0: Obrigado.
1: Bom,
0: e um beijinho
1: querida.
0: Também para si.
5: As grandes questões da
1: o meu sonho era que alguém do trabalho estivesse a ouvir e estivesse a ligar.
0: Por favor, mas olha para ela, 2 dias consecutivos a ouvir a domingo, foi?
1: Caríssimo, estamos numa cena imparável.
0: Aí está, já peito feito.
1: 3 seguidos, não
0: três,
1: foram 2. Segunda, terça e quarta-feira. Eu se calhar vou fazer o pleno esta semana, estou a sentir.
0: Foi? Está a ser tudo. Não houve nenhuma vez a gata.
1: Não, amigo, não. Foi a semana passada, tu. Esta semana eu. Mim, Jane, tu, Tarzan.
0: Está um bocado primitiva, Ana Moreira. Daddy Cool, Bonnie M nas manhãs da M80.

0: Bom dia, são 10 horas e 1 minuto, é a altura de olharmos para aquilo que se passa no nosso mundo. Avançamos para as notícias, Mónica Baltazar, aliás, e falamos de uma operação de buscas.
1: A Polícia Judiciária e a Autoridade Tributária estão a fazer buscas aos bancos Carregosa, com sede no Porto, e ao Banco Angolano de Investimento Europa, em Lisboa. O processo está a correr no Departamento Central de Investigação e Ação Penal. Segundo o Correio da Manhã, estão em causa suspeitas de fraude na isenção de pagamento de IMT, aquisição de imóveis, que terão lesado o Estado em milhões de euros. O metro de Lisboa não circula durante o dia de hoje por causa da greve dos trabalhadores, que acusam a empresa de não estar a cumprir o acordo do dia 13 de abril. Além desta greve, estão já decididas outras duas, mas ainda não há datas definidas. É uma quarta-feira marcada também por dois protestos contra o preço da habitação no Porto. Na Praça Dom João I já há uma manifestação marcada para as 7 da tarde, mas também vão acontecer atividades, como adianta Mariana Guedes, uma das manifestantes.
2: As atividades que vamos ter passam por oficinas de auto-organização e apoio mútuo. Teremos as assembleias que ocorrem sempre todos os dias às 7:30. Vamos ter um grupo de percussão de resistência e vamos passar um documentário chamado Precaristas, que é sobre a luta pela habitação digna em Gran Canária.
1: Em Coimbra, os manifestantes vão dizer não dá mais para viver assim. Alessandra Guedes, uma das organizadoras da manifestação, explica a importância do protesto acontecer na cidade dos estudantes.
3: As manifestações já não dá mais para viver. Tem o mote de custo de vida, principalmente, o que entra é o valor da renda, da habitação, e é muito importante em Coimbra, porque muitos estudantes não conseguem habitação para estudar, não conseguem um quarto para estudar, e aí acabam não conseguindo pagar uma renda.
1: A manifestação está marcada para as 5:30 da tarde na Praça da República. O Papa Leão XIV passou bem a noite depois da cirurgia que foi submetido ontem e que confirmou o diagnóstico de cancro do pulmão, obrigando à remoção de parte do pulmão direito. Tiago Alfaro, vice-presidente da Sociedade Portuguesa de Pneumologia, explica o que é que vai acontecer depois desta operação.
4: O que é necessário é uma vigilância, uma volta à vida ativa no pós-operatório. Depois, com os resultados da lobectomia, com os resultados da análise do que foi retirado, vamos saber se o tumor estava efetivamente apenas localizado àquele nódulo ou se já existiam células mais longe do nódulo ou se já existiam células tumorais nos gânglios à volta daquele pulmão, e isso fará toda a diferença para os próximos tratamentos.
1: Explicação do pneumologista Tiago Alfaro.
0: Mónica Baltazar, contamos contigo amanhã. Fiz referência e entoei.
5: Como é que tu disseste?
0: Há pouco, no lançamento das notícias, foi qualquer coisa como isto aqui. Bom dia, são 10 horas e 1 minuto, é a altura de olharmos para aquilo que se passa no nosso mundo. Avançamos para as notícias, Mónica Baltazar, aliás, e falamos de uma operação.
6: Baltazar, está a tentar internacionalizar. Baltazar!
1: Muito bem.
5: Baltazar.
1: Acentuação.
5: Paulo Fernandes. Não, nem sei.
0: Nem eu, Ana.
5: Um Susana Romana.
0: Susana
6: Romana.
0: Eu vou facilitar isto,
6: não.
0: Mónica Baltazar. Até amanhã.
1: Até amanhã.
0: Tempo e trânsito aqui nada com a Cláudia Capela.
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0: São 10 horas e 7 minutos, avançamos para o trânsito que nem 80, uma oferta pneus continental. Cláudia Capela, o que tens a dizer?
20: Mais notícias para quem está na zona de Grândola. Atenção, o IC1 está neste momento cortado em ambos os sentidos em Canal Caveira. Para já, informação de uma colisão com o helicóptero mobilizado para o local e a circulação interdita no IC1 Grândola Canal Caveira, Autoestrada do Sul, entre as duas ou entre os dois acessos de Grândola, é a melhor alternativa. Numa manhã difícil para Lisboa, felizmente já resolvidos acidentes, quer na 25 de Abril no viaduto de Alcântara, embora ainda com trânsito acumulado nos acessos sul para Lisboa, a fila ainda entre Corroios e o segundo viaduto do Feijó, também o acidente na Ponte Vasco da Gama antes da Cala de Zamora já foi resolvido, o trânsito ainda apresenta alguma resistência na zona da área de serviço de Alcochete, mas já com a melhoria em direção às saídas para Lisboa, o trânsito continua lento na Cril, logo a partir de Sacavém, em direção a Udivel elas ainda com muitas dificuldades, também lento para a calçada de Carris, mas resolvido acidente na zona do Lumiar, o trânsito também já está a fluir melhor no sentido inverso, a partir da Avenida Padre Cruz, lento a seguir ao nó da Ameixoeira, ainda no eixo Norte-Sul e também na segunda circular, com a informação de duas avarias logo na parte inicial, antes do viaduto Ralis em via direita, trânsito acumulado até ao acesso ao eixo Norte-Sul e no lado inverso, também para as Calvanas, com dificuldades no IC19, ainda entre o Cacém e Terceira, na zona de Queluz, também na A5, ainda a nota para a viatura avariada em via direita, ao quilómetro 6.700, a seguir ao acesso do Estádio Nacional. O trânsito continua bastante demorado para aceder à A5 a partir da zona do estádio, com fila ainda na Ribeira da Laje. Lento também entre Santa Mar do Eiras, Passo de Arques e o Alto da Boa Viagem para Algés, na Marginal. E também dificuldades ainda a norte na ligação do Porto, avarias na VCI entre o Bonjoia e o Nó das Antas, e fila para a Ponta Rábida a começar em Gaia, agora na zona de Canidelo. Mais informações 820-20.
0: Ainda está bem complicado às 10 da manhã, Cláudia. Já voltamos a falar do trânsito. 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Ora bem, agora é da altura de sabermos como é que vai estar o tempo. 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Ana Moreira.
5: Hoje, amanhã e depois vai se manter assim como tem estado. É céu pouco nublado ou limpo de manhã. Alguma nebulosidade ou nevoeiro que pode persistir mais um bocadinho. Mas nada de extraordinário. No que diz respeito às temperaturas, Aveiro 22 graus, Ponta Delgada, Viana do Castelo e Porto vão chegar aos 24, Guarda 25, Funchal, Coimbra, Leiria, Sagres e Faro 27, Bragança, Vila Real e Sines 28, Viseu vai chegar aos 29, Braga, Castelo Branco e Porto Alegre 30, Setúbal e Beja 31, Lisboa e Évora 32. Mais quente estará Santarém, que em vez de 30, como eu disse, hoje, algumas vezes de manhã, é 33 graus, ok? 33 33.
0: Podia ter sido mais grave.
5: Mas podia, vai. Podia. Exato, mas
0: não, não foi, não foi, não foi. 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
0: Somos nós, e agora são 10h11. Vai precisar deste número de telefone para daqui a 3, 4 minutinhos. O número mágico é 808-22-8080. E daqui a pouco vai servir para quê, Ana Mai Moreira?
5: Para bilhetes. Bilhetes para um espetáculo que envolve crianças aprenderem a gostar de música a sério. E okay. É para o norte do país, okay, para Gaia, okay, sobretudo.
0: Okay. Agora é a altura de deixar passar um marshmallow gigante com caracterização
5: um chapéu.
0: Com um chapéu marinheiro, certo?
5: Sim.
0: Certo,
5: sim,
0: certo.
5: Sim.
0: E se nos assustarmos, é a altura de chamarmos os Ghostbusters, Ray Parker Jr., nas manhãs da M80.

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1: Espetáculo, as músicas da sua vida acontecerem aqui nas manhãs da M80, como esta, Ray Parker Jr. e este clássico Ghostbusters. Agora são 10 horas 15 minutos, falemos então destes convites quádruplos que temos para si, a valerem pelo 808-22-8080, mas só quando nós dermos o sinal.
2: E é para este domingo, às 11h30 da manhã, ver então o espetáculo World Rock Bebé, com M80, bebé, com M80 então no Auditório Municipal de Gaia, em Vila Nova de Gaia, como é óbvio. Estamos a falar de uma... quase a apresentação das músicas da M80, sobretudo as mais rock, aos miúdos, ainda por cima isto é perfeito para os primeiros anos da pequenada.
1: É para aprenderem logo desde pequeninos, não é?
2: Claro, claro que sim. Estes convites, então, para si, quando é que é agora? É agora?
1: É agora? É quando tu deres o sinal.
2: É Susana que decide.
1: Quando uma de vocês der o sinal. Mas prepare-se, chega-se para trás, eventualmente.
0: Pode ligar! Agora.
1: É espetáculo. Portanto, 808-22-80-80. Boa sorte.

0: São 10h20, manhãs 10h80, bom dia, é manhã de quarta-feira. O que é que significa? Significa que sai um novo episódio do meu podcast, o Andar à Trela. Sai sempre às quartas-feiras e está nos locais de escuta habitual de podcast, o Ray, e também no nosso site, m80.pt. Sendo que para esta semana trouxe a temática quando os snacks e os biscoitos são a mais.
1: Sim. Isso é uma boca para mim, Paulo, ou continua a ser sobre quem? Não preciso que tu me digas a verdade.
2: Não, porque a verdade tu não és uma cadela.
1: Às vezes mordo.
2: Mas estamos nos devemos bem, felizmente. Não é boca para ti, Amori. Não, de facto, quando alguns...
1: Snacks, estás a falar de snacks de compra ou...
2: Snacks de compra. Snacks de compra, snacks.
1: Posso dar um bocado de fiambre a um cão?
2: Depende, comem tudo na vida. Haja bom senso.
1: Ok.
3: Mas não é tipo para os estragar do género. Quando tu quiseres treinar, eles já não valorizam o
2: exatamente,
3: snack, é isso?
2: Eu vou-te explicar. É sobretudo quando nós, por o cão, não faz nada, toma lá um biscoitinho. E depois toma lá outro biscoitinho.
1: É como, vocês fazem comigo aqui. Toma uma Oreo. E eu vou e
2: exatamente. E depois é também o quê? É dar alimentação que muitas vezes é de humanos e que não serve para cães. Portanto, às vezes snacks e biscoitos nós achamos, nós não, quem o faz acha que está a dar amor, entre aspas, ao cão, e precisamente, é precisamente o contrário que está a acontecer.
3: Então, portanto, não convém dar um after eight?
2: Não. Eu ainda pensei, mas não.
1: Um safari cola?
2: Também não. Estão à vontade para não dar isso a um cão, por favor.
1: Só que ele não consegue ver painha, senão
3: só essa a dificuldade.
2: Sim,
3: claro.
2: É, portanto, de facto, para esta semana, vou passar os olhos por isto. Quando os snacks e os biscoitos são a mais, dê uma vista de olhos também, é m80.pt. E se quiser para ouvir no Rail, o Andar à Trela sai sempre um novo episódio à quarta-feira. Agora são 10h22.
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2: Edwin Collins para ouvir daqui a pouco e relembramos 808-22-8080, número mágico para convites para este espetáculo no Auditório Municipal de Gaia, Vila Nova de Gaia. Que espetáculo é este? Ora, World Rock Bebê. E quando é que acontece? Domingo às 11h30 da manhã.
1: É um musical. 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

0: 10:30, manhãs 10:80, bom dia, uma Ana Moreira, um Paulo Fernandes e uma Cláudia Capela para nos dizer, Cláudia, como é que se para ou não no trânsito por estas horas?
1: Sim, o trânsito ainda está condicionado, mas segundo a Proteção Civil, a circulação já está a começar a ser reposta no IC1 em Grândola, em Canal Caveira, depois de uma colisão com um pesado e uma viatura ligeira, que obrigou durante alguns minutos ao corte total da circulação em ambos os sentidos, ainda com dificuldades, mas já é possível então passar no local desta ocorrência. Há um novo acidente na ponte Vasco da Gama, do Montijo em direção a Lisboa, agora após a área de serviço em via esquerda, e o trânsito no local está condicionado. Há também ainda dificuldades para chegar à ponte 25 de Abril em direção a Lisboa, com a fila entre os dois viadutos do Feijó, nos acessos ao Norte de Almada e também na autoestrada de Cascais. Manhã mais complicada para chegar à zona após o Estádio Nacional em direção a Linda a Velha, na sequência de uma viatura imobilizada em via direita, logo a seguir ao quilómetro 7, ainda com dificuldades a esta hora na Ribeira da Laje, um pouco melhor a marginal entre Carcavelos e Oeiras, lento ainda Passo de Arcos, Caxias, Alta Boa Viagem e na reta do Dafundo, no IC19, conta ainda com dificuldades entre o Cacém, principalmente a chegada à Terceira, em direção a Queluz e em Pina-Manique. Há trânsito ainda condicionado na segunda circular entre a Encarnação e o Eixo Norte-Sul e no lado inverso também para as Calvanas, a partir das Torres de Lisboa, com o trânsito ainda acumulado no início da Cril, a subida de Sacavém, Camarate, em direção ao Túnel do Grilo, bastante difícil também a ligação a Odivelas, embora agora comece a fluir um pouco melhor nos acessos à calçada de Carris, mas devido a trabalhos à corte via esquerda no ramal de saída do túnel em direção à A8 e Frielas. Área do Porto, trânsito ainda compacto na via de cintura interna, principalmente a Rábida Freixo, a seguir à saída para o Campo Alegre em direção ao Nó de Francos, também na saída da A3 para a Circunvalação e ainda na ligação da Nacional 205 entre a Póvoa de Varzim e Barcelos, na sequência de uma ocorrência grave esta manhã em Laundos, a circulação ainda condicionada em ambos os sentidos. Ao longo do dia, 820-20 é disponível. Até
0: Cláudia, amanhã. Até amanhã, até amanhã, amanhã, encontro marcado aqui nas manhãs de M80. Ana M. Moreira e seu Instagram. Vamos. Diga lá.
2: Aveiro, vamos chegar aos 22 graus. Ponta Delgada, Viana do Castelo e Porto, 24 hoje. Guarda, 25. Funchal, Coimbra, Leiria, Sagres e Faro, 27. Bragança, Vila Real e Sines, 28. Viseu, 29. Braga, Castelo Branco e Porto Alegre, 30. Setúbal e Beja, 31. Lisboa e Évora vão chegar aos 32. Santarém, aos 33 graus. O céu vai estar pouco nublado, com alguma nebulosidade agora da parte da manhã. Onde? No sítio do costume. Litoral Norte e Centro. Quanto a nevoeiro, é possível que em alguns pontos do país ele ainda apareça e fique mais do que tem ficado nos últimos dias.
0: Mas é só a falar de um tio um afastado.
2: Exato! Ele vai ficar uns dias a mais na sua sala, usar o seu sofá-cama, mas ele depois vai embora.
0: Sim, sim.
2: Pronto, ele depois vai abandonar. É isto. Já acabei, Paulo.
0: Não, eu estava a gostar tanto, foi incrível. Estavas
2: a imaginar um tio numa sala.
0: Estava aí quando chega aquele momento, tens de dizer ao teu marido ou à tua mulher: pá, o teu tio nunca mais vai embora, pá.
2: A sala já cheira a ele.
0: Sim. Bom, este estúdio também já cheira a nós, portanto, se calhar agora vamos fazer o quê?
2: Vamos libertar,
0: mas primeiro vamos fazer um AB das manhãs da 80, evidentemente. Vai acontecer sempre volta das 11. E atenção, que a seguir libertamos para dar aulas à Wanda Miranda, porque já a seguir vem a Wanda Miranda com um novo episódio de A Playlist
2: que
0: da Wanda.
2: Que música terá ela escolhido para hoje? Ela surpreende sempre.
0: Exatamente. O próprio nome diz tudo: A Playlist da Wanda, é a Wanda que escolhe. É já a seguir aqui a Alice Amoyer. Is This Love nas manhãs da 80. Até amanhã.

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1: A música que trago hoje chama-se Thanks for the Memories. E o meu obrigada vai para uma pessoa muito especial, o meu filho, que continua a mostrar-me músicas que entram quase imediatamente para a minha playlist. Lançada em 2007, Thanks for the Memories tornou-se um dos maiores êxitos dos Fall Out Boy e ajudou a consolidar a popularidade da banda, muito para além da cena emo ou punk rock, onde tinham começado. A frase é escrita sem vogais, uma opção que reflete o gosto da banda, assim, por títulos pouco convencionais. Já a letra fala sobre relações que chegaram ao fim, mas das quais ficam recordações que vale a pena guardar. Isto é bonito. Com um refrão difícil de esquecer, uma energia também muito contagiante, a música continua a soar tão bem hoje, muito provavelmente, como quando foi lançada, e talvez seja por isso que foi uma das músicas que passou diretamente da playlist do meu filho para a minha. Hoje, os Fall Out Boy com Thanks for the Memories.

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0: E agora vamos às notícias, às 11 da manhã, com o Miguel Laia. Bom dia, Miguel. A PJ confirma buscas.
1: Bom dia. Buscas que estão a ser feitas às sedes do Banco Carregosa no Porto e no Banco Angolano de Investimentos em Lisboa. Estendem-se também a casas, a sociedades comerciais e escritórios de advogados nas áreas de Lisboa, Porto e Setúbal. Em causa estão suspeitas de fraude fiscal na isenção de pagamento de IMT na compra de imóveis entre 2017 e 2025. O Estado terá sido lesado em mais de 66 milhões de euros. Dia complicado para quem anda de metro em Lisboa. As estações estão fechadas por causa de uma greve de trabalhadores que acusam a empresa de não cumprir o que estava acordado. O serviço só será retomado amanhã de manhã. Estão marcadas para hoje duas manifestações pelo direito à habitação. Uma delas vai acontecer mais logo no Porto. Mariana Guedes, do movimento Não Consegues Pagar Renda Atrás Tenda, que organizou o protesto, explica o que vai acontecer.
2: Está previsto às 7 da tarde uma concentração na Praça de Dom João I, voltar a mobilizar o máximo de pessoas que pudermos. Vamos ter também atividades durante a tarde, que já partilhamos no nosso Instagram oficial Acampada Porto, como workshops, um filme.
1: Também hoje vai acontecer em Coimbra, a cidade dos estudantes, um protesto pelo direito à habitação. Tem o nome Não Dá Mais Para Viver Assim e está marcado para as 5:30 da tarde na Praça da República. Em protesto estão hoje também os agentes da PSP e os militares da GNR. Vão manifestar-se em Faro sob o lema Por um Portugal Seguro para Todos. Querem que o governo cumpra o acordo feito em 2024, como explica César Nogueira, da Associação dos Profissionais da Guarda.
3: Nomeadamente a alteração aos sistemas de avaliações e a alteração das carreiras. Como o governo tem tentado repelar no tempo estas questões que estão no acordo, ou seja, demonstrando que não querem cumprir o acordo, ou pelo menos não o querem fazer já, e nós queremos que seja já e que os profissionais tenham esse respaldo já em janeiro de 2027.
1: O protesto começa às 5:30 da tarde em frente ao Comando Territorial da GNR de Faro, segue depois para a Câmara Municipal. Rita Anabais apresenta hoje o livro ilustrado A História do Rock Português no Festival Fólio em Óbidos. Conta às crianças e também aos pais o passado do rock nacional desde os anos 60 até aos dias de hoje. A escritora diz que há um sentido de urgência em lançar este livro.
4: Não é só um gosto, é também uma necessidade, mesmo que sejam os adultos que gostem mais deste livro, dar a conhecer aos miúdos de uma forma divertida que também se faz rock em Portugal, e se faz rock há muito mais tempo do que nós pensamos. Não é só desde os anos 80, é desde os anos 60.
1: No livro estão ilustrados José Cid, Rui Veloso, Lena D'Água ou Pedro Abrunhosa. A apresentação vai decorrer mais logo às 5 da tarde no Festival Fólio em Óbidos.
0: E eu recebo daqui a uma hora de
1: volta.
0: Até
1: okay.
0: Já, Miguel.
1: Até já, banda.
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2: Olá, bom dia, boa quarta-feira, cá está ele, o meio da semana que chega como chega, olha, chega com mais calorzinho, vamos ter temperaturas mais altas hoje, já lhe trago a previsão completa do estado do tempo e chega também com o dia da sobremesa, diz que se celebra neste 14 de outubro, já vamos falar melhor sobre isso. Mas para já vamos à música, primeira de hoje, Genesis Invisible Touch.

Gabriela Pensador na M80, há mais música daqui a nada, mas para já há a previsão do estado do tempo para hoje, também convém saber como é que vamos estar nesta quarta-feira, não é? Então, olha, o sol vai basicamente ganhar o dia, mas atenção que as nuvens agora durante a manhã ainda vão marcar aqui presença, em especial no litoral norte e centro. Em alguns locais da costa podem mesmo ficar ao longo do dia. As temperaturas sobem hoje e a máxima para Lisboa é de 29 graus, para o Porto 25 e para Faro 27. Boa quarta-feira com a M80. Já a seguir temos Firing com Nowhere Fest, chutes e pontapés e muito mais.

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0: os namorados, né? 80 nesta quarta-feira, 14 de outubro. Então diz que hoje algures celebra-se o dia da sobremesa. Vai celebrar? Eu não sei, não sei. Ainda estou aqui a decidir. Bom, mas fica esta pergunta. Se tivesse de escolher entre um bolo de chocolate e 20 mil euros, o que é que levava para casa? Pois, eu também gosto muito de bolo de chocolate, mas acho que os 20 mil euros iam dar mais jeito, não é? Então, esta semana temos mais 20 mil euros para dar no Show Me the Money. A chamada, como sempre, vai acontecer entre as 2 e as 3 da tarde da próxima sexta-feira. Já está quase. E para participar é enviar mensagem com a palavra vencer para o 68900. Custo da participação, 1,5€ mais IVA. E duvido que alguém desse lado tenha pensado em bolo de chocolate ou 20 mil euros e tenha escolhido bolo de chocolate, por muito que goste, não é? Pois é, 20 mil euros dão um jeitaço. Daqui a nada, You Too, With or Without You e muito mais música.
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música na M80. E hoje é o cantor britânico Cliff Richard que está de parabéns. Perdão? Sir Cliff Richard. É um dos artistas mais bem-sucedidos no Reino Unido e o único artista masculino a conseguir a proeza de chegar a número 1 nos tops nos anos 50, 60, 70, 80 e 90.

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1: Bom dia, banda.
2: Olá.
1: Bom dia, M80.
2: Bom dia.
1: Aqui fala Miguel Azevedo, para o Desporto.
2: Olá, Miguel.
1: Com respeito ao bolo de chocolate com 20 mil euros, eu preferia as duas coisas. O bolo de chocolate para oferecer à minha esposa, que fez ontem anos. Os 20 mil euros, porque precisava deles para fazer obras lá em casa. Beijinho e bom trabalho.
2: Assim é que é, ficava com as duas coisas. Um beijinho e parabéns à esposa.

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1: E já voltamos à música. Para já passa um minuto do meio-dia e vamos às notícias com o Miguel Laia e falamos dos aeroportos nacionais.
2: Foram quase 8 milhões os passageiros que passaram pelos aeroportos nacionais em agosto, mais 2% do que no mesmo mês do ano passado, segundo divulgou hoje o Instituto Nacional de Estatística. Desde o início do ano, os aeroportos nacionais já movimentaram mais de 51 milhões de passageiros. É neste contexto que quase metade do capital da TAP, que tem o hub em Lisboa, será vendida a privados. O Conselho de Ministros está reunido para decidir qual das propostas é a melhor, se a da Air France KLM ou a da Lufthansa. O anúncio será feito ainda hoje. A Polícia Judiciária confirma que estão a decorrer buscas às sedes do Banco Carregosa no Porto e a do Banco Angolano de Investimentos em Lisboa. As buscas estendem-se também a outros locais para investigar suspeitas de fraude fiscal. Mónica Baltazar.
3: Foram feitas mais de 50 buscas em domicílios, sociedades comerciais, bancos e num escritório de advogados nas áreas de Lisboa, Porto e Setúbal. Em comunicado, a Polícia Judiciária diz que estão em causa crimes de burla tributária qualificada relacionados com a obtenção indevida da isenção de IMT. A investigação revelou ainda a existência de esquemas organizados de constituição em série de sociedades comerciais destinadas à compra e revenda de imóveis, mas sem qualquer atividade económica real, as chamadas empresas de prateleira.
2: O Estado terá sido lesado em mais de 66 milhões de euros. Os alegados crimes terão acontecido entre 2017 e 2025. O corte de 50% no IRS de novembro vai deixar de fora os salários de 18 ou 20 mil euros mensais. É o que revela o despacho do Governo, hoje divulgado em Diário da República. O Executivo anunciou ontem um corte do IRS na retenção da fonte para refletir a descida intercalar do imposto. Estão marcadas para hoje duas manifestações pelo direito à habitação. Uma delas vai acontecer mais logo no Porto. Mariana Guedes, do movimento Não Consegues Pagar Renda Atrás Tenda, que organizou o protesto, explica o que vai acontecer.
4: Está previsto às 7 da tarde uma concentração na Praça Dom João I, voltar a mobilizar o máximo de pessoas que pudermos. Vamos ter também atividades durante a tarde, que já partilhamos no nosso Instagram oficial, Acampada Porto, como workshops, um filme.
2: Também hoje vai acontecer em Coimbra, cidade dos estudantes, um protesto pelo direito à habitação. Está marcado para as 5:30 da tarde na Praça da República. O Benfica treinou esta manhã para o jogo da Liga Europa com duas baixas. Kaminski e Banjaki não treinaram por lesão e juntam-se a Barrenechea e Umé, que também estão fora por lesão. As Águias jogam amanhã com o Celtic para a Liga Europa na Luz, às 8 da noite. Hoje, a essa hora, joga o Porto em Sevilha com o Betis, mas para a Liga dos Campeões.
1: Tu voltas a jogar nas notícias daqui a uma hora. Está combinado? Até já, Miguel.
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12: Olá, olá. Vamos lá então começar mais uma hora ao som da boa música da M80. Daqui a nada temos também o Coisas que não nos ensinaram na escola. E hoje o que é que eu trago? Olha, trago algumas curiosidades sobre a atração humana. É verdade. Mas para já, vamos à música com George Michael e este grande clássico, Fate.

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3: Ora, na escola, já não me lembro bem se falámos sobre atração humana, mas a ciência tem aqui umas explicações para o que acontece para duas pessoas se sentirem atraídas uma pela outra. Então, a ciência sugere que tendemos a considerar mais atraentes rostos simétricos e que até o cheiro de uma pessoa pode influenciar a nossa percepção de compatibilidade, não é? Mas há mais experiências emocionais, ou até um bocadinho assustadoras, podem aumentar a sensação de atração. Portanto, aquele encontro numa montanha russa ou num filme de terror pode até não ser uma má ideia. Outra curiosidade, quanto mais convivemos com alguém e mais forte é a ligação emocional, mais atraente essa pessoa nos pode parecer. Ah, e atenção à cor da roupa, porque alguns estudos dizem que o vermelho pode aumentar o apelo romântico e tornar uma pessoa mais atraente aos olhos dos outros, né? Pronto, no fundo a atração é assim uma mistura de biologia, de psicologia e de pequenos sinais que às vezes nem damos conta que estamos a interpretar, não é? Pronto, e foi mais uma edição de Coisas que não nos ensinaram na escola.
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0: palmas para o GNR que eles merecem. Estão a celebrar 45 anos de carreira com os concertos Operação Stop nos Coliseus do Porto e Lisboa, marcados para 18 de outubro no Coliseu Porto AGAs e 7 de novembro no Coliseu dos Recreios em Lisboa. Nós por aqui seguimos com mais música, Bryan Adams, Los Hermanos, Queen, e ainda vamos passar pelo WhatsApp da M80 para ver se há lá alguém a dizer um alô, boa quarta-feira.
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1: Bom dia.
2: Olá. Não sei se conhecem a melhor sobremesa do mundo.
0: Olé.
2: Eu dou-lhe o nome de cuequinha. Também há quem chame de vaquinha e outros nomes assim.
0: Sim.
2: Consiste apenas nisto. Imagina estar numa festa, tem para aí 10 sobremesas. E então agarra no seu pratinho e vai meter uma colherinha de cada uma.
0: Ah, já sei.
2: Está numa festa, tem para aí 10 sobremesas. E então agarra no seu pratinho e vai meter uma colherinha de cada uma.
0: Ah.

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0: É um grande clássico. Rui Veloso na M80 com paixão. Ora, Rui Veloso, aos 69 anos, anunciou há dias que está a pensar fazer uma pausa nos palcos. Está a pensar e vai mesmo fazer. O pai do rock português diz que quer aproveitar o tempo para realizar projetos que foi deixando para trás e admite que também as perdas recentes de Luís Represas e Jorge Palma o fizeram olhar para a vida de outra forma. Antes dessa pausa, ainda sobe ao palco em Lisboa e na Figueira da Foz. Quem sobe ao palco aqui da M80 não tarda nada, são os Guns N' Roses com Used to Lover, uma música, agora lembrei-me, um bocadinho mal interpretada. Na verdade, nasceu de uma brincadeira. Foi escrita pelo Izzy Stradlin depois de ouvir na rádio uma daquelas canções assim de homem apaixonado e sofredor. Ele achou aquilo assim um bocadinho lamechas e decidiu inventar uma versão com um final assim, ligeiramente mais radical. Daí o I used to love her, but I have to kill her. É a brincar, atenção, é a brincar. Guns N' Roses, já a seguir na M80.
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5: Olá, Santiago do Cacém.
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6: Olá, fala a Cláudia aqui de Rio Maior. Boa tarde, boa quarta-feira e tudo bom.
5: Muito bem, olá Rio Maior também. Olá Cláudia, obrigada pela mensagem. Um beijinho, boa quarta-feira.

vários prémios, incluindo Brit Awards. Foi Chesney Lewis que compôs Pure Shores para a banda sonora do filme A Praia, com Leonardo DiCaprio. Há mais música na M80 com All Saints.

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1: É esta. Ah, está mesmo debaixo da língua, não está? Disse Guns N' Roses. Oh, que pena. Estou a brincar, está certo. Vou desafiá-lo a jogar todos os dias comigo.
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4: E agora temos o Miguel Laia com as notícias à uma da tarde. Já terminou o Conselho de Ministros.
5: E será anunciado a qualquer momento o vencedor da privatização de quase metade da TAP. Vários órgãos de comunicação social estão a avançar que será a Lufthansa a comprar praticamente 45% do capital da empresa. Deverá assim cair por terra a proposta da Air France KLM. Esta privatização acontece numa altura de aumento do turismo em Portugal, onde em Lisboa a TAP tem o hub. Foram quase 8 milhões os passageiros que passaram pelos aeroportos nacionais em agosto, mais 2% do que no mesmo mês do ano passado, segundo divulgou hoje o Instituto Nacional de Estatística. O Banco Carregosa confirma que foi esta manhã alvo de buscas nas instalações do Porto e garante que está a colaborar com as autoridades para apurar a verdade. A Polícia Judiciária fecha também buscas no Banco Angolano de Investimentos em Lisboa. Em causa estará um alegado esquema de fraude fiscal, Mónica Baltazar.
6: Foram feitas mais de 50 buscas em domicílios, sociedades comerciais, bancos e num escritório de advogados nas áreas de Lisboa, Porto e Setúbal. Em comunicado, a Polícia Judiciária diz que estão em causa crimes de burla tributária qualificada relacionados com a obtenção indevida da isenção de IMT. A investigação revelou ainda a existência de esquemas organizados de constituição em série de sociedades comerciais destinadas à compra e revenda de imóveis, mas sem qualquer atividade económica real, as chamadas empresas de prateleira.
5: O Estado terá sido lesado em mais de 66 milhões de euros. Os alegados crimes terão acontecido entre 2017 e 2025. O corte de 50% no IRS de novembro vai deixar de fora os salários de 18 ou 20 mil euros mensais. É o que revela o despacho do Governo, hoje divulgado em Diário da República. O Executivo anunciou ontem um corte do IRS na retenção da fonte para refletir a descida intercalar do imposto. O Presidente da Assembleia da República destacou hoje a importância da educação para o futuro do país. José Pedro Aguiar Branco espera que a Comissão Parlamentar de Inquérito sobre os Exames Nacionais fique livre de jogos partidários.
7: Não basta reconhecer que a educação é fundamental, é preciso também estarmos à altura da responsabilidade que essa importância exige. É um tema que creio que todos sentem, tenho a certeza que sentem, que é demasiado importante para ficar refém de jogos partidários ou de polémicas da circunstância. É isso que os portugueses esperam, é um trabalho sério, rigoroso e construtivo, centrado no que verdadeiramente importa, que são os alunos, as famílias e as escolas.
5: Palavras de Aguiar Branco no arranque da Comissão Parlamentar de Inquérito ao processo de classificação dos exames nacionais. Também hoje arrancou a Comissão Parlamentar de Inquérito aos mandatos de Luís Neves enquanto Diretor Nacional da Polícia Judiciária. E antes de fechar, portanto, atualizar a notícia que dei no início deste noticiário, o Primeiro-Ministro acaba de anunciar que será mesmo a Lufthansa, o grupo alemão, a comprar quase metade do capital da TAP.
4: E há mais notícias daqui a uma hora. Até já, Miguel.
5: Até já.
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4: Olá, boa quarta-feira e num instante para uns, se calhar demorou mais tempo para outros, mas num instante, pelo menos para mim, chegou a hora de almoço desta quarta-feira. Até às duas, vamos falar de dinheiro. Continuam em jogo 20 mil euros no Show Me the Money e como hoje é dia da sobremesa, quer saber qual é aquela doce tentação que nunca falta, por exemplo, nos almoços de família, não é? Tudo isto ao som da banda sonora da sua vida. A primeira desta hora é uma das minhas preferidas dos Van Halen, já.

alguns na M80 com ser suspeito. Vou fazer, agora vou tentar fazer isto assim tipo anúncio. O carro faz barulhos estranhos. Acende luzes no painel sem explicação. O meu também. Mas é verdade, estou mesmo a falar a sério em relação ao meu. Bom, eu acho que se calhar, se o seu também faz estas coisas, acho que ambos precisamos de um carro novo, não é? A boa notícia é que esta semana o Show Me the Money tem 20 mil euros para lhe oferecer. Eu não posso participar, não é? Mas você pode. A chamada vai ser feita entre as 2 e as 3 da tarde de sexta-feira e para participar é enviar mensagem com a palavra vencer para o 68900, custo da participação 1,5€ mais IVA. Eu acho que com mais 20 mil euros na conta bancária já podia acelerar em direção a um carro novo, não é? Ah, acho que sim, dava jeito. Daqui a pouco há Berlin.

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0: chutes e pontapés com os contentores na M80. Então, a quarta-feira, 14 de outubro, eu estava a tentar aqui fugir um bocadinho disto, mas é impossível. É que aparece-me em todo o lado, diz que hoje é o dia da sobremesa. É verdade. Ora, nós portugueses levamos as sobremesas muito a sério, não é? Mas quais serão, assim, as mais famosas? Entre as candidatas ao trono, eu acho que estão aqui o arroz doce. Olha, na minha família é tiro e queda. Arroz doce é aquela sobremesa a que ninguém diz que não, ainda por cima o arroz doce da minha mãe é maravilhoso. Mais, leite creme, pudim abado de periscos, ai, tão bom. Sericaia com ameixa de elva, estoucinho do céu, ai, estoucinho do céu, é uma maravilha. Mais, pão de ló, baba de camelo, mousse de chocolate, bolo de bolacha. Isto, eu acho que basicamente isto em Portugal é uma desgraceira, não é? Porque temos sobremesas mesmo muito, muito boas. E eu quero saber, precisamente, qual é a sobremesa que nunca falta nos almoços de família? Há sempre alguém que leva, não sei, uma mousse de chocolate, um arroz doce, uma baba de camelo? Conte-me.
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9: Boa tarde, Wanda Miranda, agora que tal Vasco?
10: Olá.
9: Não pode faltar nos almoços família, doce é tarte de amêndoa.
10: Que bom.
9: E o tocinho do céu.
10: Ai,
9: é
10: maravilha.
9: Sempre, adoro. Beijinhos e obrigada, gratidão.
10: Beijinhos, beijinhos, obrigada. E mais uma, olá Denise.
11: Boa tarde, Wanda, é Denise.
10: Olá.
11: Eu em termos de sobremesa nunca faço uma. Faço sempre três.
10: É
11: uma barba de camelo, porque sei que o meu marido gosta. Faço uma mousse de chocolate caseira, porque eu gosto muito.
10: Ai, que bom.
11: E faço sempre, por norma, um pudim de leite condensado, que normalmente faz sempre sucesso quando dou algum almoço, algum jantar.
10: Pois,
11: faz
10: imagino,
11: sempre sucesso.
10: Imagino.
11: Eu gosto, sou muito doceira, muito, muito doceira. Um beijinho, Wanda.
10: Ai, que bom, um beijinho.

música na M80. É dia de dar os parabéns a Usher, cantor, rapper, dançarino e ator norte-americano que apareceu nos anos 90 com o álbum estreia My Way. No início dos anos 2000, consolidava a carreira com o novo álbum Confessions, onde estavam, por exemplo, Yeah e Burn. Ganhou vários Grammy e foi considerado pela Billboard um dos maiores artistas dos anos 2000. Há mais música na M80 com Usher.

0: família. Eu já admiti que sou gulosa, mas eu acho que os nossos ouvintes ainda são mais. Olá, Flor.
1: Oh, Wanda, eu por norma faço sempre três sobremesas para almoços de família. Sim. A minha filha é arroz doce, uhum. O meu irmão é mousse de chocolate. Muito. E o meu pai, como é de Elvas, uhum, faz sempre o siricaia de Elvas.
0: Bom, tão
1: para
0: bom.
1: Mim, eu gosto do tiramisu. Obrigada, sim.
0: Para que
1: boa tarde.
0: Só uma, como se pode, quando se pode fazer três, não é? Obrigada, Flor. Um beijinho.

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2: E agora as notícias. Miguel Laia, há novidades na privatização da TAP.
3: A Lufthansa foi a escolha do governo para a privatização parcial da companhia aérea. A empresa alemã poderá adquirir até 49,9% do capital caso os trabalhadores da TAP não exerçam os 5% a que têm direito. O anúncio foi feito pelo primeiro-ministro, que revelou os valores do negócio.
4: A operação representa um encaixe financeiro de 1.201 milhões de euros nesta primeira fase. O Estado mantém uma posição maioritária de 50,1% na empresa, preservando o controlo da companhia e a valorização futura desta participação. À Lufthansa caberá a responsabilidade da gestão executiva e operacional.
3: Luís Montenegro diz que o negócio prevê a criação de 3 mil empregos diretos e anunciou que o governo português poderá adquirir capital da Lufthansa. Esta primeira fase de privatização parcial da TAP deverá estar concluída até ao final de 2028. O PS pediu hoje uma audição parlamentar urgente do Ministro das Infraestruturas e Habitação. Em causa estão suspeitas de conflito de interesses na aprovação do novo regime de reabilitação urbana. A revista Sábado noticiou que essas alterações aprovadas em maio pelo governo encurtam prazos para impugnar licenciamentos, podem assim impedir a contestação a decisões tomadas pelo atual ministro quando era vice-presidente da Câmara de Cascais. O presidente da Assembleia da República destacou hoje a importância da educação para o futuro do país. José Pedro Aguiar Branco espera que a Comissão Parlamentar de Inquérito sobre os Exames Nacionais fique livre de jogos partidários.
5: Não basta reconhecer que a educação é fundamental, é preciso também estarmos à altura da responsabilidade que essa importância exige. É um tema que creio que todos sentem, tenho a certeza que sentem, que é demasiado importante para ficar refém de jogos partidários ou de polémicas da circunstância. É isso que os portugueses esperam, é um trabalho sério, rigoroso e construtivo, centrado no que verdadeiramente importa, que são os alunos, as famílias e as escolas.
3: Palavras de Aguiar Branco no arranque da Comissão Parlamentar de Inquérito ao processo de classificação dos exames nacionais. Também hoje arrancou a Comissão Parlamentar de Inquérito aos mandatos de Luís Neves enquanto Diretor Nacional da Polícia Judiciária. O Banco Carregosa confirma que foi esta manhã alvo de buscas nas instalações do Porto e garante que está a colaborar com as autoridades para apurar a verdade. A Polícia Judiciária fecha também buscas no Banco Angolano de Investimentos em Lisboa. Em causa estão suspeitas de fraude fiscal. Maria Martins conquistou hoje a medalha de bronze em secretos nos Mundiais de Ciclismo de Pista. A atleta de 27 anos voltou assim a subir ao pódio 4 anos depois. Os Mundiais estão a decorrer em Xangai, na China.
2: E está feito por hoje, não é?
3: Por hoje está.
2: Mas não te vais embora sem responder à minha pergunta.
3: Diz lá, Fernanda.
2: Então, hoje assinala-se o dia da sobremesa. Eu estou aqui a perguntar aos nossos ouvintes qual é a sobremesa que nunca falta nos almoços de família, sabes? Há sempre alguém que leva qualquer coisinha. Qual é assim? Tens uma preferida?
3: Ah, é o doce da casa.
2: Ah, que é que tu nem hesitaste.
3: É logo, tipo... a minha mãe faz sempre o doce da casa. O meu primo adora. Como aquilo que gosta de tudo.
2: É tão bom,
3: e
2: não é?
3: É tão bom. Ali com a bolacha, com as natas.
2: Olha, para a próxima vez trazes aqui uma tacinha para a colega, está bem?
3: Okay.
2: Olha, os nossos ouvintes são piores que nós. Não conseguem escolher uma, escolhem 3 ou 4.
3: Vamos aqui. Eu
6: consigo. Eu cá, eu sou natural da Serra da Estrela.
2: Sim.
6: Apesar de habitar em Leiria já há 20 anos, sempre que estamos e sempre tenho família e almoços ou jantares na aldeolazinha onde eu sou natural, o que não pode faltar sempre é o pãozinho de ló caseiro e o queijinho da Serra da Estrela.
2: Ai, tão bom.
6: Manteigada. Isso é imprescindível.
2: É tudo bom.
6: É o típico da zona. Beijinhos, Filipe Leiria.
2: Beijinhos, é aquela mistura entre o doce e o salgado.
3: Mas não é bom, quer dizer, bom. Uma pessoa está aqui com fome. Não,
2: nem
3: almocei. Nem
2: almoçaste.
3: Já estou aqui a ouvir falar em queijo.
2: Vai almoçar e trata da sobremesa.
3: Exato,
2: também.
3: Acho que sim.
2: Até amanhã.
3: Tão bom, até amanhã, Ana.
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3: Cá estou, até fiz aqui uma pausa porque, não sei, eu já estou arrependida de ter começado esta conversa das sobremesas, não é? Porque os nossos ouvintes deixam aqui com cada mensagem que eu daqui a pouco tenho que ir a correr comprar uma sobremesa. Quem é que temos aqui? Acho que é o Luís. Olá.
4: Olá, Ana.
3: Sim.
4: Boa tarde.
3: Olá.
4: É o Luís Mateus, da Suíça.
3: Olá, Luís.
4: E aquela sobremesa que anda agora aí na moda?
3: Qual é?
4: Leva Biscoff. Natas.
3: Sim.
4: E mascarpone.
3: Uhum.
4: Epá, aquilo é delicioso.
3: É.
4: Eu ando todos os fins de semana, vou comprar mascarpone, natas e Biscoff.
3: Sim.
4: A minha mulher até já anda a enjoar. Ah, beijinho.
3: Tenho que fazer essa também. Um beijinho, Luís, obrigada. Pronto, acabou-se. Não se fala mais disto. Agora vamos à música. Pet Shop Boys.

0: depois dos Easy Special. Voltamos ao WhatsApp da M80. Isto tem que parar, tem que parar. É a última mensagem que eu passo hoje, porque eu acho que estou a engordar só de ouvir as vossas respostas. Então, sobremesas, não é? O Nuno também tem coisas a dizer, acho eu. Olá, Nuno.
1: Olá, banda.
0: Olá.
1: Boa tarde.
0: Olá.
1: M80. Aqui fala o Nuno de Sintra.
0: Olá, Nuno.
1: Quando se trata de sobremesas, há uma que lidera.
0: Então.
1: Lá em casa, quando há reuniões de família, grandes... por norma, quando nos reunimos, há uma coisa que nunca pode faltar na mesa. Chama-se tijolada.
0: Ai, é bom também.
1: Feita
0: sim.
1: Em tacho de barro, no forno.
0: Que bom.
1: E especialmente feita pela minha mãe. É qualquer coisa, banda. É qualquer coisa. Boa tarde, M80. Beijinhos a todos.
0: Beijinhos, Nuno. Quase que me apetece dizer: quero provar isso. Onde é que está essa sobremesa da mãe do Nuno? Há mais música, não tarda nada. Aqui na M80 com os AC/DC e muito mais. Boa quarta-feira.
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A música que trago hoje chama-se Thanks for the Memories. E o meu obrigada vai para uma pessoa muito especial, o meu filho, que continua a mostrar-me músicas que entram quase imediatamente para a minha playlist. Lançada em 2007, Thanks for the Memories tornou-se um dos maiores êxitos dos Fall Out Boy e ajudou a consolidar a popularidade da banda, muito para além da cena emo ou punk rock, onde tinham começado. A frase é escrita sem vogais, uma opção que reflete o gosto da banda, assim, por títulos pouco convencionais. Já a letra fala sobre relações que chegaram ao fim, mas das quais ficam recordações que vale a pena guardar. Isto é bonito. Com um refrão difícil de esquecer, uma energia também muito contagiante, a música continua a soar tão bem hoje, muito provavelmente, como quando foi lançada, e talvez seja por isso que foi uma das músicas que passou diretamente da playlist do meu filho para a minha. Hoje, os Fall Out Boy com Thanks for the Memories.

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0: as sobremesas. Impressão minha ou somos um país de pessoas muito gulosas, hein? Eu sou. Bom, vamos fechar aqui o tema de hoje, que foi qual é a sobremesa que nunca falta nos almoços de família. Tantas e tantas respostas. Vamos lá ouvir a última. Olá.
1: Então, quanto à sobremesa,
0: sim,
1: não é? Então é o seguinte. Eu faço salame de chocolate.
0: Ai, gosto tanto.
1: Há muitos, muitos anos.
0: Ai, gosto tanto.
1: Já vem de um vício que existia com a minha mãe. Salame de chocolate em todos os aniversários, natais, quando se vai à casa de alguém, salame de chocolate. E ficou por hábito, e todas as pessoas normalmente pedem sempre: ah, vens, traz o salame. Ah, vens, traz o salame.
0: Tão bom. Tão bom. Ainda por cima, eu confesso, é dos meus doces preferidos, sim. Assim, a par com o arroz doce. Ai, salame de chocolate, é tão bom. Pronto, acabou-se. Não se fala mais em doces o resto da tarde. Daqui a pouco voltamos à música com o Rockwell, Somebody's Watching Me e muito mais. Boa quarta-feira.
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E hoje é o cantor britânico Cliff Richard que está de parabéns. Perdão? Sir Cliff Richard. É um dos artistas mais bem-sucedidos no Reino Unido e o único artista masculino a conseguir a proeza de chegar a número 1 nos tops nos anos 50, 60, 70, 80 e 90. E ainda

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0: 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E são 3 da tarde, está na hora das notícias. Rui Tomás, boa tarde.
2: Boa tarde. A Lufthansa foi a escolha do governo para a privatização parcial da TAP. A empresa alemã pode adquirir até 49,9% do capital da companhia aérea portuguesa, isto caso os trabalhadores não exerçam a opção sobre 5% do capital. O anúncio foi feito pelo primeiro-ministro. Luís Montenegro confirma que o encaixe financeiro desta operação é superior a 1.200 milhões de euros.
3: A operação representa um encaixe financeiro de 1.201 milhões de euros nesta primeira fase. O Estado mantém uma posição maioritária de 50,1% na empresa, preservando o controlo da companhia e a valorização futura desta participação. À Lufthansa caberá a responsabilidade da gestão executiva e operacional.
2: O Primeiro-Ministro diz que este negócio prevê a criação de 3 mil empregos diretos. Numa segunda fase desta privatização parcial da TAP, Luís Montenegro admite privatizar totalmente a companhia aérea portuguesa em troca de uma participação acionista na Lufthansa. Ora, na primeira reação, o Presidente do Sindicato Nacional do Pessoal de Voo da Aviação Civil lamenta que os trabalhadores tenham sido mantidos à margem de todo este processo. A M80, Ricardo Penarroias, lembra que há outras contas por fazer.
4: Ao valor e tem que ser questionado ao Governo é saber se este 1.200 milhões de euros acautela os 300 milhões de euros que estão a ser pagos aos triplanos de cabine, os 250 milhões que estão a ser pagos, ou pelos vistos, poderá o Governo ter que pagar em relação ao processo da ASI. Só estas questões também têm que ser colocadas, até porque se não foi ou não acautelada, se calhar o copo fica menos vazio ou menos cheio, porque se de 1.200 milhões retirarmos os 300 milhões que têm pagar aos tripulantes de cabine ou aos 250 que têm que pagar à Azul, o valor deixa de ser só significativo.
2: Empresa derrotada, a Air France KPLM já reagiu, deve estar desapontada com a escolha da Lufthansa e agradece o diálogo construtivo durante todo o processo. Esta primeira fase de privatização parcial da TAP deverá estar concluída até o final de 2028. Voltou a subir o preço do cabaz alimentar monitorizado pela DEC Proteste. Os 63 bens essenciais custam esta semana mais 70 cêntimos. Está agora o cabaz nos 256,26 euros. É uma subida de mais de 14 euros em relação ao início do ano. A pescada fresca teve a maior subida de preço, 17%. A tua imposta vegetal e os medalhões de pescada foram os outros produtos com maiores aumentos. Este cabaz essencial seguido pela DEC Proteste custa mais 68 euros que há 4 anos, quando começou a ser monitorizado. O FMI prevê que Portugal venha a ter um saldo orçamental nulo no final deste ano e também no próximo. Dados revelados no relatório publicado hoje pelo Fundo Monetário Internacional para os anos seguintes, a instituição prevê que Portugal regresse aos déficits, que poderão mesmo chegar a 1,3% em 2031.
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1: E cá estou eu, e depois de termos falado durante tanto tempo sobre sobremesas e doces tão bons, quase que me apetece sair aqui do estúdio e dar uma corridinha, não é? Embora não tenha comido nenhuma sobremesa, mas pronto. Mas não, ainda fico por cá até às 4 da tarde. Já a seguir trago In Excess com Need You Tonight e depois recordamos sexta-feira do Bossa e Si. Deixe-se ficar por aí. Boa quarta-feira.

sexta-feira do Bossa e Cinema 80. Ainda não é sexta-feira, mas também já faltam mais, não é? 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

0: Daqui a pouco vou pegar, que é como quem diz, na Sofia Moraes. É ela quem hoje traz a sugestão no M80 Lifestyle. Ainda não sei o que é, vou ser surpreendido, tal como você. Mas é sempre assim, à quarta-feira há alguém da equipa que se junta a mim para lhe trazer uma sugestão. Pode ser um passeio, pode ser um livro para ler, pode ser uma atividade para fazer na natureza. Já vamos receber a Sofia, mas para já quero também deixar aqui mais um recadinho. 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

0: 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Olá, Sofia.
1: Olá, Wanda.
0: Já anunciei aos nossos ouvintes que eras tu hoje a trazer a sugestão.
1: Fizeste,
0: mas disse
1: bem,
0: que, tal como eles, também eu não sei o que é que nos trazes.
1: É
0: portanto,
1: uma surpresa. Sim, é uma, olha, é uma boa ideia, ou uma boa desculpa, para ir até Guimarães.
0: Vamos lá, então.
1: É que está a decorrer até 29 de novembro, portanto ainda tem algum tempo para passarem mais uma edição da Contextil, que é a Bienal de Arte Têxtil Contemporânea. Ou seja, este evento não é o primeiro ano que acontece e transforma diferentes espaços de Guimarães em locais onde é possível descobrir arte, criatividade e a contemporaneidade.
0: Disse bem? Não, palavras fácil de dizer.
1: Não interessa para nada. Deste universo têxtil, não é?
0: Isso é muito interessante.
1: É muito giro, porque está muito ligado, de facto, a... Pronto, um aspecto mais contemporâneo da utilização dos têxteis, até como esculturas.
0: Sim.
1: Pronto, e então, para além disso, tem um convidado especial este ano que é o Ai Weiwei, que é um grande reconhecido artista, também contemporâneo, e que tem alguns projetos que foram criados para esta edição e que foram desenvolvidos em colaboração com a nossa indústria têxtil. Portanto, isto acho que é uma ótima ideia, diferente, para passar por Guimarães, um fim de semana assim mais ligado à cultura, ao passeio e à inspiração, porque eu acho que estas coisas da arte são,
0: claro,
1: sempre,
0: são sempre inspiradoras,
1: sempre,
0: claro,
1: não é?
0: Que sim.
1: É.
0: Olha, gostei muito.
1: Portanto, até 29 de novembro.
0: Exatamente, ainda há muito tempo para ver, não é? Obrigada pela tua sugestão.
1: De nada.
0: Olha, vamos tentar dizer as duas. Contemporaneidade.
1: Melhor é ir até Guimarães, à Bienal de Arte Têxtil Contemporânea.
0: Um beijinho,
1: beijinho.
0: Obrigada.
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vários prémios, incluindo Brit Awards. Foi Chesney Lewis que compôs Pure Shores para a banda sonora do filme A Praia, com Leonardo DiCaprio. Há mais música na M80 com All Saints.

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1: E aposto que a próxima também faz parte da banda sonora da sua vida, é a dos Metallica, Nothing Else Matters. São 4:02, boa tarde. Temos agora as notícias com o Rui Tomás e começamos pela privatização da TAP. Boa tarde, Rui.
2: Boa tarde. O Primeiro-Ministro admite a privatização total da TAP em troca da participação social do Estado português na Lufthansa. O grupo alemão foi escolhido no concurso para a privatização parcial da companhia aérea portuguesa, mas pode ficar com mais de quase metade do capital da TAP, como explicou Luís Montenegro.
3: O governo encara a possibilidade de, numa segunda fase até 2028, como propõem de resto os candidatos, trocar o capital remanescente por uma participação social na holding do respectivo grupo. A oferta da Lufthansa para uma segunda fase inclui uma verba de mais 488 milhões de euros e uma permuta de ações que pode vir a posicionar o Estado português como o segundo maior acionista desta companhia, que é a maior companhia aérea europeia, e por via disso a colher os respectivos dividendos ano após ano.
2: A Lufthansa poderá adquirir até 49,9% do capital da companhia aérea portuguesa. Neste caso, os trabalhadores não exercem a opção de 5% do capital. Ora, o Partido Socialista já reagiu. O dirigente Filipe Santos Costa lembra que a venda de todo o capital da TAP terá de passar pelo Parlamento.
4: O Partido Socialista defende a manutenção de uma posição estratégica do Estado na TAP e que futuras evoluções teriam de obter o necessário consenso político e parlamentar, até porque, como sabemos, o atual governo é frágil e sobrevive apenas graças ao sentido de Estado do Partido Socialista.
2: Na primeira reação dos trabalhadores, o presidente do Sindicato Nacional do Pessoal de Voo da Aviação Civil lamenta que os sindicatos tenham sido mantidos à margem de todo o processo. O M80 Ricardo Narroias diz que ficam dúvidas por esclarecer.
5: Aquilo que nós entendemos é que o governo optou pelo valor financeiro e provavelmente pelo projeto. Aquilo que nós agora temos de questionar é que tal é que iremos ter agora dentro deste grupo. Sabemos as características da Lufthansa, também sabemos as características da Response, que era uma tinha suas qualidades e defeitos. Naquilo que nós pretendemos, acima de tudo, mais do que o valor financeiro, é saber se foi calculado pós-trabalho, é calculado o Hub Lisboa. São estes os fatores principais para nós em nível neste momento em relação à proposta.
2: Esta primeira fase de privatização parcial da TAP deverá estar concluída até o final de 2028. Turbin vai jogar de início o jogo da manhã do Benfica, frente ao Celtic. A revelação feita pelo treinador das Águias, Marco Silva, garantiu que os 3 pontos são o objetivo contra um adversário que até nem está no melhor nível.
6: Uma equipa que em termos de competências europeias não começou tão bem este ano, que a nível de campeonato tem estado, se assim posso dizer, ao seu nível internamente, mas a nível de competências europeias não tão forte, e querem reificar, querem ter uma reação, e a nós compete-nos estar ao nosso melhor nível, estar a um nível que nos permita ganhar o jogo, podendo aliar isso a uma boa exibição ainda melhor para nós.
2: O Benfica recebe o Celtic esta quinta-feira, a partir da segunda jornada da Liga Europa.
1: Obrigada, Rui Tomás, e até já. São 4:05, mais uns minutos, e vai ouvir os Metallica aqui na M80.
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7: Olá, boa tarde. Boa quarta-feira, 14 de outubro. Diz que é Dia Mundial do Careca. Cuide da sua. Eu sei que pode mexer um bocadinho com a autoestima isto de não ter cabelo, mas resta olhar para o lado positivo, que é o tempo que poupa. Não tem de lavar o cabelo, tem de lavar a cabeça, demora menos tempo. E não se esqueça de hidratar e pôr protetor solar, porque as pessoas esquecem-se, não é? Lá porque não tem cabelo não quer dizer que não tenha que se dedicar à sua careca. Começamos este regresso a casa com os Metallica e esta bela música Nothing Else Matters.

0: Antónios Amboso na M80. E depois deste grande sucesso, um outro que acho que se pode intitular como A Minha Careca, por João Paulo Ribeiro.
1: De manhã cedinho, eu salto do ninho e lavo a careca. Sem bandolete para poder arejar a minha careca. Bom dia, boa tarde, continuação da boa emissão, beijinho, Elsa.
0: Obrigada, João, gostei muito deste sucesso chamado A Minha Careca, volte sempre. E agora temos a Sandra Braga Fernandes para nos ensinar mais uma expressão.
2: Como se costuma dizer?
3: No outono, o sol tem sono. Não é o sol que adormece, claro, mas para quem durante séculos olhou para o céu para perceber o tempo e orientar o trabalho no campo, a imagem fazia todo sentido. Com a chegada do outono, os dias começam a ficar mais curtos, o sol nasce mais tarde e põe-se mais cedo. Há menos horas de luz e chega o frio, as nuvens, a chuva. Parece, portanto, que o sol anda mais preguiçoso ou simplesmente com sono. É um provérbio popular registado entre os ditos tradicionais associados ao outono e que transforma uma mudança astronómica e meteorológica numa imagem muito nossa. E se no outono o sol tem sono, na primavera parece acordar. Os dias crescem, a luz regressa e a natureza desperta.
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0: Um outono esquisito, não é? Como se costuma dizer, de volta amanhã com a Sandra Braga Fernandes e obviamente sempre disponível em podcast no Rail.
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0: E agora os Pretenders? Gosto muito desta música, Don't Get Me Wrong. É de longe a música da sua vida. São 4h22. Boa tarde.

0: Gosto muito da voz da Chrissy Hynde, gosto muito desta música dos Pretenders, deixa-me sempre bem disposta. São 4h25, boa tarde e bom regresso a casa, agora 4h26 e parece que estes são os últimos dias de calor. Agarrar nas suas peças preferidas de verão e usar todas esta semana, que é para se despedir depois só para o ano em princípio, não é? Diz que a partir de domingo já começa a ficar mais fresquinho e eu de facto já tenho saudades de ficar no sofá, no quentinho, com uma mantinha a ver filmes. Parece-me que é um excelente programa. Não dá, os damas já a seguir.
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1: É muito então, boa tarde, bom regresso a casa. Chegamos às 4:30. Vamos lá espreitar o trânsito com o Arsénio Coelho. Alô, Arsénio, boa tarde.
2: Boa tarde, e começamos por Braga. Há um acidente com dois autocarros em Braga, junto ao Braga Parque, a condicionar a Avenida Padre Júlio Fragata, em ambos os sentidos, e toda a área envolvente. É um acidente com feridos ligeiros, que está a condicionar o trânsito em toda a área envolvente, perto do Braga Parque. Ainda em Braga, há um acidente à saída do túnel da estação, sentido norte-sul. No Porto, paragens na VCI do Mercado para A3 e AEP em ambos os sentidos. Em Lisboa, acidente na A1, a quilómetro 21, a condicionar o sentido Vila Franca-Lisboa e também o sentido inverso. A segunda circular com lentidão da área comercial até o relógio e também no sentido oposto, a ponte 25 de Abril em Campo Leide para Almada, assim como já no Alto Monsanto Santo para a ponte. Para troca de informações, 800 20 20 10, é nacional e é grátis.
1: Obrigada, Estênia. Até já. Passa o minuto das 4:30. Amanhã mais um dia de sol, mas atenção que de manhã o céu vai estar um bocadinho mais nublado no litoral norte e centro, à tarde mais nublado no interior e pode chuviscar. Em relação à temperatura máxima, desce um bocadinho no litoral norte e centro. Amanhã começamos nos 20 graus, mesmo assim. Esta máxima mais baixa está prevista para Aveiro, 20 graus, depois Viana do Castelo a chegar aos 21, Porto com 22, Guarda e Ponta Delgada 24, Funchal 26, Braga, Coimbra, Leiria, Sines e Faro com 27, Viseu, Porto Alegre e Sagres 28, Bragança, Vila Real, Setúbal e Castelo Branco 29, Lisboa 30, Beja 31 e Santarém e Évora a chegar aos 32 graus. Está hot. Bom, não sei se vai continuar hot por aí ou não, porque a próxima música é da Desiree e depois trago-lhe mais uma das minhas baladas. Acho que vai gostar muito a balada de hoje, como sempre. Se eu gosto, parte logo do princípio, toda a gente gosta. Bom, Life é de longe a música da sua vida.

0: E agora que faltam 25 minutos para chegarmos às 5, parece uma hora certa para isto.
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0: E hoje trago um baladão dos anos 80 daqueles. É um baladão com coro, que eu acho que é que lhe dá aquela magia especial. É aquela música que sabe bem ouvir quando estamos apaixonados, mas também sabe muito bem ouvir de coração partido. E cantamos, como é óbvio, com a mão no peito, a sentir. Pelo menos é assim que eu canto, porque eu sinto tudo muito intensamente. E a música é tão gira que até Mariah Carey fez questão de gravar uma versão, mas atenção que eu vou passar é a versão original. Chama-se I Want to Know What Love Is, e é dos Foreigner.

0: Isto com coro ganha logo outra magia, não é? Os Foreigner hoje nas minhas baladas.
1: Se quiseres me lembrar, naquelas festazinhas dos 15 anos, que a gente...
0: Sim, João.
1: Gira discos a tocar isto e a gente todos agarradinhos.
0: Pois claro.
1: É? E aquelas festinhas de garagem também. É. Espetáculo. Boas lembranças, Elsa. Boas lembranças.
0: Obrigada,
1: temos
0: João.
1: Que não voltam mais.
0: Ah, voltam, voltam. Voltam. Se quiser, é arranjar uma garagem, pôr esta música a tocar nos giradiscos e pronto, e dançar agarradinho outra vez, porque não? Se quiser saber a lista das minhas baladas preferidas, estão todas em podcast, por exemplo no Rail, é só procurar por As Baladas da Elsa. A próxima chama-se No Woman No Cry, Bob Marley and the Wailers.
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1: É dia de dar os parabéns a Usher, cantor, rapper, dançarino e ator norte-americano que apareceu nos anos 90 com o álbum estreia My Way. No início dos anos 2000, consolidava a carreira com um novo álbum, Confessions, onde estavam, por exemplo, Yeah e Burn. Ganhou vários Grammy e foi considerado pela Billboard um dos maiores artistas dos anos 2000. Há mais música na M80 com Usher.
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décimo de estima por si mesma, e parecia-lhe que entrava enfim numa existência superiormente interessante, onde cada hora tinha o seu encanto diferente, cada passo com

0: A próxima música é das Hearts. Já lá vamos às 5:02. Atualizamos a informação com o Rui Tomás e começamos pela recuperação do Papa. Boa tarde, Rui.
1: Boa tarde. O Papa Leão XIV já retomou as caminhadas após a cirurgia de ontem ao pulmão. De acordo com o boletim médico divulgado pelo Vaticano, a recuperação do líder da Igreja Católica de 71 anos decorre de forma positiva. O Papa já se levantou da cama, já comeu e fez exercícios respiratórios. O nódulo retirado de Leão XIV confirma que se trata de um tipo de cancro no pulmão. A hospitalização deverá prolongar-se durante uma semana. O primeiro-ministro admite que a privatização da TAP possa vir a ser total em troca da participação social do Estado português na Lufthansa. O grupo alemão foi escolhido no concurso para a privatização parcial da companhia aérea portuguesa, mas pode ficar com mais de quase metade do capital da TAP, como explica Luís Montenegro.
2: O governo encara a possibilidade de, numa segunda fase, até 2028, como propõem de resto os candidatos, trocar o capital remanescente por uma participação social na holding do respectivo grupo. A oferta da Lufthansa para uma segunda fase inclui uma verba de mais 488 milhões de euros e uma permuta de ações que pode vir a posicionar o Estado português como o segundo maior acionista desta companhia, que é a maior companhia aérea europeia, e por via disso a colher os respectivos dividendos ano após ano.
1: A Lufthansa poderá adquirir até 49,9% do capital da companhia aérea portuguesa, isto caso os trabalhadores não exerçam a opção por 5% do capital. Ora, o Partido Socialista já reagiu. O dirigente Filipe Santos Costa lembra que a venda de todo o capital da TAP terá de passar pelo Parlamento.
3: O Partido Socialista defende a manutenção de uma posição estratégica do Estado na TAP e que futuras evoluções teriam de obter o necessário consenso político e parlamentar, até porque, como sabemos, o atual governo é frágil e sobrevive apenas graças ao sentido de Estado do Partido Socialista.
1: Esta primeira fase da privatização parcial da TAP deverá estar concluída até o final de 2028. Arranca dentro de meia hora um protesto de duas agentes da PSP e militares da GNR. Vão manifestar-se em Faro sob o lema "Por um Portugal seguro para todos". Querem que o governo cumpra um acordo feito em 2024, como explica César Nogueira, da Associação dos Profissionais da Guarda.
4: Nomeadamente a alteração aos sistemas de avaliações e a alteração das carreiras. Como o governo tem tentado repelar no tempo estas questões que estão no acordo, ou seja, demonstrando que não querem cumprir o acordo, ou pelo menos não o querem fazer já, e nós queremos que seja já e que os profissionais tenham esse respaldo já em janeiro de 2027.
1: O protesto começa às 5:30 da tarde, frente ao Comando Territorial da GNR de Faro, segue depois para a Câmara Municipal.
0: Obrigada, Rui Tomás, e até já. Dia de greve no metro em Lisboa, já vamos ver como é que está a afetar o trânsito. Daqui a pouco com o Arsénio Coelho.
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7: 5h10, boa tarde. O trânsito na M80 é uma oferta pneus continental e é possível que esteja um bocadinho mais caótico em Lisboa por causa da greve, não é, Arsénio Coelho?
8: Sem dúvida, há também informação nesta altura de um acidente no troço da Alhandra a Vila Franca, sentido norte-sul, quilómetro 21, trânsito condicionado, mais condicionado, sentido a Vila Franca Lisboa, na zona deste acidente ao quilómetro 21. Há também uma avaria na ponte 25 de Abril após as Amoreiras, o trânsito mais demorado em Campolide para a margem sul. O eixo em sul-norte de Sete Rios até Telheiras, a segunda circular entre a área comercial e o relógio em ambos os sentidos, o IC19 de Pinamanique até Queluz. No Porto há filas na VCI da Ponta Rábida até às Antas, também do Mercado para a 3 e de Francos para a Ponta Rábida, a 28 entre Sendim e a VCI em ambos os sentidos, e em Braga, acidente com dois autocarros perto do Braga Parque, a condicionar muito a Avenida Padre Júlio Fragata e também toda a área envolvente. É uma área a evitar em Braga, junto ao Braga Parque, devido a este acidente com dois autocarros que causou vários feridos ligeiros. Para troca de informações, 800-2020-10.
7: Obrigada, Arsénio. Até já. 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Amanhã continuamos com sol, mas há aqui exceções. De manhã o céu vai estar muito nublado no litoral norte e centro. À tarde, mais nublado no interior. E atenção que estas nuvens trazem também chuviscos. Em relação à temperatura, desce um bocadinho a temperatura máxima no litoral norte e centro. Amanhã vamos dos 20 até aos 32 graus. 20 é a máxima prevista para Aveiro, depois Viana do Castelo com 21, Porto 22, Guarda e Ponta Delgada 24, Funchal 26, Braga, Coimbra, Leiria, Sines e Faro com 27, Viseu, Porto Alegre e Sagres a chegar aos 28, Bragança, Vila Real, Setúbal e Castelo Branco com 29, Lisboa 30, Beja 31 e Santarém e Évora a chegar amanhã aos 32 graus. 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
7: Eu Eu sou a Elsa Teixeira, obrigada pela companhia. Vou estar por aqui até às 7 da tarde com as músicas da sua vida e depois das 5h20, como sempre, com um jogo que eu adoro jogar consigo. Chama-se Que Música é Esta? Dou-lhe um segundo de uma música e depois, com esse segundo, quero que me diga que música é, quem é que canta. Quero apontar o número do WhatsApp da M80, 910-25-80-81. É para este número que eu vou querer que envie os seus palpites e atenção que é por mensagem. Mensagem escrita ou mensagem de voz. Para já, segue a música com os Maynard Hearts. All I Wanna Do Is To Make You Love To You. É de longe a música da sua vida. São 5h14. Bom regresso a casa com a M80.

É uma bela declaração. All I wanna do is make love to you. As manas Hearts aqui no Regresso a Casa da M80 às 5h18. Boa tarde. Eu sou a Elsa Teixeira. E às terças-feiras tenho aqui um espaço a esta hora para os pequenos ouvintes da M80. Chama-se Vai Perguntar à Tua Mãe. Os pequenos ouvintes enviam as perguntas que têm sobre a vida, dúvidas existenciais, e depois conto com a sua ajuda para responder a essas perguntas. Portanto, miúdos que estão aí no carro a ouvir, enviem lá essas perguntas. O número é o 910-25-80-81. E agora prepare-se para um momento de rádio maravilhoso, patrocinado pelos Rádio Macau, que amanhã vão dar um concerto muito especial no Coliseu do Porto. Esta música é um dos pontos altos desse concerto. Não quero fazer spoiler, mas não é bem spoiler, porque se é um dos grandes sucessos dos Rádio Macau, eles não podiam deixar de tocar, não é? Portanto, espero que vá ao concerto e que se divirta muito. Quem foi aos concertos no Coliseu de Lisboa sabe bem do que eu estou a falar. Amanhã é sempre longe demais. Os Rádio Macau agora no Regresso a Casa da M80. Boa tarde.

0: São 5h26, espero que esteja a fazer uma boa viagem ao som das músicas da M80, no fundo são as músicas da sua vida. Eu sou a Elsa Teixeira e espero que esteja pronto, porque daqui a alguns segundos vamos jogar ao Que Música É Esta?
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0: Elsa Teixeira no regresso a casa da M80 até às 7 da tarde.
1: Está tudo pronto por aí? Vamos a isso.
0: Que música é esta?
1: Espero que esses ouvidos estejam apurados, porque eu só vou tocar um segundo, aquele segundo inicial de uma música. Depois quero que me diga que música é e quem é que canta. Participação pelo WhatsApp da M80 910 25 80 81. Não é para ligar, é para mandar mensagem. A música de hoje começa assim. Já denunciou ali outra nota, não é? Pronto. O que é que lhe faz lembrar? Manda assim um palpite para o ar mesmo, não tenho a certeza, porque este jogo também é muito assim. 910, 25, 80, 81. Também já vamos espreitar o trânsito, para já inspirar-se com esta música dos Bee Gees. You Win Again, no regresso a casa da M80. Boa tarde.

0: Esta é dos Bee Gees. Agora eu quero saber é que música é esta. E eu estou aqui a passar outra vez porque passou-se uma coisa muito estranha. Houve pessoas que conseguiram ouvir, houve outras que disseram que não ouviram, que ouviram só publicidade. Estranho, não é? A música começa assim. Pronto, e já vamos ouvir alguns palpites para já. Vamos ter com o Arsénio Coelho para saber como é que está o trânsito esta hora. Alô, Arsénio, boa tarde.
1: Boa tarde. Muito trânsito em Lisboa por causa da greve do metro. Isso reflete-se no trânsito. Ponto 25 de Abril com uma avaria após as Amoreiras. Trânsito acumulado, parado em Sete Rios. Alcântara é, por isso, a esta hora o melhor acesso. A5 em Monsanto para a ponte. Lisboa, Cascais de Monsanto até a área de serviço. A segunda circular da área comercial até às Calvanas. Sentido inverso do aeroporto relógio até ao Campo Grande e depois da área comercial até que a luz no IC19, Cril dos túneis de Benfica até Olival Basto, acidente na A1, no troço Vila Franca-Alhandra, quilómetro 21, lentidão no Porto, na A1 de Canidelo até às Antas, da Ponte do Freixo para a A3 e também de Francos até Coimbrões, há apenas dois sentidos, acidente com dois autocarros junto ao Braga Parque, a condicionar o sentido sul-norte da Avenida Padre Júlio Fragata em Braga. Para troca de informações, 800-2020-10.
0: Obrigada, Arsénio, já voltamos a falar. Amanhã mais um dia de sol, mas claro que há exceções. Já estou a ver aqui a previsão de aguaceiros. É uma possibilidade amanhã à tarde no interior do país. De manhã também é capaz de ficar um bocadinho mais nublado no litoral norte e centro. Quanto às temperaturas, temos aqui uma pequena descida da temperatura máxima no litoral norte e centro. Ainda assim vai estar calor em boa parte do país. Mas começamos por Aveiro, que amanhã tem a máxima mais baixa. Vai chegar aos 20 graus. Viana do Castelo com 21. Porto 22. Guarda e Ponta Delgada 24, Funchal 26, Braga, Coimbra, Leiria, Sines e Faro a chegar aos 27, Viseu, Porto Alegre e Sagres com 28, Bragança, Vila Real, Setúbal e Castelo Branco com 29, Lisboa 30, Beja 31 e Santarém e Évora com a máxima mais alta, amanhã a chegar aos 32 graus.
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0: E a jogar consigo como sempre a esta hora.
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0: Começa assim. E eu quero saber que música é esta.
3: Olá, Elsa.
0: Olá.
3: Can it be now? Fala o Heller da Paula do Barzinho. Beijinho.
0: Olá, beijinho.
4: Boa tarde, Elsa. Olá. Daqui fala a Joana. Parece-me Man at Work, o Can It Be? Parece. Beijinhos, bom trabalho.
0: Obrigada, beijinho.
5: Olá, bom dia. Boa tarde.
0: Boa tarde, bom
5: Lisboa,
0: dia.
5: Essa música é dos Man at Work, o Can It Be Now? Um abraço.
0: Obrigada, portanto já percebemos que há aqui uma direção Man at Work, concorda? 910, 25, 80, 81. Mensagens de voz ou mensagens escritas. Agora, o Daniel Powter na M80.

0: não esteja a ter um mau dia, como canta aqui o Daniel Powter, que esteja a ter um ótimo dia, ou pelo menos uma ótima tarde com a M80. Eu sou a Elsa Teixeira, estamos a jogar ao Que Música É Esta, e a de hoje começa assim. E será que já sabe que música é esta?
1: Alô, Elsa, boa tarde.
0: Olá.
1: Olha, essa música é aquela música dos Man Network, quando a gente estamos sossegados em casa e nos toca a campanha. Então, mas quem será agora? Vá, beijinhos, boa emissão.
0: Bem visto. O Carlos diz que parece-lhe a música do Dragon Ball. Garanto-lhe que não é. Mais um palpite?
2: Olá, Elsa, sou o Paulo, estou neste momento em cima da ponte, a caminho da margem sul.
0: Muito bem.
2: Depois de uma hora de trânsito, e eu acho que essa música é Rock the Casbah dos The Clash. Beijinhos e abraços.
0: Beijinho.
3: Boa tarde, Elsa, boa tarde, M80.
0: Olá.
3: Daqui Lisboa está o Libra de Bairro, para mim parece-me Sitiados com os Filhos da Nação.
0: Portanto, várias opções aqui, não sei se concorda com algum destes palpites, se tem outro para dar, se tem, então força, 910, 25, 80, 81, diga-me lá que música é esta. Esta é de um grupo que eu gosto muito, chamado Ala dos Namorados, chama-se Solta-se um Beijo. Boa tarde.

0: dos Namorados e Sara Tavares, Solta Seu Beijo. É de longe a música da sua vida. Faltam 16 minutos para chegarmos às 6 da tarde e eu quero saber que música é esta. Palpites.
1: Boa tarde, Elsa. Boa tarde, amo 80, daqui Miguel Viana, das Caxinas, Vila do Conde. E a música de hoje parece-me o GNR Dunas, mas... Vamos lá tentar a nossa sorte. Beijinhos e continuação de uma boa semana.
0: Beijinhos. Ele depois manda uma mensagem escrita a dizer: acertei? Já falta pouco para descobrir. Para já, quero continuar aqui a ouvir palpites. Mário da Ericeira.
2: Olá, Elsa.
0: Olá.
2: Hoje a mim parece-me que é: esta vida de marinheiro está de cabo de mim. Deu-me uma branca, não me lembro do nome da banda. Beijinhos.
0: Então, acontece até a mim. Sitiados.
3: Olá, boa tarde. Eu acho que é Counting Crows com Accidentally in Love.
0: Adoro essa
3: aquela
0: música.
3: Aquela música que passa no Shrek. Beijinhos.
0: Beijinho.
4: Boa tarde, Elsa. Então, Elsa, estou aqui em frente ao L, inglês, desde ontem, à tua espera. Quero uns dias para os Duran Duran. Brincadeira. Hoje a música acho que é o Osmanic Work e um abraço principalmente aqui para o meu filhote, que vai aqui no carro, que é um grande fã, e a todos os amigos da rádio. Um abraço, boa tarde.
0: Muito bem, beijinhos.
4: Música para você, Tiri.
0: Eu, se pudesse, ia para lá outra vez, para o sítio onde estive ontem, a dar bilhetes para os Duran Duran, mas pronto, já foi. Entretanto, há mais em m80.pt. Vamos continuar a enviar palpites? Vamos, até porque têm os últimos minutos para tratar disso. 910, 25, 80, 81, diga-me lá que música é esta. Já vamos descobrir que música que é daqui a uns 15 minutos.
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12: Ligeiramente queimada desta cabeça. Então há bocado eu disse que falta, que ia-vos descobrir o nome da música. Do que música é esta daqui a 15 minutos? Não, não. É agora. Faltavam era 15 minutos para chegarmos às 6. Agora faltam 10. A música de hoje começa assim. E antes de descobrirmos que música é que é, vamos ouvir aqui mais alguns palpites.
13: Elsa, olá, meu 80.
12: Olá.
13: Daqui é o Nuno, o Mateus e a Adriana.
12: Olá, meninos.
14: De Guimarães.
13: Uhum. Nós achamos que é Roda Casper, Roda Casper.
12: Lindo.
13: Dos...
15: Ai, não lembro o nome de quem canta, mas é Roda Casper.
13: Roda Casper. Tchau, Elsa, um beijinho.
12: Beijinho, vamos ver se a Marta ajuda.
16: Olá Elsa, tudo bem?
12: Tudo
16: hoje
12: bem.
16: Parece-me serem os The Clash, Rock the Casbah. Fala Marta de Beiras, beijinhos.
12: Beijinho. Uma última confirmação.
17: Olá Elsa, the song is Rock the Casbah by The Clash. Ok, beijinhos, Andrew in Algarve.
12: Beijinhos Andrew e parabéns a todos aqueles que acertaram. Ainda foram alguns. The Clash, Rock the Casbah, agora no Regresso a Casa da M80, quando faltam 9 minutos para chegarmos às 6 da tarde.

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1: Faltam alguns segundos para chegarmos às 6 da tarde. Bom regresso a casa, daqui a pouco os Cock Robin. E agora o Rui Tomás com as notícias. E vem aí uma nova greve do Metro de Lisboa. Boa tarde, Rui.
2: Boa tarde. Os trabalhadores do Metro de Lisboa vão voltar à greve nos dias 28 e 30 de outubro. Desta vez são greves parciais, como explicou a M80 Sara Gligó, da Federação dos Sindicatos de Transportes e Comunicações.
3: No decorrer do plenário de ontem, onde confirmamos a greve de 24 horas de hoje, saiu também a marcação de mais duas greves parciais, no dia 28 e 30 de outubro, no período entre as 5 e as 10 da manhã. Como já dissemos também de manhã, continuamos disponíveis para o diálogo.
2: O Metro de Lisboa está encerrado hoje devido a esta greve. Os trabalhadores falam em cumprimentos por parte da empresa. Nenhum acordo assinado no passado mês de abril. Falam em falta de funcionários, recursos excessivos ao trabalho suplementar e existência de turnos prolongados. O Primeiro-Ministro admite vender a TAP na totalidade em troca da participação social do Estado português na Lufthansa. O grupo alemão foi o escolhido no concurso da privatização parcial da Companhia Aérea Portuguesa, mas pode ficar com mais do que quase metade do capital da TAP, como explicou Luís Montenegro.
4: Governo encara a possibilidade de, numa segunda fase até 2028, como propõem de resto os candidatos, trocar o capital remanescente por uma participação social na holding do respectivo grupo. A oferta da Lufthansa para uma segunda fase inclui uma verba de mais 488 milhões de euros e uma permuta de ações que pode vir a posicionar o Estado português como o segundo maior acionista desta companhia, que é a maior companhia aérea europeia, e por via disso a colher os respectivos dividendos ano após ano.
2: A Lufthansa poderá adquirir até 49,9% do capital da companhia aérea portuguesa, isto caso os trabalhadores não exerçam a opção por 5% do capital. E o Chega já reagiu a esta privatização parcial. O deputado Francisco Gomes exige acesso do partido ao caderno de encargos para a venda do capital da TAP.
5: Queremos saber que garantias foram dadas ao governo português, queremos saber como é que vai ser feito o investimento e queremos, acima de tudo, garantir rigor e respeito pelos portugueses. Uma exigência que assume renovado significado quando nós olhamos e percebemos e constatamos algo muito simples quanto a este governo. É um governo que é fortíssimo nos anúncios e fraquíssimo na execução.
2: A primeira fase da privatização parcial da TAP deverá estar concluída em 2028. O Papa Leão XIV já retomou as caminhadas após a cirurgia de ontem ao pulmão. De acordo com o boletim médico divulgado pelo Vaticano, a recuperação do líder da Igreja Católica de 71 anos decorre de forma positiva. O Papa já se levantou da cama, já comeu e fez exercícios respiratórios. O nódulo retirado do Leão XIV confirma que se trata de um tipo de cancro do pulmão.
1: Obrigada, Rui Tomás. São 6:02 antes dos Cock Robin. Ainda vamos espreitar o trânsito com a Arsénio Coelho daqui a uns minutos.
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1: São 6h07, boa tarde. 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Arsénio Coelho, conta lá, mais confuso esta hora, não é?
2: Sem dúvida, por causa da greve do metro, muito trânsito no centro de Lisboa. Há agora um acidente no eixo norte-sul, junto à segunda circular, no sentido sul-norte, o trânsito parado em Sete Rios. A segunda circular também da área comercial até às Calvanas, do aeroporto até o eixo norte-sul, o IC19, Pinamanique até aqui a Luz. A ponte 25 de Abril em Campolide para a Almada, para a margem sul, acessos muito preenchidos. A5 em Caselas para a ponte e a Moreiras, no sentido Lisboa-Cascais, a partir do viaduto até a área de serviço. Também um acidente na descida do túnel do Grilo para Olival Basto, na Cril. No Porto há lentidão na A1 de Canidelo até às Antas, sentido inverso de Bonjoia para a A3 e da Via Norte até à Furada, com informação de dois acidentes, um logo após o nó de Francos e outro na Furada no início da A1. E na A44, o acidente em Francelos, sentido norte-sul, o trânsito já lento em Valadares. Em Guimarães, há informação de um acidente no acesso da A11 para a área comercial de Guimarães, já perto de Crechumel. Para troca de informações, 800-2020-10.
1: Elsa. Obrigada, Arsénio. Voltamos a falar daqui a pouco. 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Amanhã, quinta-feira, dia de sol, mas também um bocadinho mais nublado de manhã no litoral norte e centro. À tarde, as nuvens passam para o interior e atenção que pode chuviscar. A temperatura máxima desce um bocadinho no litoral norte e centro e amanhã vamos dos 20 até aos 32 graus. Estes 20 estão previstos para Aveiro, depois Viana do Castelo com 21, Porto 22, Guarda e Ponta Delgada 24, Funchal 26, Braga, Coimbra, Leiria, Sines e Faro a chegar aos 27, Viseu, Porto Alegre e Sagres com 28, Bragança, Vila Real, Setúbal e Castelo Branco 29, Lisboa 30, Beja 31 e Santarém e Évora com a máxima mais alta, amanhã 32 graus. 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

0: Elsa Teixeira.
1: E chegamos às 6h10, até às 7h, conto comigo deste lado. E, entretanto, quase a chegar o novo desafio do regresso a casa. O que é que eu estou a pensar? É isso mesmo, quero que me diga. Apontem o número do WhatsApp, de 80 910 25 80 81. É por mensagem também que participa. Mensagem para o WhatsApp, de 80. Já vou dar a primeira pista. Primeiro, o Scott Robin estava mais do que prometida. Chama-se The Promise You Made. Boa tarde, boa viagem com a M80.

0: São 6h14, espero que esteja a fazer uma ótima viagem com a M80. Boa quarta-feira, está na hora do desafio.
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0: Pode ser qualquer coisa, mas para isso eu ajudo com uma pista. E a primeira pista de hoje é... Estou a pensar numa música. Uma música que saiu aí em 2011, mais coisa menos coisa. E na altura foi um fenómeno que pôs toda a gente a cantar e a fazer a coreografia. O que é que eu estou a pensar? 910, 25, 80, 81. Já sabe que é uma música, fenómeno. Toda a gente cantava e tem coreografia. João Pedro Paes agora, não é M80?

0: Gosto tanto desta música do João Pedro Paes. Mais que uma vez no Regresso a Casa da M80, às 6h19.
1: O que é que eu estou a pensar?
0: Este é o desafio. Primeira pista é uma música de 2011. Na altura foi um fenómeno, toda a gente a dançar, havia coreografia. No que é que eu estou a pensar?
2: Olá, boa tarde, Elsa.
0: Olá.
2: Eu já sei o que é que estás a pensar.
0: Ah,
2: eu estou a pensar no mesmo que tu, acho eu, não é? Mas vamos lá ver. A sererê, aré, arará, acho que é assim. Epá, foi a única coisa que me veio à cabeça com coreografia, foi isto, o a sererê. Agora vamos ver se acerta ou não. Bom regresso a casa para todos.
0: Obrigada. O Açaré é de 2011, não sei.
3: Boa tarde. Daqui fala o Henrique, da Vila Nova da Gaia.
0: Olá.
3: O que a Elsa está a pensar é na música da Joaquim Ketchup, Açaré. Boa tarde.
0: Obrigada.
4: Olá, Elsa, boa tarde. Daqui fala Ana de Azeitão.
0: Olá, Ana.
4: Ah, 2011, com coreografia. Eu acho que isso deve ser para a Macarena. Será?
0: Será?
4: Beijinhos.
0: Paula?
5: Olá, Elsa, boa tarde. É a Paula do Entroncamento.
0: Olá.
5: Eu acho que tu estás a pensar é a música Party Rocket. Uhu! Bora lá!
0: Então vamos à segunda pista. O refrão desta música é assim uma espécie de ameaça atrevida. Não consigo dizer isto de outra maneira. O que é que eu estou a pensar? 910-25-80-81. Acho que esta música não terá a ver com isso, é dos Rock Sets.

0: Style?
1: Não estamos a falar do Gangnam Style.
2: Olá, é 80.
1: Olá.
0: Fala a Patrícia.
2: E a Inês, somos de Pombal e nós achamos que a ameaça atrevida de 2011 é...
3: Nossa, nossa, assim você me mata. 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Beijinhos.
1: Beijinho. Sim, hoje estava mesmo a pensar nessa música do Michel Teló. Amanhã voltamos a jogar.
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1: São 6h26, vem o Rod Stewart.
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0: soube-lhe bem? Acho que também vai gostar muito da próxima, My Wonder Moon, os Hands on Approach. Para já, passa um minuto das 6:30 da tarde. Vamos lá para o caos do trânsito com Arsénio Coelho. Alô, Arsénio, boa tarde.
1: Boa tarde, mantém-se o acidente no eixo norte-sul junto à segunda circular no sentido sul-norte, o trânsito acumulado do aqueduto até à segunda circular no eixo em sul-norte. A segunda circular também da área comercial até às Calvanas, a sentido inverso do aeroporto até ao Campo Grande, a ponte 25 de Abril em Campo Lide para Almada, Praça de Espanha ao melhor acesso, a 5 em Monsanto para a ponte, para Cascais desde as Amoreiras até à área de serviço de Oeiras, o IC19 de Pinamanique até Queluz. Também há informação de muita lentidão na Caril do Parque de Campismo de Monsanto até Olival Basto e do Túnel do Grilo para Odivelas, com um acidente na descida para Olival Basto, acidente antes do viaduto da A8. A8 de Lousa até à Malveira, no Porto, a A1 desde a Furada, Canidelo até às Antas, também de Bonjoia para a A3 e depois do Amial até à Furada e a Avenida AEP em ambos os sentidos. Para troca de informações, 800 20 20 10.
0: Elsa. Obrigada, Arsénio, já voltamos a falar. Vai ser uma quinta-feira de sol, mas também temos nuvens de manhã no litoral norte e centro. À tarde, mais nublado no interior e com previsão de chuviscos. Em relação à temperatura máxima, deixa-se um bocadinho no litoral norte e centro. Mas amanhã continuamos aqui com umas temperaturas que, sim, senhores. Começamos por Aveiro, com a máxima mais baixa, vai chegar aos 20 graus. Viana do Castelo com 21, Porto 22, Guarda e Ponta Delgada 24, Funchal 26, Braga, Coimbra, Leiria, Sines e Faro 27, Viseu, Porto Alegre e Sagres a chegar aos 28, Bragança, Vila Real, Setúbal e Castelo Branco com 29, Lisboa 30, Beja 31 e Santarém e Évora a chegar amanhã aos 32 graus. E também consigo, muito obrigada pela companhia. Temos Hands on Approach para começar esta sequência. Depois ainda vem por aí a Adele e os Extreme com More Than Words. Bom regresso a casa com a M80.

0: o regresso a casa da M80. Obrigada pela companhia. Entretanto, há aqui uma homenagem que tem de ser feita hoje.
1: Olá, Elza, lá M80, obrigado para fazer o nosso regresso a casa mais divertido, mais feliz, mais contente, mais alegre, mais tudo de bom.
0: É, né?
1: Parabéns a todos os carecas pelo dia do careca hoje, mas não confundam, por favor, não confundam mente brilhante com careca oleosa. Beijinho para todos, beijinho Elza, aqui é o Sidney de Linda Velha, obviamente a minha careca é oleosa.
0: Pronto, então bom dia do careca, ou bom resto do dia do careca, e cuidem das vossas carecas, porque é importante, não é? Faltam 15 minutos para chegarmos às 7. Vanessa da Mata e Ben Harper, boa sorte, good luck, boa tarde.

0: bela colaboração, Vanessa da Mata e Ben Harper na M80. 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Prepare-se para uma nova edição da playlist da banda já daqui a pouco.
1: A Elsa Teixeira garante a música certa no seu regresso a casa.
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0: A música que trago hoje chama-se Thanks for the Memories. E o meu obrigada vai para uma pessoa muito especial, o meu filho, que continua a mostrar-me músicas que entram quase imediatamente para a minha playlist. Lançada em 2007, Thanks for the Memories tornou-se um dos maiores êxitos dos Fall Out Boy e ajudou a consolidar a popularidade da banda, muito para além da cena emo ou punk rock, onde tinham começado. A frase é escrita sem vogais, uma opção que reflete o gosto da banda, assim, por títulos pouco convencionais. Já a letra fala sobre relações que chegaram ao fim, mas das quais ficam recordações que vale a pena guardar. Isto é bonito. Com um refrão difícil de esquecer, uma energia também muito contagiante, a música continua a soar tão bem hoje, muito provavelmente como quando foi lançada, e talvez seja por isso que foi uma das músicas que passou diretamente da playlist do meu filho para a minha. Hoje, os Fall Out Boy com Thanks for the Memories.

Bem, hoje na playlist da Wanda, uma edição que fica disponível em podcast no Rayo. É só ir lá aos podcasts procurar por a playlist da Wanda. E agora na M80, que clássico. O Stevie Wonder, I Just Call to Say I Love You. Faltam 3 minutos.

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1: A próxima também é para cantar, a Baía de Cascais dos Delfins. São 7:02, boa tarde. Vamos às notícias com o Rui Tomás e começamos pelas novas greves marcadas do Metro de Lisboa. Boa tarde, Rui.
2: Boa tarde. Os trabalhadores do Metro de Lisboa vão voltar à greve nos dias 28 e 30 de outubro. Desta feita, são parciais, como explicou a M80 Sara Gligó, da Federação dos Sindicatos de Transportes e Comunicações.
3: No decorrer do plenário de ontem, onde confirmámos a greve de 24 horas de hoje, saiu também a marcação de mais duas greves parciais, no dia 28 e 30 de outubro, no período entre as 5 e as 10 da manhã. Como já dissemos também de manhã, continuamos disponíveis para o diálogo.
2: O Metro de Lisboa está encerrado hoje devido a uma greve. Os trabalhadores falam em falta de funcionários, recurso excessivo a trabalho suplementar e existência de turnos prolongados. A Lufthansa foi a escolha do governo para a privatização parcial da TAP. A empresa alemã poderá adquirir até 49,9% do capital da companhia aérea portuguesa. O anúncio foi feito pelo primeiro-ministro. Luís Montenegro confirma que o encaixe financeiro desta operação é superior a 1.200 milhões de euros. Ora, é muito tenta. Ricardo Narroias, o presidente do Sindicato Nacional do Pessoal de Voo da Aviação Civil, explica que as contas até podem ser outras.
4: Em relação ao valor, e tem que ser questionado ao Governo, é saber se este 1.200 milhões de euros acautela os 300 milhões de euros que estão a ser pagos aos tripulantes de cabine, os 250 milhões que estão a ser pagos, ou, pelos vistos, poderá o Governo ter que pagar em relação ao processo da ASIM.
2: Também o Chega já reagiu a esta privatização parcial. O deputado Francisco Gomes exige acesso do partido ao caderno de encargos para a venda do capital da TAP.
5: Queremos saber que garantias foram dadas ao Governo português, queremos saber como é que vai ser feito o investimento e queremos, acima de tudo, garantir rigor e respeito pelos portugueses. Uma exigência que assume renovado significado quando nós olhamos e percebemos e constatamos algo muito simples quanto a este governo. É um governo que é fortíssimo nos anúncios e fraquíssimo na execução.
2: Esta primeira fase de privatização parcial da TAP deverá estar concluída até o final de 2028. Já é conhecido o 11 do Porto, que dentro de uma hora defronta o Betis, partida da segunda jornada da Liga dos Campeões, com Bednarek castigado e William Gomes lesionado, Francesco Farioli aposta em Pablo Rosário na defesa e Borja Sainz no ataque. O adversário até traz boas recordações para o Rio.
6: Foi em maio de 2003 que o Porto derrotou o Celtic no La Cartuja e conquistou a então Taça UEFA. É neste estádio, casa emprestada, porque o Benito Villamarín está em obras, que jogam hoje Betis e Porto. A equipa espanhola que entrou a ganhar na prova, 3-2 sobre o Lille, fora de casa, e na La Liga está em terceiro lugar com os mesmos pontos que o segundo, o Atlético, e apenas uma derrota em 8 jornadas. Porto e Betis é também um encontro de velhos conhecidos. Destaque para Gabri Veiga, dos tempos do Celta, que tem boas recordações dos jogos contra o Betis, mas também Neuen Pérez, André Silva, Samu, Froholt e até o Wang defrontaram a equipa que tem como treinador o chileno Manuel Pellegrini.
2: O jogo em Sevilha começa às 8 da noite.
1: Obrigada, Rui Tomás, e até amanhã. São 7:05, prepare-se, daqui a pouco uma hora de música sem pausas, só cantada em português. Mas antes disso, vamos espreitar o trânsito com o Arsénio Coelho. É daqui a 3 minutos.
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1: 7 e 8, boa tarde, já vem os Delfins. Para já, o trânsito com o Arsénio Coelho, que esta hora na M80 é uma oferta pneus continental. Alô, Arsénio.
2: Muito trânsito em Lisboa por causa da greve do metro, em especial nas artérias centrais. Há agora um acidente no início da segunda circular, Pinamanique Aeroporto, no viaduto da Radial de Benfica, o trânsito parado no IC19, da Damaia até Pinamanique, a Sintra-Lisboa, devido a este acidente com várias viaturas. Também a segunda circular no sentido inverso do aeroporto até Pinamanique. Quanto ao eixo norte-sul, acidente resolvido junto à segunda circular em sul-norte, mantém-se as filas desde Campolide. Também a ponte em Campolide, mas para Almada, assim como em Monsanto, para a ponte Amoreiras. Para Cascais, desde o túnel do Marquês até a área de serviço, a Cril do Parque Campismo até Odivelas. Também de Sacavém para Olival Basto, com um acidente antes do viaduto da A8, na descida do túnel do Grilo para Olival Basto. No Porto há paragens na VCI de Bessa Leite até às Antas, do Mercado para a A3 no sentido inverso e depois da Perlada para a Ponta Rábida. Há A3 da A4 para a VCI, há apenas dois sentidos. E no Algarve, incêndio numa viatura na Via do Infante antes da saída para Alcantarilha, a condicionar o sentido Portimão Faro na Via do Infante. Para a troca de informações, 800 20 20 10, é nacional e é grátis.
1: Nelson. Obrigada, Arsénio, até amanhã.
2: Até amanhã.
1: 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Amanhã temos sol, mas também o céu um bocadinho mais nublado de manhã no litoral norte e centro. À tarde, a previsão de chuviscos no interior do país e conte com uma pequena descida da temperatura máxima no litoral norte e centro. As máximas começam nos 20 graus. Esta é a previsão para Aveiro, Viana do Castelo com 21, Porto 22, Guarda e Ponta Delgada com 24, Funchal 26, Braga, Coimbra, Leiria, Sines e Faro 27, Viseu, Porto Alegre e Sagres a chegar aos 28, depois Bragança, Vila Real, Setúbal e Castelo Branco com 29, Lisboa 30, Beja 31 e Santarém e Évora 32. 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

0: Eu sou a Elsa Teixeira, obrigada pela companhia. E agora, às 7h11, começa uma hora de música sem pausas. Hoje, só com música cantada em português.
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1: Boa noite. Os trabalhadores do metro de Lisboa vão voltar à greve nos dias 28 e 30 de outubro, desta vez greves parciais, como explica a M80 Sara Gligó, da Federação dos Sindicatos de Transportes e Comunicações.
2: No decorrer do plenário de ontem, onde confirmámos a greve de 24 horas de hoje, saiu também a marcação de mais duas greves parciais, no dia 28 e 30 de outubro, no período entre as 5 e as 10 da manhã. Como já dissemos também de manhã, continuamos disponíveis para o diálogo.
1: O metro de Lisboa está hoje encerrado devido a uma greve. Os trabalhadores falam em falta de funcionários, recurso excessivo ao trabalho suplementar e existência de turnos prolongados. O primeiro-ministro admite a privatização total da TAP em troca da participação social do Estado português na Lufthansa. O grupo alemão foi escolhido no concurso da privatização parcial da companhia aérea portuguesa, mas pode ficar com mais do que quase metade do capital da TAP, como explicou Luís Montenegro.
3: O governo encara a possibilidade de, numa segunda fase, até 2028, como propõe de resto os candidatos, trocar o capital remanescente por uma participação social na holding do respectivo grupo. A oferta da Lufthansa para uma segunda fase inclui uma verba de mais 488 milhões de euros e uma permuta de ações que pode vir a posicionar o Estado português como o segundo maior acionista desta companhia, que é a maior companhia aérea europeia, e por via disso a colher os respectivos dividendos ano após ano.
1: A Lufthansa pode adquirir até 49,9% do capital da companhia aérea portuguesa, caso os trabalhadores não exerçam a opção por 5% do capital. Este processo deverá estar concluído até o final de 2028. Uma nota final para o futebol. Já se joga por esta hora o Betis de Sevilha, Futebol Clube do Porto. Francesco Farioli faz 4 alterações em relação ao jogo com o Marítimo. Sem Alberto Costa, Bednarek, Wang e William Gomes. Entre o Martim Fernandes, Pablo Rosário, Gabriel Veiga e Borja Sainz.

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7: Olá, eu sou Sandra Ferreira e pego daqui, fico até às 11. Boa viagem para quem ainda está preso no trânsito. Em Lisboa foi assim um dia difícil com a greve no metro, que só termina às 6:30 da manhã.

Espiciga com a festa. Então, bom jantar para quem já está em casa, para quem vai a caminho, boa viagem, alguma paciência, sobretudo aqui em Lisboa, está um bocadinho mais demorado devido à greve do metro, que se mantém até às 6:30 da manhã de amanhã, ok? Portanto, conto com isso também amanhã de manhã. Entretanto, hoje assinala-se o Dia Internacional dos Resíduos Eletrónicos. E eu acho que todos nós temos uma gaveta lá em casa, uma caixa carregada de cabos antigos telemóveis, carregadores, enfim, muito lixo, porque está ali, na esperança que um dia ainda dê jeito. Nunca se sabe, não é? Eu tenho uma dessas lá em casa e estou proibida de me aproximar, porque por várias vezes já tentei pegar naquilo tudo e mandar aquilo para o lixo. Claro que não deve ir para o lixo comum. Pode entregar estes equipamentos gratuitamente num ponto Eletrão, num ecocentro ou numa loja que faça recolha. E para saber onde, basta ir ao site ondereciclar.pt. E pronto. E portanto agora, de facto, se calhar o verdadeiro desafio, e lá em casa também, é ganhar coragem para deitar fora aquele cabo que já não sabemos onde veio, mas que um dia ainda pode vir a dar jeito. Imagina os que estão por aí. Hoje é um bom dia para resolver essa situação. Ou um bom serão. E a música vai continuar. A seguir vamos ouvir aquela que foi a primeira música a tocar aqui na M80.

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0: 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Vamos voltar à música, até porque já a seguir toca aquela que foi a primeira música a passar na M80, há alguns aninhos atrás já.
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1: É o cantor britânico Cliff Richard que está de parabéns. Perdão? Sir Cliff Richard. É um dos artistas mais bem-sucedidos no Reino Unido e o único artista masculino a conseguir a proeza de chegar a número 1 nos tops nos anos 50, 60, 70, 80 e 90.

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1: Nesta quarta-feira, ficámos a saber que a Lufthansa foi a escolha do governo para a privatização parcial da TAP. A empresa alemã pode adquirir até 49,9% do capital da companhia aérea portuguesa. Anúncio feito pelo primeiro-ministro Luís Montenegro numa operação superior a 1.200 milhões de euros.
2: A operação representa um encaixe financeiro de 1.201 milhões de euros nesta primeira fase. O Estado mantém uma posição maioritária de 50,1% na empresa, preservando o controlo da companhia e a valorização futura desta participação. À Lufthansa caberá a responsabilidade da gestão executiva e operacional.
1: O primeiro-ministro diz que este negócio prevê a criação de 3 mil empregos diretos com a compra pela Lufthansa. Ao final do dia, o Papa Leão XIV escreveu uma mensagem que foi divulgada pela Vaticano News, agradeceu as orações aos católicos e pediu para continuarem a rezar por ele. É a primeira mensagem depois da cirurgia e diagnóstico de cancro no pulmão. A Polícia Judiciária fez hoje buscas no Banco Carregosa, Banco Angolano de Investimentos e Imobiliárias. Há suspeitas de fraude no IMT e que terão causado prejuízos de milhões de euros ao Estado. Em causa estará a constituição de imobiliárias para obter isenções de IMT em negócios imobiliários. O preço do cabaz alimentar, analisado pela DEC Proteste, voltou a aumentar. Os 63 bens essenciais custam mais 70 cêntimos. Está agora nos 256,26 euros, uma subida de mais de 14 euros em relação ao início deste ano. O metro de Lisboa esteve hoje de portas fechadas devido à greve dos trabalhadores e à nova paralisação marcada, desta vez greves parciais das 5 às 10 da manhã, nos dias 28 e 30 deste mês. O Futebol Clube do Porto está em Sevilha a jogar contra o Betis, partida da segunda jornada da Liga dos Campeões. Amanhã, Benfica, Torriense e Braga jogam nas competições europeias. Estas e outras notícias no nosso site. Boa noite e até amanhã.
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12: Bom serão, está com a M80, a rádio que toca de longe a música da sua vida. Bom trabalho para quem está a trabalhar ao som da M80. Vem aí uma música tão boa e que nos transporta imediatamente para os anos 80. Então, vamos a isso. Lembra-se desta?

sabe tão bem voltar ao repertório dos Rádio Macau. Foi tão bom vê-los ao vivo. A banda marcou três concertos para se despedirem dos fãs. E o último é amanhã, no Porto, no Coliseu do Porto. Portanto, alô Norte, esta é uma boa oportunidade de ver e ouvir Rádio Macau. Eles estão muito bons. Quem também decidiu fazer uma pausa nos concertos foi Rui Veloso. A notícia surgiu depois do espetáculo que deu no Porto, onde falou da perda recente dos seus dois grandes amigos, Luís Represas e Jorge Palma. Rui Veloso decidiu fazer então uma pausa na carreira, mas ainda o pode ver no próximo sábado aqui em Lisboa e depois no dia 31 na Figueira da Foz. Não é um adeus definitivo, é só uma pausa para fazer mais coisas que gosta. Grande Rui Veloso, também é preciso ter coragem para isso. Ele toca daqui a pouco, vamos ouvir Porto Covo, claro. Antes disso, Unchain My Heart, de Joe Cocker. E mais à frente, há também para ouvir aqui a playlist de Wanda Miranda. Portanto, boas razões para continuar ligada à M80.

A música que trago hoje chama-se Thanks for the Memories. E o meu obrigada vai para uma pessoa muito especial, o meu filho, que continua a mostrar-me músicas que entram quase imediatamente para a minha playlist. Lançada em 2007, Thanks for the Memories tornou-se um dos maiores êxitos dos Fall Out Boy e ajudou a consolidar a popularidade da banda, muito para além da cena emo ou punk rock, onde tinham começado. A frase é escrita sem vogais, uma opção que reflete o gosto da banda, assim, por títulos pouco convencionais. Já a letra fala sobre relações que chegaram ao fim, mas das quais ficam recordações que vale a pena guardar. Isto é bonito. Com um refrão difícil de esquecer, uma energia também muito contagiante, a música continua a soar tão bem hoje, muito provavelmente, como quando foi lançada, e talvez seja por isso que foi uma das músicas que passou diretamente da playlist do meu filho para a minha. Hoje, os Fall Out Boy com Thanks for the Memories.

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0: com este calor em pleno outubro. Já há quem tenha saudades de um bom dia de chuva, ou não? Eu tenho. E hoje descobri uma coisa gira. Há uma palavra para as pessoas que adoram dias chuvosos. Chama-se pluviofilia. É simplesmente o gosto pela chuva e por tudo o que lhe está associado, não é? Que eu adoro também. O cheirinho à terra molhada, o som da chuva na janela, o conforto de estar em casa enquanto chove lá fora. E parece que os dias cinzentos também podem trazer uma sensação de calma e bem-estar em algumas pessoas. Eu percebo isto perfeitamente, porque de facto há qualquer coisa de reconfortante em ouvir a chuva lá fora, enquanto estamos cá dentro, no sofazinho, confortáveis, não é? O problema é quando temos de sair de casa. Eu detesto conduzir com chuva. Pois, pensando nisso, se calhar não gosto assim tanto de dias de chuva. Eu tenho saudades, é isso. Eu tenho saudades daquele cheirinho de terra molhada. Gosto tanto, tão bom. Mas pronto, daqui a pouco, quando vierem os dias de chuva, estou aí a dizer: nunca mais faz sol, estou farta da chuva. Nós somos sempre a mesma coisa, não é? Bom serão estar comigo, sou a Sandra Ferreira.
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vários prémios, incluindo Brit Awards. Foi Chesney Lewis que compôs Pure Shores para a banda sonora do filme A Praia, com Leonardo DiCaprio. Há mais música na M80 com All Saints.

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já passa das 10 da noite. O Serão continua com muito boa música. Portanto, continuo desse lado e bom trabalho ou bom descanso, que eu sei que há muita gente também a trabalhar a esta hora ao som da M80. E a seguir trago o que sou Manovers in the Dark. Começamos então agora depois das 10 ao som do

0: 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Combinado? Então, vamos lá enviar agora essa mensagem. Quem sabe, se não é esta semana, tudo pode acontecer e nós estamos todos a torcer. Já a seguir toca Scorpions. 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

Garota Nacional, Skank na M80, bom serão, já de quarta-feira. Esta manhã e também o regresso a casa foi difícil com a greve no metro. Atenção, a greve continua até às 6:30 da manhã, de amanhã, ok? É bom ter isso em mente. Ora, amanhã, quinta-feira, continuamos com mais um, praticamente um dia de verão, em pleno outubro. Temos sol, temos máximas de 23 graus no Porto, 28 em Braga e Bragança e 28 em Coimbra. Lisboa também com 28 de máxima, Santarém 32, mais a sul 30 de máxima para Évora e 28 para Faro. Meu nome é Sandra Ferreira. Depois das 11 da noite é com a Nelson Miguel e só vai ouvir as melhores baladas aqui na rádio, para desligar assim, calmíssimo.

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e ator norte-americano que apareceu nos anos 90 com o álbum estreia My Way. No início dos anos 2000, consolidava a carreira com o novo álbum Confessions, onde estavam, por exemplo, Yeah e Burn. Ganhou vários Grammy e foi considerado pela Billboard um dos maiores artistas dos anos 2000. Há mais música na M80 com Usher.

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3: Cada década, sua sentença. Vamos ao início dos anos 2000. O que é que se ouvia? Temos esta.
4: Ai, esta também, claro.

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